0: temperatura na marca dos 14 graus. Finaleira do Domingão, 28 de junho de 2026. E aí, tudo certo? Como é que foi seu final de semana? Estamos começando por aqui mais um Noturno 105,9. Hoje comigo, na folga do Marquinho Oliveira, Paulo Ricardo na área até as 2 horas da manhã. E hoje é domingo, você sabe, né? Aquele noturno mais light, tranquilo, com aquela bela daquela trilha sonora, como sempre, até a meia-noite. Da meia-noite às 2, tenho faixa especial aqui na nossa programação, na programação da Cultura Zona Sul. E é um prazer, um privilégio estar aqui neste momento, te acompanhar, sonorizar a tua vida. E é lógico, importantíssimo também tua participação aqui junto com a gente. Vamos juntos? Tá no ar, Noturno 105,9 aqui. Cultura. Manda ver aí pelo nosso WhatsApp.
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0: Zona Sul. É isso aí.
2: O sucesso não para.
0: E a gente segue a nossa programação com a primeira de hoje. Glória Groove. Nosso primeiro beijo.

0: noturno, 105,9. A trilha sonora da noite de domingo aqui na programação da sua cultura Zona Sul. Monstro Invisível, representando os sistemas de controle e manipulação que afetam a sua sociedade também. Essa música do Rapa faz uma crítica social profunda, abordando relações abusivas de poder, desigualdade e passividade da população diante do descaso. Só pra gente começar, e muito bem, a edição deste domingão aqui do Noturno 105,9.
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1: Uma clássica balada da música internacional, a icônica apresentação aí em que o Chris Martin cantou essa música que você acabou de ouvir, do U2, With or Without You, que aconteceu lá em dezembro de 2014 durante um evento beneficente da campanha chamada Red, na Times Square, em Nova York. Vocalista do U2, só uma curiosidade assim, ó, por que que o Chris Martin gravou essa música? Por que que ele se apresentou e comandou ali esse show, essa apresentação do YouTube? Porque o Chris Martin substituiu o Bono Vox, que havia sofrido um acidente de bicicleta naquela época. A banda irlandesa, então, o U2, realizou um show surpresa e convidou o Chris Martin para assumir os vocais em uma performance emocionante da música, que é um dos maiores sucessos do grupo irlandês. Tá aí, senhoras e senhores, primeira sequência aqui no nosso Noturno. Chris Martin, With or Without You. Antes, João Gomes, Se For Amor, Ana Castela, Rodeio no Texas, Alex Warren, Ordinary, o Rapa Monstro Invisível, Alexandre Pires, Facas e ainda Glória Groove, Nosso Primeiro Beijo, para fechar a primeira parte, na realidade a primeira de muitas sequências ainda que estarão por passar por aqui no nosso Noturno 105,9 até a meia-noite. Não esquecendo que a partir da meia-noite tem só as melhores clássicas atuais, versões especiais, é o Faixa Especial por aqui. 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
3: Previsão do tempo.
4: A segunda-feira será de tempo firme e queda na temperatura. Os ventos serão fracos, com a umidade relativa do ar em média de 75%. A mínima será de 5 graus em Rio Grande e Pelotas e 4 graus em São Lourenço do Sul. Durante a tarde, a temperatura chega aos 15 graus em toda a região sul do estado. Com informações do Instituto Nacional de Meteorologia, INMET.
2: Previsão do tempo.
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1: É isso aí. Cultura Zona Sul. 28 para as 10. Termina nessa segunda-feira, então, a 299ª Festa de São Pedro. E o Sesc está apresentando este circuito especial, que é o Circuito Sesc de Música, com o show do Renato Borghetti. É imperdível. São 40 anos de estrada, 40 anos de Gaita Ponto. Às 5 da tarde vai acontecer no Largo Doutor Pio, então, a apresentação do Renato Borghetti. E abertura nada mais, nada menos que o nosso querido Alexandre Taveira, que vai estar junto com a gente também lá neste super show. E para fechar com chave de ouro, exatamente no dia de São Pedro, a 299ª festa do nosso padroeiro, do padroeiro da cidade do Rio Grande. Então, todo mundo convidado, todo mundo convocado. A partir das 9 horas da manhã, estaremos transmitindo o Palavra de Mulher ao vivo, direto da feira. E às 2 da tarde, a partir das 14 horas, mateada com os comunicadores, brindes, água quente, erva mate por conta da Bernardon. Top tarde, inclusive, vai ser direto de lá com os boletins, passando o clima, tudo, tudo que está acontecendo e aquela interatividade que não pode faltar. Certinho? Você é nosso convidado especial, então, amanhã, já a partir das 9 horas da manhã, pelo Palavra de Mulher, até o meio-dia. Depois tem o Radiorama aqui na programação. programação da Cultura, estaremos ligados e atentos também com a festa de São Pedro. E a partir das 14 horas, 2 horas da tarde, reforçando a mateada com os comunicadores, brindes, água quente e erva mate por conta da Bernardon. Evento livre e gratuito e a gente espera por você na festa de São Pedro, que é uma realização da Diocese do Rio Grande, Prefeitura Municipal e também SESC. Inclusive, amanhã é um dia especial porque amanhã o Brasil enfrenta o Japão e lá um super telão também estará apresentando durante, desde o início do jogo, né? Todo o jogo será apresentado também na festa de São Pedro ali no Largo Doutor Pio. E a gente conta contigo, conta com a tua participação, é lógico, principalmente para dar aquela energia positiva para a gente vencer mais essa batalha.
2: Brasil!

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0: entre as tantas baladas românticas aí do Jota Quest, lançado originalmente no projeto chamado Acústico Jota Quest. Músicas para cantar junto, composta pelo Alexandre Carlo, que é o vocalista do Natiruts. Essa música celebra aí a transformação que o amor verdadeiro traz após momentos difíceis. 16 minutos faltando para as 10 horas até a meia-noite. A gente vai por aqui tocando só aquelas que você gosta. 16 minutos faltando para as 10.
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0: como Tones and I, cantora e compositora australiana com Dance Monkey, finalizando aqui a primeira hora, a primeira parte do nosso Noturno 105,9 na night deste domingão. Menina aí que começou a carreira como artista de rua antes de dominar as paradas musicais em mais de 30 países. Tones and I, Dance Monkey, antes Maurício Manieri e também o Alexandre Pires, Minha Menina, ao vivão, Tiaguinho, Falta Você. Teve também nessa sequência o grupo The Originals, com a participação do meu xará, o Paulo Ricardo, Não Devo Mais Ficar, Zé Vaqueiro com Wesley Safadão, DNA do Mato. Só as melhores, a trilha sonora da sua noite aqui na programação da 105,9 da sua Cultura.
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0: Também.
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0: Legal.
3: Hora certa.
0: Agora são 10:03.
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5: A seleção brasileira já conhece o adversário da fase de mata-mata da Copa do Mundo. Na próxima segunda-feira, às 14h, o Brasil enfrenta o Japão, que terminou em segundo lugar no Grupo F, após empatar com a Suécia na última rodada da fase de grupos. A equipe japonesa tem como principal característica a organização tática e a intensidade. O time atua na maior parte do tempo com três zagueiros e aposta na movimentação constante, na troca rápida de passes e na velocidade para atacar. Mesmo com um esquema que reforça a defesa, o Japão costuma pressionar o adversário e cria boas oportunidades ofensivas. O Brasil chega ao confronto com 100% de aproveitamento na fase de grupos e terá pela frente um adversário disciplinado e competitivo. A partida vale vaga nas oitavas de final e a expectativa é de um duelo em que a seleção brasileira buscará confirmar o favoritismo para seguir na disputa pelo Hexa. 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
0: Agora são 10:05. De volta aqui com o nosso Noturno 105,9. É isso aí, até a meia-noite por aqui. Noturno mandando ver na melhor trilha sonora do seu domingão. E a partir da meia-noite tem o Faixa Especial, aquela seleção pra lá de especial pra você até as 2 horas da matina. E a partir das 2 da manhã, por aqui, o Paulo Roberto Djavan assumindo mais um insônia, mais uma madrugada, mais um expresso atravessando a madrugada junto contigo na programação da Cultura Zona Sul até às 7. É muita coisa boa e, é claro, sempre com as melhores músicas, a melhor trilha sonora e com a sua participação especial junto com a gente por aqui. Sou Paulo Ricardo até às 2 da manhã, tocando o barco, trocando uma ideia. Pode mandar aí uma mensagem pelo nosso WhatsApp e também seguir as nossas redes sociais se por acaso quiser interagir aqui com a nossa programação. Certinho? Bora lá para começar mais uma sequência. Tem mais música começando por agora. E agora a gente vai destacar o seguinte. Deixa eu te falar uma coisa. Muitas vezes, as mulheres servem de inspiração, principalmente para música. O pessoal tava me pedindo aqui uma música do Zé Vaqueiro, a nova do Zé Vaqueiro aí, chamado Letícia. Então vou fazer o seguinte, vou tocar uma atrás da outra. Três músicas com o nome de mulheres que serviram de inspiração para esses artistas. Ouve aí, Zé Vaqueiro, Letícia, Barões da Pisadinha, Camila e o Biquíni Cavadão com Carla.

0: da outra. Tá aí a versão do Biquíni Cavadão de Carla aqui na nossa programação.
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0: 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Chama ela aí. Barões da Pisadinha, Camila ao vivo. Zé Vaqueiro com Letícia. Enquanto ela não chega, eu vou tocando o barco por aqui. Uma homenagem dos artistas a Letícia, Camila e também a Carla. 10 e 18. Essa música aqui tem uma curiosidade. Essa faixa surgiu de forma espontânea quando o Bruno Diegues chegava a um dos seus shows. Ele observou um carro ocupado apenas por mulheres. É, tá chegando. Elas esbanjavam aí muita energia e confiança, o que serviu como ponto de partida para essa música aqui que você vai ouvir agora. Sucesso na programação da cultura também.
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0: 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Cinderela Gangsta.

0: narrando a história de um homem apaixonado por uma mulher deprimida e machucada, que está em um relacionamento ruim e promete amá-la incondicionalmente. Essa música, She Will Be Loved, e Ela Será Amada, do Maroon 5, aborda essa temática do amor não correspondido, do desejo de proteger alguém vulnerável e também da esperança. Antes teve Lady Gaga, tema do filme Nasce Uma Estrela, Always Remember Us This Way, Gabriela Lima, Meu Lugar, Brisa Star e Thiago Jonathan, Se Joga no Passinho, e a primeira da sequência, o segundo bloco aqui dessa meia hora, Bruno Diegues com Cinderela Gangsta. Suas melhores, a trilha sonora ideal aí da sua noite de domingo, pela programação da Cultura, integrando a Zona Sul e conectada contigo. 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Evento livre, viu? E gratuito. 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
0: 25 para as 11.
2: Previsão do tempo.
3: Previsão do tempo.
4: A segunda-feira será de tempo firme e queda na temperatura. Os ventos serão fracos, com a umidade relativa do ar em média de 75%. A mínima será de 5 graus em Rio Grande e Pelotas e 4 graus em São Lourenço do Sul. Durante a tarde, a temperatura chega aos 15 graus em toda a região sul do estado. Com informações do Instituto Nacional de Meteorologia, INMET.
2: Previsão do tempo.
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minutos, faltando para as 11, a gente segue por aqui com o nosso Noturno 105,9. Não esquecendo, o nosso WhatsApp está disponível por aqui. Quer pedir uma música? Mandar aquele alô? Pode participar, viu? Nosso WhatsApp 991-647-867. Também já convido para quem ainda não segue a nossa página lá no Instagram, arroba Cultura Zona Sul 105.9. E se quiser seguir o Paulo Ricardo no Instagram, arroba Fala Paulo Ricardo. Bora de música. Parceria Simone Mendes com a Manu Batidão. Daqui pra frente, começando mais uma super sequência aqui na Cultura, integrando a Zona Sul e conectada contigo. Vamos.

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0: lançada em 2012, em seu segundo álbum de estúdio chamado Born to Die. Essa música explora a melancolia, amores intensos e a dor iminente de uma despedida, misturando letras trágicas com batidas marcantes do pop alternativo. Summertime Sadness, da Lana Del Rey. Finalizando mais uma sequência aqui no nosso Noturno 105,9. Antes eu toquei o som do Lewis Capaldi, que me deu uma tremenda saudade também. Curto muito esse som aqui porque ele se aproxima muito também de uma experiência pessoal. Embora o público frequentemente associe essa música do Lewis Capaldi, chamada Someone You Love It, alguém que você amou, ela aborda a dor, o vazio, a dificuldade em superar um relacionamento, focando na saudade e no hábito de se sentir amado por alguém. Como eu estava dizendo, embora o público frequentemente associe essa música a um término amoroso, o Lewis Capaldi revelou em uma entrevista um tempo atrás que a inspiração real para a composição veio do falecimento de sua avó. A faixa explora aí o luto, explora a sensação de estar afundando sem o amparo de quem a gente ama. Antes teve Panda, Eu Te Seguro, Garotos da Rua, Eu Já Sei, versão 2025, já com a nova formação dos Garotos da Rua, Lagoon, A Cidade, Loreen, Tattoo, e a primeira foi a Manu Batidão com a Simone Mendes, Daqui Pra Frente. Já voltamos, não sai daí, já já tem mais Noturno 105,9.
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0: Opa, 11:06.
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3: O sábado marca o encerramento da fase de grupos da Copa do Mundo com as definições finais nos grupos J, K e L. Como determina o regulamento, os jogos de cada chave serão disputados simultaneamente. Às 18 horas pelo grupo L, a líder Inglaterra enfrenta o Panamá, enquanto Gana encara a Croácia. Ingleses e ganeses dividem a liderança com 4 pontos, mas os croatas com 3 ainda seguem na briga pela classificação e pela liderança. Às 8:30 da noite pelo grupo K, a Colômbia entra em campo já classificada e com 100% de aproveitamento para enfrentar Portugal, que soma 4 pontos e está muito próximo da vaga. Na outra partida, a República Democrática do Congo e o Uzbequistão buscam uma combinação de resultados para sonhar com a classificação. Fechando a programação, às 23 horas, a atual campeã Argentina encara a Jordânia pelo grupo J. Os argentinos já garantiram presença na próxima fase e jogam pela liderança da chave. No outro confronto, Argélia e Áustria fazem um duelo direto pela segunda vaga do grupo. A expectativa é de mais uma rodada decisiva, com confrontos importantes e a definição dos últimos classificados para os 16avos de final da Copa do Mundo. Esse foi o Bola na Copa, fique ligado!
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Agora são 11 horas mais 10 minutos, 11:10 da noite de domingão, se encaminhando ao final domingão, mais uma semana que já começou, né? Que a gente tem aquela percepção diferenciada aí que a semana sempre começa na segunda, mas na realidade a semana começa no domingo, e o domingo também é dia de descanso e eu tenho a certeza que foi um bom dia para você. Espero que tenha sido um bom dia para quem trabalhou, para quem conseguiu descansar. De qualquer forma aí, todo desejo aqui do coração do Paulo Ricardo que você seja muito feliz e tenha uma semana muito legal e produtiva já que tenha começado neste domingão. Para quem tem a percepção aí que a semana começa na segunda, então uma ótima semana, uma ótima segunda-feira também. A gente já vai antecipando esses votos aí de muita positividade, muita coisa legal para ti, tá certo? Agora 11:10, como eu disse, temperatura ali nos 12,5 graus nesse momento. Umidade relativa do ar está batendo nos 88%. Vento a 21 km por hora. É uma noite de inverno. Tá tranquilo, né? Vamos em frente por aqui, trazendo mais música. Você continua participando pelas nossas redes sociais. Me segue lá também no Instagram, @FalaPauloRicardo, é o meu Instagram. Você pode participar da programação da Cultura pelo Instagram da Cultura ou pelo WhatsApp também. O Instagram da Cultura é @CulturaZonaSul105.9. O WhatsApp, para quem não sabe, 991-6478-67. Legal essa interatividade, participação. A partir da meia-noite por aqui, tem o Faixa Especial. Só com as baladas e as melhores internacionais que marcaram época e também as músicas atuais aqui na nossa programação. Mas até a meia-noite tem água para passar por baixo da ponte, tem muita música e tem informação também por aqui e interatividade. Bora lá?

0: Só as melhores aqui na programação da cultura, na programação do Noturno 105,9, tocando Miami Horror com Glowing. Antes, uma das mais lindas canções de amor do John Legend, Tudo de Mim, All of Me, também aqui nessa sequência. Marília Mendonça, Te Amo Demais, Pericles Graveto, Alicia Larry, In Your Arms Tonight, Vini Drummond, Saudade Matada, Vitor Clay, O Amor é o Segredo, e a primeira foi o Luan Santana com a sua Morena.
1: Previsão do tempo.
2: Previsão do tempo.
3: A segunda-feira será de tempo firme e queda na temperatura. Os ventos serão fracos, com a umidade relativa do ar em média de 75%. A mínima será de 5 graus em Rio Grande e Pelotas e 4 graus em São Lourenço do Sul. Durante a tarde, a temperatura chega aos 15 graus em toda a região sul do estado. Com informações do Instituto Nacional de Meteorologia, INMET.
1: Previsão do tempo.
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Muito bem, 19 minutos faltando para meia-noite. Vamos tocando ficha por aqui com aquela trilha sonora na night do domingão. É o Noturno, 105,9 até a meia-noite. Não sai daí. Para você que está sintonizado no seu trabalho, aquele salve, aquele abraço especial. Certo? Para você que está em casa também de bobeira, obrigado aí pela interatividade e também pela audiência, principalmente pela audiência aqui na nossa programação. Cultura integrando a Zona Sul e conectada contigo. Um ótimo início de semana para você. Final de noite, de domingão. A partir da meia-noite tem faixa especial.

0: Muito obrigado, gente.
1: Maravilha.

0: e com o som da Luana Prado. Eu vou finalizando aqui essa edição, a edição do Domingão, do nosso Noturno 105,9. Luana Prado, Catedral, tudo de novo. Léo Foguete pela Última Noite, também Lorde com Team, Papas da Língua Eu Sei, Paula Fernandes, Amar de Novo. Fechou por aqui o Noturno, volta às 21 horas desta segunda-feira. A gente vai fazer aqui o intervalo. Já agradeço de antemão aí a sua participação aqui na nossa programação. Vamos dar uma paradinha aqui para o intervalo e eu tô voltando trazendo só clássicas, só as melhores, as internacionais, as nacionais, as atuais. Vem aí, mais um Faixa Especial.
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4: A seleção brasileira já conhece o adversário da fase de mata-mata da Copa do Mundo. Na próxima segunda-feira, às 14h, o Brasil enfrenta o Japão, que terminou em segundo lugar no Grupo F, após empatar com a Suécia na última rodada da fase de grupos. A equipe japonesa tem como principal característica a organização tática e a intensidade. O time atua na maior parte do tempo com três zagueiros e aposta na movimentação constante, na troca rápida de passes e na velocidade para atacar. Mesmo com um esquema que reforça a defesa, o Japão costuma pressionar o adversário e cria boas oportunidades ofensivas. O Brasil chega ao confronto com 100% de aproveitamento na fase de grupos e terá pela frente um adversário disciplinado e competitivo. A partida vale vaga nas oitavas de final e a expectativa é de um duelo em que a seleção brasileira buscará confirmar o favoritismo para seguir na disputa pelo Hexa. 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
0: Opa, opa, opa, até as 2 da manhã. Meia-noite e 3, um ótimo novo dia pra você. Chegou a segunda-feira, 27 de junho de 2000 e, aliás, 29 de junho de 2026. Agora sim, tudo alinhado. 29 de junho de 2026, até as 2, faixa especial comigo, Paulo Ricardo. Boa noite e um bom novo dia, principalmente para você. Para a gente começar hoje, Billy Idol e os olhos sem face. Eyes Without a Face.

0: Berlin, Take My Breath Away, aqui na programação do Faixa Especial. Antes, Bryan Adams com Heaven, ainda Hathaway, I Miss You, Jay-Z com Alicia Keys, Empire State of Mind.
1: Previsão do tempo.
2: Previsão do tempo.
3: A segunda-feira será de tempo firme e queda na temperatura. Os ventos serão fracos, com a umidade relativa do ar em média de 75%. A mínima será de 5 graus em Rio Grande e Pelotas e 4 graus em São Lourenço do Sul. Durante a tarde, a temperatura chega aos 15 graus em toda a região sul do estado. Com informações do Instituto Nacional de Meteorologia, INMET.
1: Previsão do tempo.
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0: Faixa especial aqui na programação da Cultura, Robert Plant e Rooney Drippers com Sea of Love. 311 Porters, Surround Me With Your Love, Jason Brass, I'm Yours, também John Secada, e a versão espanhola de Just Another Day, Outro Dia Mas em Verde. Ainda rolou por aqui Duran Duran, Camendone e o Robin Gibb, Like a Fool.
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2: Hora certa.
0: 1:05.
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4: Todos sabemos que o Brasil é o maior campeão da Copa do Mundo. Mas você sabe quais são as outras seleções que já levantaram o troféu mais importante do futebol? Desde sua primeira edição em 1930, apenas 8 países conseguiram conquistar a Copa do Mundo. O Brasil lidera a lista com 5 títulos conquistados em 1958, 62, 70, 94 e 2002. Logo atrás aparecem a Alemanha e a Itália, com 4 conquistas cada. A Argentina, atual campeã mundial, soma 3 títulos e ocupa a quarta colocação no ranking histórico. Com 2 taças cada uma estão França e Uruguai. Os uruguaios foram os primeiros campeões da história em 1930, enquanto os franceses venceram em 1998 e também em 2018. Fechando a lista dos campeões mundiais aparece a Inglaterra, campeã em 1966, e a Espanha, vencedora da Copa de 2010 na África do Sul. Ou seja, em quase 100 anos de história e mais de 20 edições disputadas, apenas 8 seleções tiveram a honra de erguer a taça mais cobiçada do futebol mundial. Esse foi o Bola na Copa, fique ligado.
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0: Previsão do tempo.
1: Previsão do tempo.
2: A segunda-feira será de tempo firme e queda na temperatura. Os ventos serão fracos, com a umidade relativa do ar em média de 75%. A mínima será de 5 graus em Rio Grande e Pelotas e 4 graus em São Lourenço do Sul. Durante a tarde, a temperatura chega aos 15 graus em toda a região sul do estado. Com informações do Instituto Nacional de Meteorologia, INMET.
0: Previsão do tempo.
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0: músicas que só a cultura faz pra você. Faixa especial, finalizando a edição deste domingo, já na segunda-feira. A realidade começou ali, seguida da meia-noite, e prosseguiu até agora. Só com as clássicas, U2-1, The Cars Can't Drive, Sign at the Corner, Nothing Compares to You, Spandau Ballet com True, Savage Garden, Truly, Madly, Deeply, e ainda teve The Calling, só de lambuja, Wherever You Go. 2:01, tá na hora de sair fora, vou deixar a saideira, já tô aqui dando meio que de uma Ana Maria Braga, né, na madrugada. Eu acho que eu vou ficar contigo por aqui, meu amigo, o que tu acha?
1: Tudo tranquilo?
0: Boa noite, Paulo Roberto.
1: Quanto tempo eu não te via, né? A gente mora no mesmo local, mora, porque a gente mora aqui dentro.
0: A gente mora na rádio, mas a gente não se cruza, não sei o que é que tá acontecendo.
1: É verdade. Eu gostei da música do U2.
0: Do U2.
1: O 2 é legal.
0: Pô, te lembra?
1: É, U2.
0: Os locutores mais antigos falavam assim,
1: U2.
0: Né? U2. Oi, você
1: um
0: acabou.
1: Falava, eu sempre digo isso, né? Adios, Calecto, say I love you, né? Ô, Paulo, mas é um prazer te ver, Paulo.
0: Pô, que legal, cara. De vez em quando...
1: a mesma coisa há anos, hein?
0: De vez em quando eu tenho o prazer de cruzar contigo por aqui. Eu vou começar a fazer umas...
1: Cruzar? Cuidado com essas palavras.
0: Cruzar num bom sentido, cuidado, né? Pô, depois de eu sair desse... Pô, essa trilha sonora, agora isso me vem... Isso me vem com... Pô, cara, com descontração, né?
1: Com agito, né?
0: Da madrugada. É verdade, agora o pessoal começa a abrir os olhinhos.
1: É, eu sei que a música que vai tocar agora para encerrar, o Faz Especial, é um clássico, né? É o que projetou aí o New Edition, né? Essa banda maravilhosa, né? Que até hoje faz sucesso e que lançou Bobby Brown. Para o mundo artístico, né? E tem uma história do Bobby Brown, rapaz. Eu sempre conto aqui na madrugada, quando eu vou tocar uma música dele, ou The Whitney Houston, né? Que envolve aí umas polêmicas, né? Mas isso a gente deixa para outra hora, né? O importante
0: Mas
1: é
0: se
1: a
0: quiser
1: parte
0: contar
1: vocal,
0: rapidinho,
1: né?
0: Aqui, não tem problema.
1: É, a parte foi a tragédia, né? Da família, né? Ele perdeu a ex-esposa aí, aquela, né? Aquele lance que você soube, acusado ainda de colocar ela no vício, e anos depois perdeu a filha, né? Na mesma situação.
0: É uma tragédia.
1: É fácil.
0: Não é fácil.
1: Mas é um grande artista, com certeza, e quando se junta aí com o New Edition, de vez em quando eles fazem um...
0: Tem que ser
1: um
0: forte.
1: Revival, né?
0: É.
1: E aí é...
0: Tu
1: porra.
0: Gosta do New Edition, já vi.
1: Gosto do New Edition, gosto do New Kids on the Block, tu falasse agora
0: meu
1: o nome.
0: New Kids é Reboque.
1: É, como o cara não sabe falar, inventa o nome.
0: Aham. Uh-huh. Hot Dog X e Pepsi, tu gosta também?
1: Hein?
0: Hot Dog X e Pepsi.
1: X e Pepsi é bom.
0: É bom
1: X e Pepsi é bom. É meio, né, tira o cara fora do peso, mas é bom. Mas tu sabe que é o seguinte, que essas bandas assim, essas boy bands, né, que a gente diz assim, que começou lá nos anos 80 e atravessou os anos 90, hoje já não tem mais isso. Hoje o K-pop tá tomando conta, né?
0: Tá.
1: A música coreana tá nessa vibe aí. Mas tu sabes que naquela época dos anos 80 e correu praticamente todo os anos 90 com Backstreet Boys e tudo mais, tinha um trabalho vocal muito bacana, né? Trabalho vocal assim, sensacional, inspirado, sabe em quem?
0: Quem?
1: No trabalho vocal da Motown, né?
0: Ah,
1: os Temptations, né? Manhattan e tudo mais. Então é maravilhoso a gente curtir. E essa música que vai encerrar agora, faz especial, é linda.
0: Naquela época, a produção, a gente vê ali, claro que vem bem depois, né? Por exemplo, Michael Jackson, mas todas as produções, exatamente como tu falou, Manhattans, o New Edition, essa galera toda, olha a produção que era naquela época.
1: É,
0: né?
1: É
0: um,

0: Só de vocal, né?
1: Só de vocal.
0: É verdade. Às vezes as pessoas não entendem isso, né? Porque ele gravava em várias tonalidades, né? E realmente era ele mesmo.
1: Ele fazia vocal. O próprio backing.
0: E falasse isso agora, casualmente, a gente tá sempre ligando uma coisa da outra, né, Paulo? Eu vi um vídeo hoje do Bee Gees, quando gravaram em 77, How Deep Is Your Love. Cara, tu tem que ver que loucura. Dividiram, claro, hoje a tecnologia consegue fazer isso, né?
1: Uhum.
0: Dividiram as pistas, não é? A levada do baixo, da guitarra e principalmente o vocal do Barry Gibb e do Robin Gibb. Eles se entrelaçam em certos momentos, a coisa é tão bem feita.
1: Incrível.
0: Cara, o talento é coisa Sim. divina, né? É tão bem feito que as vozes se entrelaçam. Né, fica aquela harmonia, e na parte que se entrelaça, entra o Maurice Gibb fazendo um vocal de apoio. É lindo, se tu puder, eu vou te mandar esse link aqui. E realmente eu fiquei maravilhado, porque a gente já gosta do bruto, porque a gente vê o bruto, a gente escuta o bruto, tudo junto ali, né? Mas quando você para, tu vê a qualidade, é demais, pô. É
1: tá,
0: demais.
1: E quando tu vê o bruto, te dá alguma emoção?
0: Ah, eu fico apavorado, que é o seguinte, eu fico assim, ó, eu fico entrelaçado. Não, agora, vou perder, né?
1: Não,
0: é verdade. É que eu perco a mim, mas não perco a piada. Oi!
1: Grande abraço pra ti. Mais uma ótima madrugada. E parabéns pelo teu trabalho durante a madrugada, aí, sonorizando a vida das pessoas, desse Expresso Cultura, atravessando as madrugadas, levando música, descontração, informação, interatividade pra quem precisa, quem tá acordado na madugada.
0: É verdade.
1: Porque se as pessoas têm insônia, nós também.
0: Nós também temos. A vinheta que tu gravou aí pra quebrar o galho ficou até agora. E não tem como sair. Não vai sair. Tu queria tirar e gravar de novo? Não. O que é bom é a primeira vez e deu. É aquele negócio. Gravou de primeira. E o pessoal elogia.
1: Elogia
0: aí. Ah,
1: que bom.
0: Esse rapaz aqui, esse rapaz já morreu.
1: Que bom. Me matou.
0: Não, mas falando sério, Paulo, a gente tem uma vibe, a gente não pode se encontrar, né?
1: Não.
0: A gente fica meia hora conversando. É que há muitos anos de bagagem.
1: Queria saber só o seguinte, só pra encerrar, eu vou aproveitar pra mandar essa música aqui pra Capitã. Desejar para ela uma boa noite de todo o coração, já que tu selecionou a música aqui, né? Essa realmente é uma grande balada. E queria te perguntar se tu vai tocar o Chocolate.
0: Chocolate sensual.
1: Tu vai tocar o grupo Chocolate?
0: Vai tocar o Chocolate?
1: Vai? Não, não, não. Grupo Chocolate.
0: Chocolate, tá bom. Não, mas o que eu ia te falar agora? Vai me tirar assim.
1: Ó, já entrou a música. Hein? Se tu vai falar, fala rápido.
0: Então aumenta o volume que vamos curtir. New Edition This The End. Um abraço.
1: Um abraço. Até amanhã no Radiorama. Tchau, tchau. Boa noite. Beijão.

0: Baita som, hein? New Edition, Is This The End, aqui pra fechar o parte especial de hoje que o Paulo Ricardo apresentou. Desde, né, começou a meia-noite, encerrou aí um pouquinho além das duas aqui na nossa programação da 105,9, né? Só com música boa pra você, uma seleção internacional de qualidade, né? E próximo domingo tem mais, né? Olha, teve gente aí, né, mandando mensagem, né? E dizendo, olha, sensacional a seleção musical. É bom demais, né? É bom demais, né? Hoje a gente tem aí a facilidade de ouvir essas músicas maravilhosas, eternas, né? Que realmente, né, vão ficar aí por muitos e muitos anos e com certeza a gente vai sempre divulgando essa qualidade musical. E falar em qualidade musical, em seguidinha vem aí um Insônia, te prepara. Vamos passar juntos a madrugada aqui na 105,9, né? Aqui na Cultura Zona Sul, que tem com certeza a melhor programação. Já é feriado, dia 29, né, dia de São Pedro, feriado aqui na cidade do Rio Grande, nosso padroeiro, e você vai acompanhar com certeza o Insônia, que em seguidinha já dá sequência à programação.
1: 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Hora certa.
0: 2:12, bom dia.
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3: A seleção brasileira já conhece o adversário da fase de mata-mata da Copa do Mundo. Na próxima segunda-feira, às 14h, o Brasil enfrenta o Japão, que terminou em segundo lugar no Grupo F, após empatar com a Suécia na última rodada da fase de grupos. A equipe japonesa tem como principal característica a organização tática e a intensidade. O time atua na maior parte do tempo com três zagueiros e aposta na movimentação constante, na troca rápida de passes e na velocidade para atacar. Mesmo com um esquema que reforça a defesa, o Japão costuma pressionar o adversário e cria boas oportunidades ofensivas. O Brasil chega ao confronto com 100% de aproveitamento na fase de grupos e terá pela frente um adversário disciplinado e competitivo. A partida vale vaga nas oitavas de final e a expectativa é de um duelo em que a seleção brasileira buscará confirmar o favoritismo para seguir na disputa pelo Hexa. 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
1: Muito bem, estamos começando a nossa programação então da madrugada a partir de agora. 991-647-867-3232-2303. Para você participar aqui da nossa programação e até às 5 vamos juntos aí com a nossa, né, a nossa programação da madrugada deste dia 29, né? 29 de junho de 2026. Agora são 2 horas e 15 minutos. Desejo para você uma ótima madrugada. Você que está no trabalho, você que está no plantão, um grande abraço. Está ouvindo a nossa programação, motoristas de aplicativos, né? O pessoal aí da madrugada, motoristas de caminhão, um forte abraço. Nossos amigos do plantão, tudo de bom para vocês, hein? Está começando o nosso Insônia já assim, ó, com Marcelo Falcão. Hoje eu decidi. Bom dia!
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1: Com certeza, né? Isso aí, com muito amor pra você. Até assim, vamos juntos. Muita música boa no teu rádio.

Essa é a pegada da madruga aqui no Insônia. Jota Quest do seu lado. Marcelo Falcão, hoje eu decidi. 2h25. E continua o clima gostoso dessa madrugada, hein? Skank, vou deixar. Bom dia.

0: aí, LS Jack aqui na programação. Carla, 2 horas 34 minutos. Esse é o programa da madrugada. Você pode mandar sua mensagem para cá, participar com a gente aqui pelo 991-64-7867 ou então ligar 3232-2303.
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0: Já começou e está aí contigo no teu rádio, teu aplicativo, onde você estiver, né? Vamos juntos nesse feriado que tem aí o jogo do Brasil, hein? Tem Brasil aí na Copa, né? Isso aí, tem também o grande evento lá no Lago Doutor Pio, né? Com a cultura fazendo o super agito da festa de São Pedro lá e também... Ah, o showzaço, é verdade, o Renato Borghetti, né? Alexandre Taveira e companhia. E estaremos com a nossa equipe lá também fazendo uma grande festa, né? Comemorando, né, esse dia 29 de junho, dia de São Pedro, padroeiro da cidade, feriado aqui em Rio Grande. Pra você que tá dando trabalho, um grande abraço, tudo de bom, intervalo chegando e eu já volto seguidinha com mais uma sequência.
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3: Previsão do tempo.
4: A segunda-feira será de tempo firme e queda na temperatura. Os ventos serão fracos, com a umidade relativa do ar em média de 75%. A mínima será de 5 graus em Rio Grande e Pelotas e 4 graus em São Lourenço do Sul. Durante a tarde, a temperatura chega aos 15 graus em toda a região sul do estado. Com informações do Instituto Nacional de Meteorologia, INMET.
2: Previsão do tempo.
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verdade, quero mandar um abração pra Eliane, que tá ligado no nosso programa. Alô, Eliane, um abraço aí, Eliane, que você se antecipou hoje, né? Um abração pra ela aí. Também a Fabiana. Alô, Fabiana, aí ligada com a gente no Senandes. Tá ouvindo, Fabiana? Ou tá dormindo aí? Acho que não, né? Fabiana tá ouvindo a programação lá também, lá no Senandes. Daqui a pouquinho vai descansar, né? Mas por enquanto tá ouvindo o nosso programa nessa madrugada de segunda-feira, começando a semana já com tudo, né? É isso aí, olha, daqui a pouco já pode ir liberar, aliás, vou liberar o telefone pra você participar aqui, o 3232-2303, participar ao vivo, tá bom? Mas pode mandar mensagens pra cá, para o 991-64-7867. Olha, a temperatura de hoje vai chegar a 14 graus, hein? A máxima 14 graus. Agora 8 graus aqui na cidade do Rio Grande, nesse exato momento. Não, 12 graus. 12 graus marcando aqui, né? 8 graus é a mínima, né? A sensação térmica de 8 graus, mais ou menos, né? Aproximadamente. Mas agora marcando aqui 12 graus no termômetro aqui da Cultura Zona Sul, tá certo? 2h38, vamos cantando com o grupo Menos é Mais e Raça Negra.

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Tá aí o balanço de Alexandre Pires aqui no nosso Insônia. Você virou saudade. Dilcinho, sou pagodeiro. Grupo Menos é Mais e Raça Negra, Vida Cigana, Maravilha e Jeito Felino. Esse é o clima. Até às 5 horas, vamos juntos. Você ligado aqui na Cultura Zona Sul. Alô, pessoal da Vigilância, grande abraço. Pode chegar que a programação está apenas começando, hein? Se ligado no nosso programa, bom dia, bom dia. Até às 5 aqui na 105,9, trazendo agora a Ferrugem. Apagar. É música linda que você quer? Então dá volume aí.

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1: Com certeza. Alô, Zeferino, um abraço. Vem aí Love Songs em seguidinha das 13, hein? Agora, Pericles, Ainda Miludo. É sucesso para você curtir aqui no início do nosso Insônia. Nesta segunda-feira, feriado. Bom dia, bom dia.
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0: Maravilha, ouvimos aqui Péricles Ainda Miludo, Sorriso Maroto, Lua de Mel, Ferrugem Apagada. E você que está acompanhando o nosso programa, atenção, hein? Depois do intervalo vai começar esta temporada do nosso Love Songs dessa semana com música bem brasileira romântica. Então, em seguidinha, depois do intervalo, a gente troca uma ideia.
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0: São 3 horas, pontualmente.
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4: O sábado marca o encerramento da fase de grupos da Copa do Mundo com as definições finais nos grupos J, K e L. Como determina o regulamento, os jogos de cada chave serão disputados simultaneamente. Às 18 horas pelo grupo L, a líder Inglaterra enfrenta o Panamá, enquanto Gana encara a Croácia. Ingleses e ganeses dividem a liderança com 4 pontos, mas os croatas com 3 ainda seguem na briga pela classificação e pela liderança. Às 8h30 da noite, pelo grupo K, a Colômbia entra em campo já classificada e com 100% de aproveitamento para enfrentar Portugal, que soma 4 pontos e está muito próximo da vaga. Na outra partida, a República Democrática do Congo e o Uzbequistão buscam uma combinação de resultados para sonhar com a classificação. Fechando a programação, às 23 horas, a atual campeã argentina encara a Jordânia pelo grupo J. Os argentinos já garantiram presença na próxima fase e jogam pela liderança da chave. No outro confronto, Argélia e Áustria fazem um duelo direto pela segunda vaga do grupo. A expectativa é de mais uma rodada decisiva, com confrontos importantes e a definição dos últimos classificados para os 16avos de final da Copa do Mundo. Esse foi o Bola na Copa, fique ligado!
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0: Tá aí o Afonso Negro, Talvez Seja Amor, fechando o nosso Love Songs Nacional de hoje. Antes você ouviu Absinto, Só a Lua, Fábio Júnior, Pareço um Menino, Sandra de Sá, Solidão, Roupa Nova, Força do Amor, Cláudia Telles, Eu Preciso Te Esquecer, Maurício Matar, Nada Paga Essa Paixão e Tim Maia Leva. Bom demais, hein? Pois então, né? Foi a nossa seleção musical de hoje, né? É, deixa eu ver aqui, meu amigo Osvaldo, grande Osvaldo, abração Osvaldo. Tudo de bom pra ti, meu querido amigo, pra ti e pra esposa Solange, ligada aqui na nossa programação. Também a Fabiana, agora sim a Fabiana tá ouvindo, né? Mandei alô aquela hora, não tava ouvindo, né? Mas como ela acorda, dorme e acorda, né? Agora ela está ouvindo lá no Senantes. Por enquanto, né? Daqui a pouco a gente tá dormindo de novo, né? Mas fazer o quê, né? 3 ou 4 vezes na madruga ela escuta o nosso programa um pouquinho e dorme, né? E a Eliane também, a Eliane me mandou um alô assim, que música linda tá tocando. Só que ela mandou 1h25. Eu não estava aqui na rádio ainda, né? Ela mandou pro meu WhatsApp particular, né? Dizendo pra mim que estava gostando da seleção musical, mas eu não estava aqui. Era o Paulo Ricardo que estava. Então a Eliane também, que está ouvindo a nossa programação. Um grande abraço pra ela. Eu acho que está ouvindo também, né? Mas se não estiver ouvindo, valeu pelo toque de antes. Tá bom. 3h40 de intervalo. Vem aí e em seguidinho retorno com o nosso Insônia, programação dessa madrugada de feriado.
1: Previsão do tempo.
2: Previsão do tempo.
3: A segunda-feira será de tempo firme e queda na temperatura. Os ventos serão fracos, com a umidade relativa do ar em média de 75%. A mínima será de 5 graus em Rio Grande e Pelotas e 4 graus em São Lourenço do Sul. Durante a tarde, a temperatura chega aos 15 graus em toda a região sul do estado. Com informações do Instituto Nacional de Meteorologia, INMET.
1: Previsão do tempo.
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0: Muito bem, agora são 3h42. Ouvimos aí as românticas. Amanhã tem mais, hein? Meia hora com o melhor da música nacional aqui, romântica, né? Música bem brazuca. Vamos lá, o telefone está liberado aí, 3232-2303. Você participa aqui da nossa programação. Olha aí, o telefone está tocando, vê quem está na linha. Alô?
13: É o seu amigo.
0: É ele.
13: Santo Leonardo de Castro Afonso.
0: Santo Leonardo de Castro Afonso.
13: De Canguçu.
0: Canguçu, é, de Canguçu.
13: É sempre o telefone sempre, mas hoje ele vai ter sempre, eu vou viajar hoje.
0: Vai viajar hoje?
13: Vou para Piratini.
0: Opa!
13: Com certeza, né?
0: Tá certo.
13: Eu vou lá no Hospital Nacional da Conceição, né?
0: Ah, tá.
13: É uma consulta, eu tô ouvindo, da Biologia.
0: Certo.
13: É, na Avenida 6 de Julho, Parque da Bica.
0: Tá bom. E me diz uma coisa, pra quem vai mandar a próxima música?
13: A música vai, com certeza, pra todos aí, pra Tariba, né? Uma pessoa maravilhosa, pessoa abençoada por Deus, o senhor Tariba, né?
0: Sim.
13: Também o Valfim, outra pessoa maravilhosa. Aí de Barranco, né?
0: Isso.
13: Todos os amigos aí, todos os colegas que participam do rádio, né?
0: Claro.
13: Participam do rádio, né? E também para você, que é meu colega também, que tem programas de 7 anos aqui no Sul, da Rádio Liderança, né?
0: Sim,
13: ontem,
0: claro.
13: Foi sucesso ontem, né?
0: Uhum.
13: Das 8h30 até as 10h30, né?
0: É claro.
13: O programa Luz do Dia, né?
0: Sim.
13: Luz do Dia está aí pela parte do mundo, né?
0: Tá certo, é isso aí.
13: Então, vai para a Moreno também, com muito amor e carinho para ela, né? E também para o Assis, no Cardinal. Eu tenho muito parente, o Assis tem parente grande, eu também tenho, né?
0: Tá certo, meu amigão.
13: O Assis é uma morada dele, a Juliana, que mora aqui no Sul, aqui, né?
0: Tá bom, meu amigo.
13: Minha mãezinha, Dona Maria Cândido. E muito obrigado pela atenção.
0: Merece, meu amigão. Tudo de bom para vocês aí de Canguçu, né? Nosso amigo Cardoso também, né? Lá de Canguçu, vai um abração pra ele. Ó, o telefone tá liberado, hein? 3232-2303. Fala pra mim, o que você vai fazer nesse feriado, né? Eu não vou fazer quase nada, até parece, né? Tá bom, então, aproveitar o feriado aí pra dormir um pouco, né? É verdade, né? Não que eu não durma muito, né? Quer dizer, que eu durma muito, né? Eu não durmo quase nada, mas pelo menos nesse feriado eu vou dormir mais um pouquinho, né? 1% a mais. Vamos lá, agora 3h45. Pode ligar pra cá, 3232-2303, tá liberado. Essa é a programação para você curtir, né? Sempre nas madrugadas aqui da Cultura Zona Sul. Seu final de semana foi legal? Foi bacana o final de semana? Então tá bom, então, né? Vamos curtir música. Barões da Pisadinha, Recairei. 3h45.

0: Muito bem, vamos em frente com o nosso programa, 13h48. Quem mais? Acordaram agora, né? Todo mundo ligando agora nesse horário. Alô, bom dia!
1: Bom dia, meu amigo Paulo Roberto de Avan!
0: Fala, Oswaldo, tudo bom, Oswaldo?
1: Tudo bem, muito melhor falando contigo e participando do seu programa em sonho.
0: Você é bem-vindo aqui.
1: Maravilhoso o programa, tá maravilhosa a rádio.
0: Opa!
1: Zona Sul.
0: Que legal, meu amigão. Seja bem-vindo, viu?
1: Ô, Giovanni, eu quero dizer uma coisa, Giovanni.
0: Fala.
1: Eu não tinha te falado ainda. Posso falar pra você? Coisa boa.
0: Hã?
1: Eu amanheço e anoiteço e sendo em casa com a Rádio Cultura Zona Sul.
0: Que legal, meu amigão. Obrigado, hein?
1: Não tem problema. Eu gosto de todos os programas, programação da Rádio Cultura. Sensacional, eu escuto a banda, escuto a meio-dia após a feira da banda, escuto
0: Valeirão.
1: Valeirão.
0: Isso.
1: Valeirão. Imitente, escutando na Rádio Cultura também, até uma certa hora. Olha, é maravilhosa essa rádio aí.
0: Ô, meu amigão, obrigado. Obrigado. Em nome dos meus colegas aqui, em nome da direção, eu te agradeço. Obrigado.
1: Ah, é assim mesmo, é assim mesmo. Agora,
0: Esse é o jeito firme, eles me aturam há 9 anos aqui. Tá bom, meu querido, olha, um abraço. Tá. Meu nome dela? Meu nome dela? Ah, vai um abração pra ela então, vai um abração pra ela. Tá bom. Sim. Renato sumiu, rapaz, hein? Ei, Oswaldo?
1: Oi?
0: O Renato sumiu? Onde é que ele anda, né? Vamos ver, né?
1: Então, meu irmão, e você mais participou do programa, eu conheço bem, e para todos os ouvintes, para todos vocês da rádio, que tenham muita saúde, muita bem, muita paz, muita harmonia, e vou dizer também que, claro, as pessoas que eu citei aí, eu mando um forte grande abraço.
0: Valeu, meu amigão. Um abraço pra ti. Tá legal. Um abraço pra ti, um bom feriado, viu? Como é que é? Cortou na hora aqui. Repete.
1: Não vai, tá lá na do lado do outro
0: tarde? Se eu vou.
1: Eu vou também.
0: Eu talvez não vá. Não, eu talvez não vá por causa da madrugada. Tenho que descansar, né? Mas vamos ver. Se der tempo, eu vou.
1: Vai.
0: O pessoal vai estar por lá.
1: Se puder, vai, Giovanni.
0: Se der, eu vou sim, tá bom?
1: Obrigado,
0: um abraço, tudo de bom. Valeu, Oswaldo. Tchau, tchau. Tá meio ruim o telefone do Oswaldo, mas deu pra entender. Alô, Cateca! Alô, Cateca aqui na hidráulica. Cateca, tu era o tempo da discoteca, não, hein? Alô, Cateca, tu era o tempo da discoteca? Não vamos rimar o resto, né? Porque Cateca rima com outras coisas também, né? Hein? Alô, Cateca! Grande abraço, hein? Participando com a gente aqui no nosso programa, né? É, Cateca, né? Muito bem, né? Ligado com a gente aqui no nosso programa, aqui ligado no Insônia aqui da Hidráulica. Pessoal da Hidráulica curte a programação, né? São nossos vizinhos aqui. Ele pediu e vai ouvir um pagodaço. Então vou botar o Raça Negra. Nada melhor, né? Alô, Cateca! Grande abraço pro Cateca, hein? O cara da discoteca, hein?

0: Muito bem. 4 e 1. É verdade, né? Ouvimos aqui Simone Mendes, Me Amo, Me Larga, Netinho de Paula, Sapato Novo, Raça Negra, Te Quero Comigo. Comendo uma balinha agora, né? Saboreando uma balinha nesse horário é bom, né? É verdade. 4 e 2. Você ligado aqui no nosso programa Insônia. Vai intervalo, já volto seguidinha com mais música.
1: Hora certa.
0: 4 e 2, bom dia.

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1: A seleção brasileira já conhece o adversário da fase de mata-mata da Copa do Mundo. Na próxima segunda-feira, às 14h, o Brasil enfrenta o Japão, que terminou em segundo lugar no Grupo F, após empatar com a Suécia na última rodada da fase de grupos. A equipe japonesa tem como principal característica a organização tática e a intensidade. O time atua na maior parte do tempo com três zagueiros e aposta na movimentação constante, na troca rápida de passes e na velocidade para atacar. Mesmo com um esquema que reforça a defesa, o Japão costuma pressionar o adversário e cria boas oportunidades ofensivas. O Brasil chega ao confronto com 100% de aproveitamento na fase de grupos e terá pela frente um adversário disciplinado e competitivo. A partida vale vaga nas oitavas de final e a expectativa é de um duelo em que a seleção brasileira buscará confirmar o favoritismo para seguir na disputa pelo Hexa. Esse foi o Bola na Copa, fique ligado!
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0: Telefone tocando, vamos ver quem está na linha, alô.
1: Bom dia.
0: Zeferina, bom dia, Zeferina.
1: Estou adorando a programação.
0: Tá gostando do programa de hoje? Que bom.
1: Muito bom, tá bom? Bom dia.
0: Melhorou já?
1: Melhorei.
0: Tá
1: ótima,
0: bom.
1: Ótima, está em torno.
0: 100% já, 100%, tá 100%. Bom então. Que maravilha. Então um abração para ti, tudo de bom e bom feriado, viu?
1: Aqui também, bom feriado, muito.
0: Valeu, tchau, tchau. Muito bem, é verdade, né? Hoje no Lago Doutor Pio ali, a festa São Pedro, show do Renato Borghetti, né? E a Rádio Cultura vai estar lá, né? Fazendo a sua participação ali, né? E tem o Jogo do Brasil hoje, né? Tem o Jogo do Brasil, vai ter um telão lá pro pessoal curtir o Jogo do Brasil. Então, vamos nessa, né? Vamos nessa que vai estar bom demais. Franci Dioli aqui na programação. Gonna get over you. 4 e 6. Bom dia.

Aí o embalo de Elvis Presley na versão remix. Los Lobos, La Bamba, Gypsy Kings, Bamboleio, Tavares, Heaven, Must Be Missing Angel. É o som pra você da madrugada. Pino Django, uma qual ideia?

0: previsão do tempo.
1: Previsão do tempo.
2: A segunda-feira será de tempo firme e queda na temperatura. Os ventos serão fracos, com a umidade relativa do ar em média de 75%. A mínima será de 5 graus em Rio Grande e Pelotas e 4 graus em São Lourenço do Sul. Durante a tarde, a temperatura chega aos 15 graus em toda a região sul do estado. Com informações do Instituto Nacional de Meteorologia, INMET.
0: Previsão do tempo.
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0: Legal demais, agora são 4 horas 35 minutos. Última sequência do nosso Insônia deste feriado, madrugada de segunda-feira. Ouvinte participando.
1: Bom dia, meu amigo. Eu queria oferecer uma música lá pro Paulo, lá, Paulo Cardoso ali, dos vigilantes ali da FURG, que é o Sidney, Sidney daqui do BGV.
0: Tá legal, Sidney?
1: Um abraço.
0: Pra ele. Valeu, tudo de bom pra ti também. Muito bem, nosso amigo participando do bairro Getúlio Vargas, um abração pessoal do bairro Getúlio Vargas, né? Que estão sempre acompanhando a nossa programação. Sandy Júnior, as quatro estações.

4h52, tá aí, BG's, Spirits, Heaven Flow. Abraço, Antônio. Fala, Manso, Short da Alegria, Sandy Júnior, as quatro estações. E o nosso insônia quase no finalzinho já, né? Nesta segunda-feira, feriado, bom feriado pra todo mundo. Aproveitar aí o feriado da melhor maneira possível, né? Também curtindo aí a festa de São Pedro, ali no Lago Doutor Pio, no Calçadão. Vai tá bom demais, hein? Tem Renato Borghetti, tem Alexandre Taveira, tem a Cultura ali fazendo um grande evento. E o Insônia tá contigo, bom dia. Tem mais Raça Negra aqui na programação agora. Com Fogo e Paixão, Uísque a Gogô, olha só que maravilha, hein?

Tá chegando ao final do Insônia, hein? Valeu, gente! Muito obrigado pelo carinho. Muito obrigado aí pela participação de todos aqui no Insônia, porque a gente segue com a música gaúcha aqui na programação, né? São as últimas edições do Cultura Gaúcha da semana, porque a partir da semana que vem o Cultura Gaúcha passa para os sábados com o Alexandre Taveira e as músicas para você e também aí, né? Muitas novidades aqui na nossa programação do tradicionalismo, né? A programação que traz a música do Rio Grande do Sul. E a gente segue agora a programação com... Pra encerrar, Paul McCartney, Ebony and Ivory.

0: Hora certa.
1: Cinco horas e um minuto.
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3: Previsão do tempo.
4: Previsão do tempo.
5: A segunda-feira será de tempo firme e queda na temperatura. Os ventos serão fracos, com a umidade relativa do ar em média de 75%. A mínima será de 5 graus em Rio Grande e Pelotas e 4 graus em São Lourenço do Sul. Durante a tarde, a temperatura chega aos 15 graus em toda a região sul do estado. Com informações do Instituto Nacional de Meteorologia, INMET.
3: Previsão do tempo.
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5: Todos sabemos que o Brasil é o maior campeão da Copa do Mundo. Mas você sabe quais são as outras seleções que já levantaram o troféu mais importante do futebol? Desde sua primeira edição, em 1930, apenas 8 países conseguiram conquistar a Copa do Mundo. O Brasil lidera a lista com 5 títulos, conquistados em 1958, 62, 70, 94 e 2002. Logo atrás aparecem a Alemanha e a Itália, com 4 conquistas cada. A Argentina, atual campeã mundial, soma 3 títulos e ocupa a quarta colocação no ranking histórico. Com 2 taças cada uma estão França e Uruguai. Os uruguaios foram os primeiros campeões da história em 1930, enquanto os franceses venceram em 1998 e também em 2018. Fechando a lista dos campeões mundiais aparece a Inglaterra, campeã em 1966, e a Espanha, vencedora da Copa de 2010 na África do Sul. Ou seja, em quase 100 anos de história e mais de 20 edições disputadas, apenas 8 seleções tiveram a honra de erguer a taça mais cobiçada do futebol mundial. Esse foi o Bola na Copa, fique ligado.
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Muito bem, estamos chegando com Cultura Gaúcha. 5 e 6, para São Marino, a rota do jeans, não adianta nada. 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

0: 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Bom dia.
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0: Vamos lá, Guga, bom dia.

Sábado que vem, o nosso Cultura Gaúcha passa pro horário das 8 com o Alexandre Taveira. Mas por enquanto, essa semana, ainda estamos aqui, né? Depois aí vem o Música Gaúcha nesse horário para você continuar acompanhando. Grupo Raízes, Bojaime, bom dia.

Vamos chacoalhar aqui. Hoje é feriado aqui na cidade do Rio Grande, né? Então, vamos aproveitar da melhor maneira possível. É, tem festa hoje, hein? Tem festa hoje ali no Calçadão, no Lago Doutor Pio. A Estela Maris não vai poder participar, né? Tá meio longe, Estela Maris. Agora 5h11, bom dia. Vamos chacoalhando com os serranos.

Muito bem, tá aí o solo, né? E pra gente ouvir aí no instrumental, né? É, rapaz, aí fica aí bem, né? A Eliane tá empolgada lá, né? Tá gostando da programação. Bom, e hoje termina, né? A festa de São Pedro, hoje, último dia, né? Hoje, nesse feriado, nesse dia de São Pedro, né? Vamos ter ali o show de Renato Borghetti, 40 anos de Gaita Ponto. É isso aí, né? E também, às 9 da manhã, a partir das 9 horas, atenção, o programa Palavra de Mulher com a Wanda Leite vai estar, né, com certeza, né, fazendo sucesso diretamente lá do Lago Doutor Pio. Muito bem, e a abertura do show hoje, né, do Renato Borghetti é do Alexandre Taveira, que vai estar aqui aos sábados com o Cultura Gaúcha em novo formato, tá bom? E vamos ouvindo aqui então, Renato Borghetti. 5h17, San Marino e a hora, 5h17. Milonga para as Missões, conhecidíssima.

maneirão, a bonita festa. E esse pandeirinho até me faz lembrar os velhos tempos de baile, o lagarto tocando, o Hernando, o Antônio, a Irenita. Irmandade bonita, meu velho. Quero ver o gretinho.

Alô, meu amigo Zé Manuel, ligado com a gente lá no Sítio Santa Cruz. Grande abraço pra ele e pra esposa. Tá aí os quatro Galdérios. 5h24, o Galo canta. Bom dia.

Bonita, né? A doma de um amor perfeito. Os quatro Galdérios. Vamos nessa então, hoje é feriado aqui na cidade do Rio Grande, mas rádio não faz feriado, a programação é ao vivo e normal. 105,9 Cultura Zona Sul. 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Xeloquedo, bora casar? Mas não. Só a música, só a música.

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3: Previsão do tempo.
4: Previsão do tempo.
5: A segunda-feira será de tempo firme e queda na temperatura. Os ventos serão fracos, com a umidade relativa do ar em média de 75%. A mínima será de 5 graus em Rio Grande e Pelotas e 4 graus em São Lourenço do Sul. Durante a tarde, a temperatura chega aos 15 graus em toda a região sul do estado. Com informações do Instituto Nacional de Meteorologia, INMET.
3: Previsão do tempo.
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Feriado, bom chimarrão para você que está acompanhando o nosso programa, tomando aquele chimarrão. 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Olha, agora a temperatura tá 11 graus, hoje podemos chegar a 14 graus, não é? E realmente vai ser assim durante toda a semana, hein? Temperaturas baixas na madrugada durante o dia também, né? Durante o dia também. A máxima que vai acontecer, né, nessa semana é lá para quarta-feira, 15 graus, né? Aí, mas o sol hoje vai estar presente, né? Terça-feira nublado, vai ser aquele dia com aquela cara aqui, você sabe como é que é, né? Depois, aí lá para quinta-feira, né? Quarta-feira chove, né? Segundo o que eu estou vendo aqui. Quinta e sexta, muitas nuvens, né? Mas aí vai ser... vai ter algum sol em períodos diferentes aí, né? Pode ser pela manhã, pode ser pela tarde. E sábado chove, né? Tá marcando chuva para sábado. Vamos ver o que vai acontecer aí, né? Quando esquenta um pouquinho no inverno, já chove, né? No Rio Grande do Sul. É assim, né? Muito bem, um abraço para você que está no trabalho, você que está tomando aquele chimarrão, está em casa agora. A programação da cultura hoje nesse feriado é normal. Vamos ter aí uma manhã regional, palavra de mulher diretamente da nossa festa de São Pedro e muito mais para você aqui na nossa programação. Bom dia! César Oliveira e Rogério Melo, eu mais ela e o tostado. 5h38, o Galo canta. O galo tá com pique. Ah, não, o galo tá com tudo, hein? Esse galo é galo.

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3: Hora certa.
0: 6:05 aqui na cultura.
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6: A seleção brasileira já conhece o adversário da fase de mata-mata da Copa do Mundo. Na próxima segunda-feira, às 14h, o Brasil enfrenta o Japão, que terminou em segundo lugar no Grupo F, após empatar com a Suécia na última rodada da fase de grupos. A equipe japonesa tem como principal característica a organização tática e a intensidade. O time atua na maior parte do tempo com três zagueiros e aposta na movimentação constante, na troca rápida de passes e na velocidade para atacar. Mesmo com um esquema que reforça a defesa, o Japão costuma pressionar o adversário e cria boas oportunidades ofensivas. O Brasil chega ao confronto com 100% de aproveitamento na fase de grupos e terá pela frente um adversário disciplinado e competitivo. A partida vale vaga nas oitavas de final e a expectativa é de um duelo em que a seleção brasileira buscará confirmar o favoritismo para seguir na disputa pelo Hexa. 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

Muito bem, bom feriado para você, amigo e amiga, que curte a nossa programação, que acompanha a programação da cultura, né? Vai ficar ligado com certeza nesse feriado aqui na melhor programação. Tem aí para você jornalismo, tem a participação dos ouvintes, tem muito mais e muita música para você, né? 9 horas tem o programa Palavra de Mulher, direto da festa de São Pedro. Imperdível, hein? E é isso aí. Conosco aqui na programação, San Marino, a rota do jeans, não adianta nada. 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Bom dia, vamos em frente com mais música aqui, Os Tiranos, nos tempos de rodeio. Agora 6 horas e 9 minutos aqui na Cultura Zona Sul. Bom dia.

Aí o Serranos, Morena Rosa, 6h23 aqui na Cultura Zona Sul. Bom dia. Alô, Luiz Fernando Miranda, Daniel Oliveira também acompanhando o nosso programa. E vai ouvir aí os mateadores. Meu Vale 4.

0: Vai, Cristiano Quevedo e Tia Barbaridade, aqui no nosso programa. 6:30 para San Marino, a rota do jeans, não adianta nada, jeans é na San Marino. 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Bom dia.
1: Bom dia.
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3: Previsão do tempo.
4: A segunda-feira será de tempo firme e queda na temperatura. Os ventos serão fracos, com a umidade relativa do ar em média de 75%. A mínima será de 5 graus em Rio Grande e Pelotas e 4 graus em São Lourenço do Sul. Durante a tarde, a temperatura chega aos 15 graus em toda a região sul do estado. Com informações do Instituto Nacional de Meteorologia, INMET.
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0: Muito bem, você está acompanhando o nosso Cultura Gaúcha aqui na programação da 105,9 desta manhã, gelada, gelada e úmida, hein? Olha, vou te contar, rapaz, tá que tá, né? Tá bom, vou tomar aquele chimarrão bem quente, né? É verdade, nesse feriado, nada melhor, você acompanhando aqui a nossa cultura e a programação ao vivo. Daqui a pouquinho tem Manhã Regional com as informações e às 9 horas diretamente lá da festa de São Pedro, né? Que encerra hoje, na segunda-feira, com o super show aí do Renato Borghetti, né? 40 anos de gaita ponto. Você vai acompanhar a partir das 9 horas da manhã o programa Palavra de Mulher, direto da festa, né? Imperdível, né? E às 14, mateada com os comunicadores aqui da 105,9. Então vai ser uma programação variada e gostosa hoje para você tomar aquele chimarrão lá no Lago Doutor Pio, nesta festa que é de São Pedro, nesse feriado aqui na cidade do Rio Grande, nosso padroeiro da cidade do Rio Grande. Agora 6:34, um abraço para os amigos que estão acompanhando o programa lá no Navegantes, né? A Vera Regina e o Edinho. Alô, meus amigos, bom dia para vocês aí, né? Estão ligados aqui no programa. Lá no Povo Novo, Oscar. O Oscar tentou mandar uma mensagem, mas não veio nada, né? Hein? Só vem duas letras, ó. Ô, Oscar, um abraço. Tudo de bom pra ti, Oscar. Um bom feriado aí, uma boa segunda-feira. 6:34, vamos lá com música, tia garoto.
1: Meio largado, assim.
0: Criado tipo bicho, mas que tal?

0: Aixé, bacudo velho. Eu que sou da fronteira, me lembro do grupo Minuano, do compadre Ié, quando estavam começando a ensaiar, rapaz.
1: Mas eram bem postes, animados.

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0: O bêbado vinha se segurando pela parede afora e a comadre tá limpando a sacada, né? E ela tacou-lhe um balde d'água. Ah, seu bêbado, não tem vergonha, tu não é homem.
1: E o bêbado deu um olhar assim, já. A senhora também não é homem, não.

0: Tudo bem, abração pro Fernando Alemão, né, nesse finalzinho do nosso programa de hoje, né? Agora 6h49, você que tá ligado aqui na nossa programação, segue ouvindo o nosso, né, a nossa programação desta manhã de feriado, porque vem aí o programa 5 Minutos com Jesus e 7 horas manhã regional, né? Isso aí. Carlos Magno, bom dia, Carlos Magno, rapidamente. Dia. Tudo bem?
1: Oi, tchau.
0: E essa umidade, esse frio, hein? Que loucura, né? Um abração, tudo de bom pra ti aí, um bom dia. Vamos encerrando aqui a nossa programação de hoje, aqui do nosso Cultura Caúcha, vem ele, né? Vamos tá, chegou, né? Chegou, né? Demorou, mas chegou, né? Chegou.
2: Cadê o Magno? Hein? Tá nadando ainda? Não sei Magno nadar. Atravessa o Miguel da Cunha nado, rapaz. Esse é o cara, meu.
0: É verdade, né?
2: Agora o Djavan aqui reclamando de frio.
0: Faltou aquele...
2: Nem lavar o rosto, que se anima e o Magno nadando. Nadando.
0: Aqui, ó. Faltou aquele... Como é que você tá? Faltou, eu esperei.
2: Oi. Que bom que você ainda está aí.
0: Olha aí. Em breve, Love Songs, hein? Love Songs.
2: Hein? Que legal, né?
0: Tá certo.
2: Te admiro muito.
0: O dia tá, vamos divulgar isso aí, né? Vamos contar a história para os ouvintes aí, né? Mas por enquanto, deixa em off.
2: Cenas do próximo capítulo.
0: Tá certo. Um bom dia pra ti, tudo de bom, bom programa.
2: Muito obrigado. Bom dia pra mim, pra ti, pra todos, né? Que estarão hoje torcendo pelo Brasil contra o Japão. Hoje,
0: pois é, rapaz,
2: todos os caminhos levam para o Largo Dr. Pio. Olha, tem uma lua linda lá fora, para quem ainda não abriu a janela, para quem ainda tá dormindo, para quem ainda tá, né, embaixo do cobertor, olha só. Tem uma lua linda, tá estrelado, tá maravilhoso. Hoje não vai chover, né? Tem assim, ó, previsão de que tenhamos aí um dia assim, ó, abençoado. É dia de São Pedro, né? E terá assim, ó, procissão, nós estaremos acompanhando a procissão. Terá às 14h o jogo da seleção. Nós colocamos um telão no Largo Dr. Pio. Então pegue sua cadeira de praia, venha para o Largo Dr. Pio torcer pela seleção, fazer aquela corrente para frente, né? Todos juntos e unidos em um só pensamento, né, que é passar pelo Japão, né, de repente, quem sabe, nacionalizar mais esse nosso povo brasileiro, né, esse povo brasileiro ter mais orgulho de ser brasileiro.
0: Verdade.
2: E de repente a gente conquistar aí uma importante vitória contra o Japão hoje. Não é fácil, hein, não é fácil, os japoneses não estão brincando, eles estão jogando, e aí a gente vai ter que jogar muita bola para conseguir a vitória no tempo regulamentar, né, ou então, de repente, na prorrogação, porque pênalti é sorteio, e sorteio não é bom pra ninguém, né? Então a gente vai estar com telão, a gente tem show com o Alexandre Taveira, Renato Borghetti, 40 anos de Gaita Ponto, e toda a equipe da cultura que vai estar hoje no Largo Dr. Pio. Ah, mas tá frio. Ah, você não sai de casa no inverno? Dá licença, né?
0: Eu já vi o cobertor já, né?
2: Mas é lógico, vai todo mundo pra lá. Pega a cadeirinha de praia, vamos torcer pela seleção, vamos lotar aquele espaço. Tem uma bela de uma feira de artesanato lá e ainda todas as atrações que eu já mencionei pra você aqui com a equipe da cultura fazendo e mandando na festa pra você. Tá bom, gente? Todo mundo convidado, então.
0: Valeu, Valerão. Um abraço pra todos. Um bom feriado. Fica pra encerrar o nosso programa de hoje. A música aqui do Churrasco e Vaneira. Bom dia!

0: Hora certa.
1: 6:54.
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3: O sábado marca o encerramento da fase de grupos da Copa do Mundo com as definições finais nos grupos J, K e L. Como determina o regulamento, os jogos de cada chave serão disputados simultaneamente. Às 18 horas pelo grupo L, a líder Inglaterra enfrenta o Panamá, enquanto Gana encara a Croácia. Ingleses e ganeses dividem a liderança com 4 pontos, mas os croatas com 3 ainda seguem na briga pela classificação e pela liderança. Às 8:30 da noite pelo grupo K, a Colômbia entra em campo já classificada e com 100% de aproveitamento para enfrentar Portugal, que soma 4 pontos e está muito próximo da vaga. Na outra partida, a República Democrática do Congo e o Uzbequistão buscam uma combinação de resultados para sonhar com a classificação. Fechando a programação, às 23 horas, a atual campeã Argentina encara a Jordânia pelo grupo J. Os argentinos já garantiram presença na próxima fase e jogam pela liderança da chave. No outro confronto, Argélia e Áustria fazem um duelo direto pela segunda vaga do grupo. A expectativa é de mais uma rodada decisiva, com confrontos importantes e a definição dos últimos classificados para os 16avos de final da Copa do Mundo. Esse foi o Bola na Copa, fique ligado!
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6: Abner, com 20 homens, foi a Hebrom para se encontrar com Davi, e este lhe ofereceu uma festa, segundo Samuel 3:20. Reconciliação. Imagine dois inimigos mortais. De um lado temos Abner, que era o comandante do exército do rei Saul. De outro, o pastor Davi, que era ungido por Deus para ser o futuro rei no lugar de Saul. Obviamente, havia um clima de tensão política e rivalidade militar entre eles. A morte de Saul agravou ainda mais essa situação. Surpreendentemente, o encontro entre Davi e Abner marca um momento de busca pela reconciliação. Apesar de ter sido perseguido por Saul e seus seguidores, Davi demonstra uma atitude de perdão e amor. O texto bíblico diz assim: Abner, com 20 homens, foi a Hebrom para se encontrar com Davi, e este lhe ofereceu uma festa, mostrando que estava disposto a perdoar e esquecer as ofensas do passado em busca de um futuro de paz e harmonia. Essa atitude reflete os princípios de reconciliação que encontramos nas Escrituras. O próprio Jesus ensinou assim: felizes as pessoas que trabalham pela paz, pois Deus as tratará como seus filhos. Mateus 5:9. Assim como Davi buscou a paz com Abner, somos chamados a termos atitudes de pacificação, a buscarmos a reconciliação em vez de alimentar conflitos e ódio. O desafio é grande, pois a busca da reconciliação com os inimigos requer sacrifícios. Mas é bom saber que a obra de Cristo oferece reconciliação entre o ser humano pecador e o santo Deus. É com a força que vem de Cristo que conseguimos viver o perdão entre as pessoas. O encontro de Davi e Abner nos lembra de que, apesar das divisões e conflitos do passado, é possível buscar a reconciliação e a paz. Oremos. Amado Deus, que possamos buscar a reconciliação contigo por meio da obra de Jesus. Que essa reconciliação nos leve a perdoar e a lutar pela paz. Em Cristo. Amém.
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0: 7:02, 7:02. Está começando o nosso Manhã Regional nesta segunda-feira, dia 29 de junho de 2026. Temperatura, segundo a estação meteorológica da Praticagem da Barra, não está com informação nenhuma a estação meteorológica da Praticagem da Barra, né? Então nós não temos essa informação, que deveria ter sido atualizada agora às 6:58. Mas até pouco tempo atrás, a última informação que eu peguei dava conta aí de uma temperatura de 6,8 graus com sensação de 2 graus. Então está bastante frio, né, nessa manhã aqui na cidade do Rio Grande, né? Pelo menos a chuva parou, né? Está tudo certo, está tudo preparado aí para que a gente tenha uma bela de uma procissão de São Pedro, para que a gente tenha aí uma bela de uma mateada e, é claro, né, todos juntos possamos estar torcendo pela seleção do Brasil logo mais às 14h ali no Largo Doutor Pio, com o super telão da sua cultura e do Sesc da Cultura. É uma parceria aí que só tem a dar certo, né? Uma parceria que só tem a colher bons frutos, essa da cultura com o Sesc aqui na cidade do Rio Grande, na zona sul do estado do Rio Grande do Sul. Então, tem aí a parceria, né, nessa festividade de São Pedro do Sesc, da Prefeitura Municipal e também da Diocese do Rio Grande. Então, aqui já aproveito para dar os parabéns aí a toda a Diocese, né, em especial, né, vou mandar um abraço especial ao nosso Bispo, Dom Jorge, e mandando um abraço a ele, né, que se estenda a todos os demais padres, párocos e tudo mais que fazem parte da Igreja Católica e que fazem parte dessa comemoração de São Pedro, padroeiro da cidade do Rio Grande. E também padroeiro da cidade de Porto Alegre. Se não estou enganado, tem mais uma outra cidade no estado que também tem como padroeiro São Pedro. 7:04, feriado na cidade do Rio Grande, mas não é feriado nas demais cidades, né? Feriado em Rio Grande, São José do Norte e Porto Alegre. Agora, as demais cidades do estado é um dia normal de trabalho, mais um começo de semana. Nós estamos começando aqui o nosso trabalho. Meu nome é José Valerão, eu tenho à minha esquerda aqui Adriel Zdradek, né? E tenho aqui à minha direita Carlos Magno, para fazer um nome difícil também, né? Para não ficar uma coisa assim, né? Um nome diferenciado também. Ramos. Hein? Que ficou bonito esse Ramos, né? Então, não, Carlos Magno Pereira Ramos, que é o nosso colega aqui, né, já há bastante tempo e que junto comigo faz o Manhã Regional há muito tempo, né? Também é o cara que faz aí o programa Palavra de Mulher junto com a jornalista Wanda Leite. Pois nós estamos com essa equipe começando o Noticiário da Cultura. Até aqui você estava com Paulo Roberto Djavan e o programa Bom Dia Cidade. Ou melhor, Bom Dia Cidade não, né? O Cultura Gaúcha. Cultura Gaúcha que volta amanhã às 5h. E já aproveito, né, para salientar o fato de que teremos a partir do próximo sábado o Cultura Gaúcha no sábado com a apresentação de Alexandre Taveira. Você é nosso convidado aí a prestigiar, né, a abertura e o lançamento desse programa que vai acontecer no próximo sábado aqui às 7h. 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
0: Esses são os nossos apoiadores, os nossos patrocinadores aqui do nosso Manhã Regional, o Jornal da Cultura. Você pode e deve interagir conosco aqui na nossa programação, né, pelo 91647867 ou pelo 3232-2303. Nós começamos com as manchetes de todos os principais jornais e sites. O que foi destaque nos principais jornais e sites, você ouve aqui agora nas manchetes do dia. Começamos com as manchetes da Hora do Sul. Dupla Brapel fica a 2 jogos da elite do Gauchão Sub-20. Mulher morre após acidente no trevo de acesso a Pedro Osório. Motorista chegou a ser encaminhada ao hospital, mas morreu durante o atendimento. Eu não consigo entender o que tem dado de acidentes no trevo de Pedro Osório, pelo amor de Deus. Não tem nada ali para dificultar. Eu não sei o porquê que as pessoas estão se acidentando no trevo de Pedro Osório. Você chega ali, se você vem de Jaguarão, sentido Jaguarão, Pelotas, e você vai acessar Pedro Osório, você entra na rótula para a direita, cruza a 116 e acessa a RS que vai até Pedro Osório. Agora, eu não consigo entender o porquê que as pessoas cruzam se vem carro pela BR. A BR é preferencial, quando você acessa a rótula você tem que parar. O problema todo está na confusão que algumas pessoas fazem com a questão das rótulas. Agora, só um pouquinho. Cidades pequenas não têm rótulas. Ou se tem, é uma ou duas. A BR é preferencial sempre. A BR é preferencial sempre. Só não foi preferencial quando foi, por exemplo, implantado em Pelotas no primeiro governo do senhor Fernando Marrone. O engenheiro responsável era um paulista. E ele resolveu colocar a rótula e todas as rótulas da cidade, inclusive as das BRs, aconteceram alguns acidentes e aí ele teve que voltar atrás e mudar. BR é BR. A preferência é da BR. Você não pode simplesmente entrar ali para fazer a volta no trevo e atravessar a BR. Você tem que esperar os carros que vêm pela BR para depois você cruzar a BR. Eu não consigo entender o que está acontecendo ali em Pedro Osório. A quantidade de acidentes que tem dado ali é uma enormidade. Pois Daniel Franco é o novo técnico do Pelotas para a divisão de acesso. O esgotamento mental que vem do uso das telas. Pelotas apresentou a primeira loja maçônica mista do estado. São memórias. E isso aconteceu há 100 anos, em 25 de junho de 1926. A arte preta para Erês se alicerça na narrativa do que é ser preto no Sul. São manchetes da Hora do Sul.
1: Agora os destaques da Zero Hora. Brasil aposta no estilo Ancelotti para vencer o Japão e avançar às oitavas da Copa do Mundo. Fornos com IA e cursos gratuitos. Cozinha Escola é a aposta do setor para a falta de mão de obra em restaurantes de Porto Alegre. Carro capota e caminhão invade estabelecimento comercial após acidente na RS-118 em Viamão. 13 brasileiros são resgatados pelo governo federal após terremotos na Venezuela. Grêmio se prepara para a saída de mais jogadores. Titular absoluto do Inter, volante precisa atingir meta de jogos para ser comprado em definitivo. Rio Grande do Sul enfrenta nova rodada de instabilidade com alerta para tempestades. Veja a previsão do tempo para a semana. Depois de 16 anos, teatro mais antigo do Rio Grande do Sul reabre com a missão de formar novos públicos. São os destaques da Zero Hora.
0: Correio do Povo destaca.

0: esse teatro mais antigo do Rio Grande do Sul é com certeza o 7 de Abril.
1: 7 de
0: Abril. É o mais antigo em funcionamento do Brasil. O Correio do Povo, chuvas causam transtornos em 19 municípios gaúchos. Ainda, homem e filho são resgatados quase 4 dias depois dos terremotos na Venezuela. Anúncio do desenrola adimplentes. Pelo presidente Lula, será às 10 horas desta segunda-feira. 2 pessoas morrem em acidente entre ônibus e caminhonete. É hora de Oliver Tsubasa versus Carlos Santana. Japão concretiza sonho dos mangás em decisão com o Brasil. Roubos e saques se multiplicam em área devastada na Venezuela. Canadá bate a África do Sul por 1 a 0 e avança às oitavas de final da Copa. São manchetes do Correio do Povo.
1: Agora manchetes do portal Jovem Pan. Levantamento aponta que Lula vence no primeiro e segundo turno contra Flávio Bolsonaro. Irã adverte navios para que não se desviem da rota demarcada em Hormuz. Sobe para 1.450 o número de mortos por terremotos na Venezuela. Europa tem mais de 1.300 mortes acima do esperado em meio à onda de calor, diz OMS. Justiça decreta prisão de suspeitos de ataque a tiros contra tenente da rota. Roubos e saques viram rotina em áreas devastadas da Venezuela. Vereador do PT pede afastamento do partido após prisão por suspeita de elo com o PCC. São os principais destaques da Jovem Pan.
0: Nas manchetes da CNN Brasil. Brasil tem ampla vantagem em confrontos contra Japão, adversário de hoje na Copa. Mendonça amplia poderes com relatoria de casos Master, INSS e Dark Horse. Irã e Omã realizam primeira reunião de comitê sobre Estreito de Hormuz, diz autoridades. Ataque a tiros em fanzone da Copa da Califórnia deixa um morto. Entendo a prisão de suspeitos de atentado contra tenente em São Paulo. Investidor no trem-bala Rio-São Paulo deve ser europeu. Greve de ônibus no Rio é confirmada. Justiça determina frota mínima. No agro, Brasil e Japão mantêm negociações. São manchetes da CNN Brasil.
1: Agora as principais manchetes do portal R7. Brasil aposta em retrospecto positivo e boa fase de Vini Júnior contra o Japão no mata-mata. Mãe de homem que causou morte com Porsche fala pela primeira vez sobre o caso. Recesso do STF empurra casos de grande impacto para o segundo semestre de 2026. Veja o que se sabe sobre a nave da China que teria liberado objeto misterioso na órbita da Terra. Vítimas de violência doméstica têm até 1 ano para denunciar agressores. Bancos e agências do INSS fecham mais cedo. Veja o que abre e o que fecha hoje. São os principais destaques do portal R7.
0: Nas manchetes da Gazeta do Povo. Sob Lula, Correios caminham para rombo recorde e governo avalia injetar mais recursos. É uma crise lamentável na estatal. Os Correios perderam muito dinheiro do governo da Dilma. Os Correios foram recuperados no Temer. Mais ainda, no período em que Bolsonaro esteve à frente, inclusive eram lucrativos, muito lucrativos. Porém, agora, nos 3 anos do Lula, nos 4 anos do Lula, é um rombo enorme, gigantesco nos Correios. Uma pena, lamentável. E o pior, não é apenas essa estatal que tem rombo nesse governo. Em quais estados o PT corre o risco de não reeleger governador? Flávio Bolsonaro escolhe São Paulo para comitê eleitoral e reforça a aposta em Tarcísio. França, Tebet e Marina tapam buracos do PT em São Paulo e revelam o tamanho do problema. Brasil inicia mata-mata da Copa contra o Japão, saiba onde assistir e os outros jogos de hoje. Existe uma esquerda democrática? É a pergunta. Apreço pelo autoritarismo. Opinião da Gazeta, o Brasil ficou ainda menos competitivo. Guia de cartórios, saiba onde emitir certidões e registros no Brasil. São manchetes da Gazeta do Povo. Agora são 7 horas e 18 minutos. Você ouviu aqui as manchetes da Gazeta, do R7, da CNN, da Jovem Pan, do Correio do Povo, da Zero Hora e também da Hora do Sul. Nós vamos a um rápido intervalo, voltamos com as notícias do agro. Hoje nós não temos as vagas de emprego, pois hoje é feriado, né? Até poderemos talvez divulgar as vagas de amanhã, se houverem, mas é de hoje para amanhã. Voltamos já já.
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7: Agora são 7 horas e 24 minutos, 7h24, nosso Manhã Regional até as 9 horas da manhã, levando notícia e informação para você começar o seu dia bem informado, para você começar o seu dia muitíssimo bem ligado. Você pode e deve interagir conosco a qualquer momento no 91-64-7867. Né? Por exemplo, nós temos aqui já as primeiras participações. Pedro Renato Galtério está dando um bom dia do Cassino. Daniel Oliveira está dando um bom dia. Fabiano Pachete está na escuta. João da Socovis, que está na escuta. Edinho e Vera Regina na escuta. Bom dia, abençoada semana para todos nós. Abraços, Volnir Noda. Volnir Noda é lá de Jaguarão, tá ligado, curtindo aí a nossa programação sempre. Bom dia, Valerão, Adriel, Carlos, minhas amigas e também a minha mana aí, Nilda, a Nica e o senhor Delmar. Abraços, Maria de Lourdes. Bom dia, Valerão. Ontem passei o dia na Ilha dos Marinheiros. De manhã, quando fui, a estrada de terra estava boa. Porém, no retorno à tardinha, depois de um dia inteiro de chuvas fracas, a estrada já estava deteriorada. Notei que em lugares que a estrada é abaloada, ela não estraga tanto. Os operadores de máquinas deveriam deixar toda ela abaloada, com certeza duraria mais tempo. Falta uma valinha aos lados para um melhor escoamento e não empoçar o meio dela. Vou pedir só para não mandar nada agora que eu estou lendo aí, senão eu me atrapalho aqui. Meio dela, me perdi agora totalmente. Ai, meu Deus, perdi a mensagem do Noraci. É, Realmente. Então, a bauloada com certeza duraria muito mais. Falta uma valinha dos lados para, um melhor escoamento e não empoçar o meio dela. A minha esperança é que em outubro começamos nova vida com um reinício mais tranquilo e com a vontade de crescimento pessoal, sem depender dessas políticas compensatórias que só querem dar esmolas ao povo a fim de garantir votos. Ficaremos muito mais felizes. Abriu outra tela aqui. Tá bem, Júlio Noraci, obrigado. Bom dia para todos. Heloísa Porto, Café com Fé. Segunda-feira, que a nossa semana traga paz para a mente, leveza para o coração e fé para acreditar que Deus já está cuidando de tudo. Lindo, maravilhoso. Muito obrigado. Um ótimo dia, Heloísa. Um ótimo dia. Obrigado pela mensagem. A gente vai trazer agora as notícias relacionadas ao agronegócio aqui no nosso Manhã Regional. Pois o governo federal anuncia nesta terça-feira, amanhã, portanto, o novo Plano Safra 26-27. A expectativa é de um volume recorde de recursos para financiar a agricultura empresarial e familiar. Os projetos, as projeções, apontam para cerca de 652 bilhões de reais em crédito, valor superior ao da safra passada. Apesar do montante expressivo, produtores aguardam principalmente a definição das taxas de juros, consideradas decisivas para o acesso ao crédito. O setor também espera rapidez na liberação dos recursos para garantir o financiamento dentro do calendário de plantio.
8: Mais do que o volume de recursos anunciados pelo governo, produtores rurais acompanham com atenção as taxas de juros do novo Plano Safra. A expectativa é de redução nos financiamentos de custeio e investimento, tornando o crédito mais acessível. Especialistas alertam que o sucesso do programa depende da capacidade do governo de manter a equalização dos juros, mecanismo que reduz o custo dos empréstimos. Sem essa compensação, parte das linhas de crédito pode perder competitividade para o produtor.
7: A fabricante brasileira de bioinsumos Biotrop completa um ano de atuação nos Estados Unidos. A empresa especializada em produtos biológicos para controle de pragas e doenças nas lavouras registrou crescimento expressivo no mercado brasileiro e agora aposta na expansão internacional. A meta é multiplicar o faturamento do mercado norte-americano ao longo dos próximos anos. Apesar do cenário econômico mais desafiador para os agricultores dos Estados Unidos, a empresa acredita que o uso de defensivos biológicos ainda possui grande potencial de crescimento naquele país.
8: A piscicultura brasileira segue despertando o interesse de investidores estrangeiros. Uma empresa do interior de São Paulo recebeu investimentos de um fundo holandês e ampliou significativamente sua produção de tilápia. O crescimento foi impulsionado por tecnologia própria de criação em tanques-rede, alimentação automatizada e sistemas sustentáveis. Agora, o plano é expandir as operações para novos estados brasileiros. O setor enfrenta desafios relacionados aos preços da tilápia e à concorrência internacional, mas mantém perspectivas positivas de crescimento.
7: Com o aumento da produção de etanol de milho no Brasil, empresas do setor buscam novos mercados consumidores. O foco inicial está em países asiáticos que estudam ampliar a mistura de etanol na gasolina. No futuro, a expectativa também envolve o fornecimento para combustíveis sustentáveis destinados à aviação e ao transporte marítimo. O objetivo é ampliar as exportações e criar novas alternativas de consumo para acompanhar o crescimento da produção nacional. 7:30, a gente vai trazer agora a cotação, né, do boi gordo aqui no Brasil para esta segunda-feira e quem nos fala sobre isso é Marquesan Araújo.
9: O preço do boi gordo registra recuo nesta segunda-feira, dia 29. Em São Paulo, a arroba é negociada a R$ 338,65, após queda de 0,40%. No mercado de frango, os valores apresentam estabilidade na Grande São Paulo, em São José do Rio Preto e em Descalvado. O quilo do frango congelado é vendido a R$ 7,29, enquanto o frango resfriado também está cotado a R$ 7,29. Já a carcaça suína especial teve estabilidade nos atacados da Grande São Paulo, onde o quilo ainda custa R$ 8,60. Entre os estados analisados, o suíno vivo registra manutenção de preços em algumas praças. No Paraná, por exemplo, o animal é comercializado a R$ 4,66.
7: 7 horas e 31 minutos, Marquesã. E com relação à soja e o trigo, qual a cotação para esta segunda-feira?
9: A saca de 60 quilos da soja inicia esta segunda-feira, dia 29, em alta no interior do Paraná e queda na região litorânea de Paranaguá. No mercado paranaense, o grão apresenta valorização de 0,11%, com a saca negociada a R$ 127,64. Especificamente em Paranaguá, a redução é de 0,21%, levando a cotação para R$ 133,87. Já o trigo registra queda de preço no estado do Paraná e elevação no Rio Grande do Sul. No Paraná, a tonelada do cereal é comercializada a R$ 1.366,65. No Rio Grande do Sul, o produto é vendido a R$ 1.330,99.
7: A sustentabilidade começa a influenciar diretamente o acesso ao crédito do agronegócio mundial. Uma das maiores tradings de grãos do mundo ampliou operações financeiras vinculadas ao cumprimento de metas ambientais. O modelo prevê condições mais vantajosas de financiamento para empresas que comprovarem redução das emissões de carbono ao longo da cadeia produtiva. A tendência reforça a importância de práticas sustentáveis e do registro das ações ambientais desenvolvidas nas propriedades rurais. Nós vamos aqui ao intervalo, voltamos em instantes com a sequência do nosso Manhã Regional com notícias da cidade do Rio Grande. 105,9.
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11: Previsão do tempo.
12: A segunda-feira será de tempo firme e queda na temperatura. Os ventos serão fracos, com a umidade relativa do ar em média de 75%. A mínima será de 5 graus em Rio Grande e Pelotas e 4 graus em São Lourenço do Sul. Durante a tarde, a temperatura chega aos 15 graus em toda a região sul do estado. Com informações do Instituto Nacional de Meteorologia, INMET.
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0: 7:38, 7:38, nosso Manhã Regional na sua 105,9, na sua cultura. Quem tem cultura, tem tudo. E para você que está acordando agora, um abençoado dia para você, uma abençoada semana, né? Que tenhamos aí uma semana bastante exitosa, né? Uma bastante proveitosa para todos nós. Ligado conosco, o Laíca está dando bom dia. Também, bom dia, os bancos abrem hoje? Pergunta do Jesse. Não, não. Aqui na cidade do Rio Grande, não. Aqui nem em São José do Norte. São José do Norte também é feriado. Também não abrem os bancos. Se você precisar de serviço bancário, teria que ir a Pelotas. Pelotas não é feriado. Mas aqui em Rio Grande não abrem as agências bancárias no dia de hoje. 7:39, 7:39. A gente dá sequência com as notícias da cidade do Rio Grande aqui no nosso Manhã Regional.
1: Representantes de 8 entidades assistenciais de Rio Grande participaram de uma capacitação promovida pela Vigilância Sanitária em parceria com o programa Mesa Brasil SESC. O encontro abordou boas práticas de higiene, armazenamento, preparo e distribuição de alimentos com foco na segurança alimentar das pessoas atendidas pelas instituições. A ação integra as atividades de educação em saúde do município e busca fortalecer a qualidade dos serviços prestados à população em situação de vulnerabilidade social.
0: A Prefeitura de Rio Grande divulgou o cronograma da próxima etapa da coleta programada, que ocorrerá entre os dias 6 de julho e 6 de agosto. O serviço é destinado ao recolhimento de móveis velhos, eletrodomésticos inutilizados, podas de árvores e também pequenos entulhos. A iniciativa busca combater o descarte irregular, manter a cidade limpa e incentivar a participação da comunidade na preservação dos espaços públicos.
1: A Prefeitura do Rio Grande promoveu o Seminário Regional de Processamento do Pescado Artesanal, reunindo pescadores, técnicos e representantes de instituições públicas. O encontro discutiu a regularização da atividade, o fortalecimento das agroindústrias familiares e a geração de renda para as comunidades pesqueiras. A programação também incluiu debates sobre boas práticas sanitárias e experiências de outras regiões do país.
0: A Ilha dos Marinheiros sediará no dia 5 de julho a primeira Festa dos Povos das Águas. Promovida pela Prefeitura, Governo Federal e FURG, o evento contará com serviços de saúde, palestras, oficinas, feira de produtos locais e atividades culturais. A iniciativa integra uma política nacional voltada à melhoria da qualidade de vida das comunidades pesqueiras e tradicionais.
1: Representantes de conselhos municipais de Rio Grande, Pelotas e São José do Norte participaram do encontro regional do programa Fortalece Conselhos. O evento debateu a ampliação da participação social e o fortalecimento das políticas públicas. Durante a programação, o governo do estado anunciou editais de apoio a projetos sociais e confirmou que Rio Grande receberá um alojamento social pelo programa Recomeçar RS.
0: A Defesa Civil de Rio Grande teve aprovado um projeto que garantirá R$ 300 mil do programa estadual Prepara RS. Os recursos serão investidos em equipamentos de monitoramento climático, comunicação, drenagem, geração de energia e uma nova viatura. O objetivo é ampliar a capacidade de resposta do município diante de eventos extremos como alagamentos, vendavais e ressacas.
1: A Secretaria Municipal da Saúde informou que as unidades básicas estarão fechadas durante o feriado de São Pedro, com exceção das unidades 24 horas do Parque Marinha, Profilurb e Vila da Quinta. As UPAs da Junção e do Cassino funcionarão normalmente. Já as farmácias descentralizadas do Parque Marinha e Cassino atenderão das 8 da manhã às 14 horas.
0: A Conferência Sul sobre Mudanças Climáticas encerrou sua edição de 2026 com a aprovação de uma carta compromisso voltada aos enfrentamentos de emergência climática. O evento reuniu prefeituras, universidades e organizações da sociedade civil para definir ações conjuntas. Entre os encaminhamentos está a criação de uma agenda permanente de cooperação e o fortalecimento dos debates sobre o bioma pampa.
1: Motoristas devem ficar atentos às mudanças no trânsito da estrada Ernesto Luiz Otero entre os dias 29 de junho, hoje, portanto, e 1º de julho. uma obra de drenagem em frente ao condomínio Saint-Tropez provocará a interrupção parcial da via, com desvio do tráfego para o acostamento. A prefeitura orienta a atenção à sinalização e redução da velocidade no trecho.
0: Brigada Militar de Rio Grande prendeu duas pessoas por tráfico de drogas durante a ação realizada no bairro São João. Com os suspeitos, foram apreendidos porções de maconha, crack e cocaína, além de celulares e dinheiro. A ocorrência foi atendida pela equipe da Força Tática do 6º Batalhão de Polícia Militar. Isso é algo absurdo. Todos os dias nós trazemos notícias desse tipo. Parecem ser repetidas, mas não. São novas notícias de traficantes presos. E cada vez aumenta mais o número de traficantes. Ontem, em matéria televisiva, foi apresentado que o Comando Vermelho tomou conta até mesmo do garimpo ilegal no Brasil. Aonde nós vamos parar e quem vai nos defender? Se nós não temos política decente no país, se nós não temos, lamentavelmente, né, bons exemplos no Supremo Tribunal Federal, com liberação até mesmo de traficantes. Não me diga que você esqueceu o André do Rap. Não me diga que você esqueceu tudo que já fizeram, né, no Supremo Tribunal Federal. Todas os demandos e as palhaçadas feitas por lá. Não esquecemos de nada, né? Pois é. E aí a gente não tem a quem recorrer. Por quê? Porque quem faz as leis são os senhores políticos. E aí nós temos vários políticos enlameados que enriqueceram roubando o dinheiro do povo brasileiro. Roubando através da corrupção. O problema é que inventam termos bonitos para falar. Ah, é corrupto. A população nem sabe quem é corrupto. O que é corrupto. Nem sabe o que é os termos que eles se utilizam para não dizer o termo ladrão. Porque quem rouba da população é ladrão. Simples assim. Quem desviou dinheiro da saúde, da educação, da segurança, é ladrão. Ah, é corrupção ativa, corrupção passiva. E aí eles vão inventando nomes. É tudo a mesma coisa, é tudo igual, mas, lamentavelmente, no Brasil tem sempre uma vírgula, um porém, um Gilmar Mendes, um Alexandre de Moraes e assim por diante. E a gente está nesse desmando, sem ter a quem recorrer. Se nós não temos justiça para recorrer e se nós não temos quem nos defenda, quem poderíamos recorrer? Quem poderia fazer alguma coisa pelos desmandos que nós estamos vivendo? Rezar, talvez dobrar os joelhos seja a alternativa correta, né? Porque, sinceramente, nós não temos a quem recorrer. 7 horas e 46 minutos, 7h46, o nosso Manhã Regional no oferecimento do Super Peato. 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
0: Agora 7 horas e 49 minutos, 7h49, o nosso Manhã Regional até as 9 horas da manhã. Destacando que hoje nós temos o comentário do Dr. João Vitor Coelho, inclusive já está aqui nas dependências da emissora, e às 8 horas nós teremos aqui o comentário do Dr. João Vitor. Lembrando que hoje também a nossa equipe estará acompanhando, né, a procissão de São Pedro, estará acompanhando todas as atividades referentes à festa de São Pedro, né, que é uma festa mais antiga do que o próprio município do Rio Grande. E também, é claro, convidando você a participar da nossa mateada, mateada com água quente e erva mate Bernardon, que nós estaremos servindo ali no Largo Doutor Pio, com o show do Alexandre Taveira e também do Renato Borghetti, 40 anos de Gaita Ponto. Voltamos logo depois do intervalo com a sequência aqui do nosso Manhã Regional.
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0: 7:55, 7:55, o nosso Manhã Regional até as 9 horas da manhã, levando notícia e informação para você começar o seu dia bem informado, para você começar o seu dia muito bem ligado. É, lembrando você que no próximo sábado estreia o programa com Alexandre Taveira, apresentando aqui o Cultura Gaúcha, e o Alexandre não vem sozinho, né? Ele traz o Anthony Roski. Trazendo o Anthony e o Alexandre, a cultura, né, se aproxima aí do nativismo, se aproxima aí da música gaúcha, essa música tão rica, né, e tão bonita, com tantos e tantos estilos, né, e com certeza, né, com certeza teremos muita audiência nos sábados pela manhã. O Bira Nunes, que apresentava o programa aqui nas manhãs de sábado, o Bira, ele vai por hora, né, descansar um pouco, ele tem alguns outros compromissos, mas poderá estar de volta a qualquer momento em um outro horário aqui dentro da nossa programação. E a gente fica aí na expectativa para a estreia do programa do Alexandre Taveira. Mais do que a estreia do Alexandre Taveira, né, no sábado é a mateada hoje com Alexandre Taveira e com o Renato Borghetti. Está todo mundo convidado para hoje, a partir das 14h, né, nos reunirmos ali no Largo Doutor Pio, ali no Largo Doutor Pio, onde vai estar acontecendo a mateada da cultura em parceria com o SESC. Mateada da cultura com o Alexandre Taveira e também com o Renato Borghetti. Teremos um telão gigantesco para você assistir ao jogo da seleção brasileira. Terá um telão colocado ali para você assistir ao jogo, não perder nenhum lance. E é claro, né, estarmos juntos fazendo uma grande corrente para frente, torcendo aí para que o Brasil tenha um grande resultado, consiga superar a difícil seleção do Japão e com isso, né, passar para as oitavas de final. 7:57, pois notícias de Pelotas se aproximam, pois o projeto Pelotas Sem Risco, Cidade Resiliente, foi reconhecido nacionalmente durante a campanha Aprender para Prevenir, Cidades Sem Riscos. A iniciativa reúne ações de educação, monitoramento e prevenção de desastres climáticos, além da capacitação de comunidades e órgãos públicos. O programa concorreu com mais de 460 projetos de todo o país.
1: O cantor pelotense Vitor Ramil será a principal atração da reabertura do Teatro 7 de Abril, marcada para o dia 7 de julho, aniversário de Pelotas. O espetáculo contará com projeções de imagens e músicas que marcaram a carreira do artista. A programação também terá a apresentação da DJ Elô e transmissão ao vivo para o público na área externa do teatro.
0: A Secretaria de Qualidade Ambiental e o Grupo Escoteiro Itaipu realizaram uma ação de arborização na Avenida Leopoldo Brode. Foram plantadas 38 mudas de espécies nativas, como ipê roxo, pitanga e cereja do Rio Grande. A atividade integra um mutirão nacional voltado à preservação ambiental e à ampliação das áreas verdes urbanas.
1: Três alunas da rede municipal de Pelotas desenvolveram um robô dispensador de medicamentos destinado a ajudar idosos a seguirem corretamente seus tratamentos. O dispositivo emite alertas sonoros e facilita o acesso às doses nos horários programados. O projeto será apresentado durante o evento Robopel 214 e destaca o potencial da robótica educacional nas escolas públicas.
0: Notícia de São José do Norte: Prefeitura Nortense concluiu um mutirão de castrações que realizou 60 procedimentos, superando a meta inicial de 48 atendimentos. A ação contou com a participação voluntária de um médico veterinário e ajudou a reduzir a fila de espera da Clínica Municipal de Castração. A iniciativa reforça o controle populacional de animais e também a promoção do bem-estar animal. Agora são 7:59, a gente tem aqui algumas participações, vamos a elas então. Tá mensagem chegando, já está bem visível o aumento do álcool na gasolina. Os carros parecem uma chaleira fervente de manhã. Valeirão avisa o povo que hoje é feriado, não deve ter recolhimento de lixo. Estão colocando nas calçadas para os cachorros fazerem a festa. Pois é, né? Feriado não deve ter recolhimento de lixo. Então, fique aí com o lixo, coloque amanhã na rua e, dessa forma, mantenha a cidade limpa. Seu Mar tá dando bom dia para você, Valeirão, BGV. Laíca, beleza, um abraço aí pro Laíca. Marisa Arvelo está dando bom dia. Valmir Barbosa, bom dia, amigo e equipe da rádio. Estou sempre na escuta, curtindo e compartilhando. Um ótimo e abençoado começo de semana. Um grande abraço. Um abraço, Valmir. Leonardo Dias Munhoz, bom dia, bom feriado para vocês na escuta. Raley Lino Souza, tá dando bom dia, olha o nosso deputado estadual, Raley Lino Souza, um abraço deputado, um abraço aí ao nosso nobre deputado estadual. Sabrina Baldes, bom dia, triste realidade da cidade, minha moto Honda Scooter vermelha foi furtada há 2 semanas. Placa IKL2D73, está em dia, tudo, fiz BO, aposto se tivesse atrasada ou multas iriam encontrar rapidinho, mas foi um desabafo, triste realidade de uma trabalhadora da cidade. Não resta a menor dúvida, Sabrina, não resta a menor dúvida, lamentável, né? Quanto a gente trabalha, se esforça para conseguir adquirir um bem, vem o vagabundo, né, e lhe leva a sua moto, lhe leva o seu bem que você suou para conquistar. E nós não temos segurança, nós não temos a quem recorrer, lamentavelmente. Lamentavelmente. E ainda tem, né, os defensores dos direitos humanos para humanos não direitos. E aí tem toda aquela história de que são vítimas da sociedade, que não sei o que mais, que não sei o que mais, que não sei o que mais. E ainda nós vamos se prender o elemento que roubou a sua moto e pagar salário para ele. Coisa mais linda isso, né? Coisa mais linda isso. A gente tem que bater palma. Bater palma, porque somos otários para aceitar tudo que essa gentalha nos impõe com essas leis podres e porcas que fazem no Brasil, lamentavelmente. Anderson Hidalgo. Bom dia, sou do bairro Cidade de Águeda. Abração a todos. Né, a todos nós, fala cidade de Rio Grande. Marli Lemos está dando bom dia. Rosane Neves, bom dia e uma boa semana com as bênçãos de Deus. Ângela Martins, bom dia, Deus abençoe a todos. Tereza Alves está dando bom dia. Ronaldo Zeklinski de Oliveira, buenos dias. Já aparecendo um raio de sol e a chuva ajudou as nossas pastagens de azevém. O agro não para, mesmo nos feriados. E o jornalismo também não, né, meu amigo? A informação também não. Nós também estamos aqui, né? Pois, Verônica Borges, bom dia aqui da Torotama, na escuta da melhor. Muito obrigado, querida. Um abraço, um bom feriado para você e para todos da Torotama. Bom dia para vocês, Luiz Fernando Miranda. Olga Lemos está dando bom dia. José Ronei Alves, ou melhor, agora misturou as citações, né? José Ronei Antunes Almeida, bom dia, abençoado irmão. Bom dia, meu querido. Estimo melhoras aí pro amigo. Estive visitando o Zé Ronei no hospital no sábado, né? Fiquei muito feliz de vê-lo, né? Tá muito bem, graças a Deus. Logo, o Brasil não ganha dos Garnizé. Paulinho das Mesas de Bilhar. Também bom dia. Hoje tem recolhimento de lixo. O pessoal... passou aqui. Abraço. Bom programa. Altemir Vinhol. Olha, então tem recolhimento de lixo hoje. Pegue a informação com a secretaria, por favor. Né? Mas se o pessoal passou lá no Altemir, né? Na Rio Branco, é na Rio Branco, Altemir? Com certeza tem recolhimento então, né? Também bom dia, Valerão, Carlos Magno e Adriel. Hoje tem jogo eliminatório, Japão não começa com D. Já sabia que o Japão já não tem padaria? Porque lá já há pão. Japão. E quem mandou essa foi o Enio. O Brasil foi campeão mundial no dia 29 de junho de 58. Olha aí, hoje na história. Bom dia na escuta em Pelotas, Cássio Curs, bairro Fragata. Minha avó Berta Sandrini faria 86 anos. Saudades do neto, mais velho, Cássio Curs. Também Vera Lúcia Félix Maciel está dando bom dia. Juarez Amaral, bom dia para vocês aí. Um forte abraço, estou na escuta aqui no Estreito, interior de São José do Norte. Bom dia. Carmen Silveira está dando bom dia. E o Altemir mandou aqui a foto, né, da rua ali limpa, né? A lixeira vazia. Beleza. Então tá aí, né? Passou o recolhimento do lixo, então tem recolhimento do lixo hoje, sim, senhor. Nós vamos a um rápido intervalo, 8 horas e 5 minutos. Já já a gente vai conversar aqui com o... advogado, né? O nosso querido advogado, comentarista aqui das segundas-feiras, né? O João Vitor Coelho. Já, já, depois do intervalo. 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
1: Todos sabemos que o Brasil é o maior campeão da Copa do Mundo. Mas você sabe quais são as outras seleções que já levantaram o troféu mais importante do futebol? Desde sua primeira edição, em 1930, apenas 8 países conseguiram conquistar a Copa do Mundo. O Brasil lidera a lista com 5 títulos conquistados em 1958, 62, 70, 94 e 2002. Logo atrás aparecem a Alemanha e Itália, com 4 conquistas cada. A Argentina, atual campeã mundial, soma 3 títulos e ocupa a quarta colocação no ranking histórico. Com 2 taças cada uma estão França e Uruguai. Os uruguaios foram os primeiros campeões da história em 1930, enquanto os franceses venceram em 1998 e também em 2018. Fechando a lista dos campeões mundiais aparecem Inglaterra, campeã em 1966, e a Espanha, vencedora da Copa de 2010 na África do Sul. Ou seja, em quase 100 anos de história e mais de 20 edições disputadas, apenas 8 seleções tiveram a honra de erguer a taça mais cobiçada do futebol mundial. Esse foi o Bola na Copa, fique ligado.
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0: 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Agora são 8 horas e 12 minutos, 8 e 12. Nós estamos recebendo aqui no estúdio, né, o nosso comentarista, o comentarista das segundas-feiras, Dr. João Vitor Coelho. Dr. João Vitor, bom dia, seja bem-vindo aí nessa manhã de segunda-feira, de feriado, né, e vamos abordar o tema hoje, que é o CCR.
1: CCR. Bom dia, Valerão.
0: Cédula de Crédito Rural.
1: Cédula de Crédito Rural. É, primeiramente, bom dia, Valerão. Bom dia, Carlos Magno. Bom dia a todos os ouvintes. E, de fato, hoje vamos abordar a respeito do CCR, né?
0: Quando a gente fala CCR, eu fiquei pensando aqui, será que é um equipamento? Será que é um aparelho de som? É uma marca? O que seria o CCR? Mas está aí explicado. Crédito, Cédula de Crédito Rural.
1: Exatamente. O CCR, ele é as siglas, né, para Cédula de Crédito.

0: Rural, o que é essa cédula de crédito rural? Ele é basicamente um empréstimo, tá, direcionado. Toda cédula de crédito, ela é um empréstimo direcionado, seja ela rural, seja ela industrial, ou seja ela comercial. Mas por que é tão importante a gente abordar a respeito do rural especificamente? Porque o produtor rural, ele pega essa cédula de crédito, esse empréstimo direcionado, para comprar maquinário, né, para investir em terras, para investir no próprio plantio dele, né? E ele acaba pegando essas cédulas, esses empréstimos, de forma mais direcionada do que o próprio comércio, né? Não digo do que a indústria. A indústria também acaba puxando para esse lado. Mas qual que é a questão? É que no meio desse empréstimo direcionado, pelo produtor rural, ele acabar lidando durante o ano, durante o período, com muitas avarias, né? Muitas incertezas. Você não sabe se a safra vai vingar, se aquilo que o seu plantio ele vai render o que você espera, o que acontece muito, por período de seca ou por período de muita chuva, ele acaba ficando à mercê muito do tempo, né? E pode acontecer de aquele lucro esperado que ele achava que teria no próximo ano, ele acaba não tendo, fazendo com que ele não consiga arcar especificamente com as parcelas daquele crédito que ele tomou. Só que o que acontece no meio disso tudo, né, Valerão? O banco, ele acaba vendo esse desespero do produtor rural, que particularmente, ao meu ver e nas minhas experiências, o produtor rural ele é um dos melhores pagadores, né? Você vê muitas pessoas que não se interessam muito em cumprir com suas obrigações, mas o produtor rural ele ainda tem essa coisa da palavra, do honroso, né? De cumprir com as obrigações dele. Então, como ele fica à mercê do banco, um pouco desesperado por não saber como fazer e atrasar parcelas e afins, e o banco começa a pressionar ele, porque ele já colocou algumas coisas em garantia. O que o banco faz? Ele pede mais coisas em garantia, pede maquinário, pede terra, pede animais em garantia para que possa conceder novos créditos. E aí acaba que o produtor rural entra nessa. Mas as cédulas de crédito, especificamente as rurais, né, industriais e comerciais, mas as cédulas de crédito rurais, elas têm um adendo. Qual que é esse adendo? Que elas são fixadas em 12% ao ano. E quando você vai ver as cédulas de crédito rurais, você precisa consultar essa taxa de juros para ver se não extrapolou. E aí, quando eu digo extrapolou, não é como um empréstimo normal, um financiamento normal, que você precisa de uma jurisprudência pautando que se tiver uma vez e meia ou duas vezes acima da taxa do Banco Central, está abusivo. Não. Se tiver 13% ao ano, já está abusivo. Se tiver 12,2% ao ano, você também já pode rever essas parcelas. Então, é fixado em 12% ao ano. Por que que é fixado em 12% ao ano? Isso é uma fixação legal e administrativa, já pautada na nossa própria lei e nas demais emendas que nós temos no Brasil, né? Por quê? Porque o Conselho Monetário Nacional, ele deveria, né, por lei, estipular qual que é a taxa de juros para as cédulas de crédito. E ele não faz. Ele deixa a responsabilidade do banco. Né? O banco faz o que quer. E como o banco faz o que quer, o banco coloca as taxas de juros também onde quer. Então, qual que é a questão? Todo ano, o Conselho Monetário Nacional emite um enunciado. Dentro desse enunciado, diz a taxa de juros, né? E deveria dizer a taxa de juros cobrado, e diz também que todas as cédulas de crédito, seja ela rural, comercial ou industrial, ela pode ser suspensa pelo prazo de 6 meses a um ano. Então, se o produtor rural, nesse meio tempo, ele estiver apertado por conta da safra, o lucro não deu o esperado, ele pode sim pedir a suspensão desse período sem prejudicar o próprio bolso. E além dele pedir a suspensão, ele pode ainda rever o contrato dele e diminuir essa taxa de juros. E aí, juridicamente, vem toda aquela questão na diminuição da taxa de juros. Tudo que você pagou a mais, você recebe, e aí o juiz vai decidir se você vai receber aquilo ali com o dobro ou não, né? Mas você consegue receber aquilo ali, e essa restituição que você recebe, de repente, faz com que você nem precise, né, retomar mais crédito. nem precisa você tomar mais crédito. Porque você vai receber, durante o processo, você vai receber esses valores. E quando você receber, você pode usar esses valores, inclusive, para continuar pagando as parcelas remanescentes, né? Então, você dá um respiro, você tem tempo para pensar, tem tempo para organizar a cabeça e consegue seguir com aquele mesmo empréstimo, né, que você tinha tomado. Essa questão a respeito das cédulas de crédito rural, inclusive, é o que quebra muito o produtor rural e o que enriquece muito os bancos, Valerão. Nós sabemos que o Brasil, ele é movimentado pelo agro, né? Em todas as suas esferas. Inclusive, tem uma coisa que minha mãe costumava falar, que eu sempre falo para minha esposa, e ela fala que eu pareço um tiozão, né? Porque sempre que eu vejo um caminhão, eu falo que eu gosto de ver caminhão porque é o movimento do Brasil. Isso minha mãe falava, né? E eu sempre ressalto isso. Então, o produtor rural, ele movimenta o Brasil. Ele movimenta a economia. Se o agro parar, para tudo, né? Nós vimos isso aí acontecendo recentemente. E o Brasil o maior produto de exportação do Brasil é o produto de laranja. E existem países que param se o Brasil não parar de exportar. Então, o produtor rural, ele precisa ser respeitado. Seja ele em sua economia familiar, seja ele em sua economia geral, né? Ele precisa ser respeitado justamente porque é ele que movimenta. E como que nós podemos respeitar o produtor rural? Mostrando para ele quais que são os direitos que ele tem. Não necessariamente que ele vá procurar um advogado, não necessariamente que ele vá, né, procurar isso para ter... para litigar contra o banco, mas para ele saber que se alguma coisa estiver errada a respeito de crédito nele, pode ter algo a ser feito, né? Em qualquer esfera do produtor rural. Se você busca crédito especificamente para plantar, para maquinário, e você consegue comprovar isso, você pode rever. E qual que é a questão? Existem dois tipos de cédula, né? E agora... É o que eu digo, o banco, ele sabe o que ele faz. Até a partir de 1967, as cédulas de crédito rural, elas eram muito, muito, muito amplas, né? Só que o banco, pelo Conselho Monetário Nacional, ele não estipular essa taxa de juros, então isso acontecia direto, as pessoas retomarem o crédito por juros muito altos do banco. O que, que o banco fez? A partir de 2004, saiu um enunciado onde eles conseguiram revisar essa cédula de crédito rural e eles transformaram as cédulas de crédito rural, comercial, industrial, em cédula de crédito bancário. E aí, como a lei não prevê... E a única coisa que eles fizeram, Valerão, foi isso. Foi mudar o nome de cédula de crédito rural para cédula de crédito bancário. Como a lei não prevê que o Conselho Monetário Nacional precisa regular a cédula de crédito bancário, o banco faz o quê? Oferece, em vez de uma cédula de crédito rural, ele oferece uma cédula de crédito bancário. E aí, quando ele oferece essa cédula de crédito bancário, ele consegue burlar toda a questão legal e cobrar o que ele quer a respeito de juros. Ou seja, vira um empréstimo Sim. comum. Só que, ainda assim, né?
1: Brasil, é passível de recorrer.
0: Né? Porque a questão não é só a questão de ser passível de recorrer. Você aí dificulta um pouco mais, porque você precisa comprovar que naquela cédula de crédito bancário, o banco, ele sempre coloca o motivo do porquê ele está te dando aquele crédito. Então, já entra na questão de cédula de crédito, seja ela rural. E aí, ainda mais, você precisa comprovar que além daquilo que está no contrato da cédula de crédito oferecida a você, que de fato aquele dinheiro foi destinado para aquela situação, né? Então, eles fazem com que a cédula de crédito rural, como empréstimo direcionado, vire basicamente um empréstimo de capital de giro. Esse é o maior perigo, né? E aí a taxa de juros vai lá para cima. Mas, para complementar e reforçar, essas cédulas de crédito, elas são direcionadas e elas têm um teto máximo por ano a serem respeitadas, né?
1: Muito bem. É que, em letras miúdas, né, dá para a gente imaginar assim, né? O banco diz, eu sou agiota liberado pelo sistema, pela política, pelo governo brasileiro, e o governo brasileiro é meu sócio, ganha mais do que eu, porque eu trabalho e repasso em impostos para o governo uma parcela maior do que a que eu ganho, e o povo que se exploda.
0: É verdade. E por falar em agiota, é tão absurdo isso, e aí aproveitando o engate do seu programa aqui, que é um programa onde, opinativo, né? Você sabe que a lei, ela não deixa que terceiros...
1: sejam agiotas.
0: Não, assim, ela até aceita que terceiros cobrem juros de terceiros. Pessoa física cobre juros de pessoa física. Desde que esteja ao teto do Banco Central. Ou seja, a margem é você chegar até o teto do Banco Central. Isso é legal, tá? Só que o banco são as únicas instituições que ultrapassam esse teto. Pois. Ou seja, o banco, ele é o maior agiota que nós temos no Brasil. Isso é absurdo.
1: E hoje o comercial, as lojas, né, se transformaram também em empréstimos, em financeiras, em agiotagem, etc. etc.
0: É verdade.
1: Doutor, muito obrigado pela sua participação aqui. O senhor está convocado, o senhor sabia que o senhor foi convocado a estar hoje assistindo ao jogo da Copa contra o Japão, lá no Largo Doutor Pio, com a Machada da Cultura.
0: Opa! Vai ter, então.
1: Então tá tudo
0: dito
1: bem.
0: Dito isso, 3-0 Brasil, 2 do Neymar.
1: Olha aí, que maravilha. Tá bom, então. Dito isso, o senhor não pode faltar. Um ótimo dia para o senhor, um bom feriado.
0: Bom dia, Valerão.
1: Agora são 8 horas e 24 minutos. O Zé Ronei disse que vai ser 2-1 para o Brasil, né? Clédio Cardoso, bom dia, Valerão, equipe e ouvintes. Ótimo início de semana e feriado para todos. Que São Pedro, nosso padroeiro, abençoe nossa cidade. Né? Tem ainda aqui as figurinhas e a camiseta do Neymar Júnior, que é uma fotografia enviada pelo Cássio Curs, bairro Fragata Pelota. Ele disse que o Brasil vai ser 2-0. Aleca Moreira está dando bom dia, bom feriado. Tem ainda bom dia, Valerão e ouvintes. Parabéns ao nosso padroeiro São Pedro e aos nossos guerreiros pescadores, que são vistos como bandidos pelas autoridades. Hoje é o dia de celebrar e de pensamentos positivos. A luta é árdua, mas desistir jamais. A união faz a força. Viva São Pedro! E dizer com orgulho que sou filho de pescador. Nilson Jean, da Torotama. Zé Ronei Antunes Almeida, bom dia, doutor Vitor. Tá aí, tá dado o bom dia, doutor Vitor já ouviu ali na antessala, ali, né? Tá abanando de lá, né? Agradecendo o bom dia aí. Nós vamos ao intervalo, voltamos com o J. Nelson Urque, falando de esporte, falando aí, né, das competições que ainda estão em andamento, falando do Juventude, eu tenho certeza, e falando também sobre esse jogo Brasil e Japão, Japão e Brasil. Já, já.
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1: Horas e 31 minutos, 8h31, o nosso Manhã Regional aqui na sua 105,9 até as 9 horas da manhã, levando para você notícia e informação, levando para você aqui a boa informação, né? Pois a boa informação é aquela que não acrescenta, que não aumenta, que não inventa, que apenas faz a notícia como ela realmente é. Né? Trazendo aqui um embasamento em cima do bom senso, em cima da verdade, né? Opinião com responsabilidade, sempre dentro da programação, né, da nossa cultura. Porque quem tem cultura tem tudo e nós entendemos a responsabilidade que nós carregamos, né, ao levar para você a boa informação. Eu acionei aqui, né, entrei em contato com a secretaria, aqui, a secretaria do secretário Dirceu, né, não diretamente com o Dirceu, mas falei com o Penalvo, que falar com o Penalvo e com o Dirceu é praticamente a mesma coisa, né? Penalvo me respondeu que está tudo normal, viu? O recolhimento do lixo hoje é normal. Então, as pessoas podem sim colocar o lixo na rua. Acho que foi o Noraci que falou que não teria, né? Tem sim, Noraci. Podem colocar o lixo na rua, que o recolhimento será normal. São 8 horas e 33 minutos. Nós vamos trazer aí o J. Nelson Huck, então. Meu querido J., bom dia. Seja bem-vindo.
2: Bom dia, José Augusto Valerão. Tudo bem? Bom dia ao Magno, que está na mesa de áudio. Ao Adriel Zidradek, que está conosco na bancada, e é claro, os ouvintes do Manhã Regional. Segundou, uma segunda-feira de decisão para o futebol brasileiro, mas eu começo a minha abertura nesse espaço com os resultados da semifinal da Copa FGF, né? A copinha que homenageia o Dunga. O Grêmio Esportivo Brasil, no sábado, foi visitar o Santa Cruz, lá em Santa Cruz, nos Plátanos, hein, José Augusto? Já fizemos jogo lá, hein? Pois é, acabou o Chavante trazendo um ponto de lá, empatou em 1-1. E agora a decisão fica para o próximo domingo, dia 5 de julho, às 15 horas, no Bento Freitas, Brasil e Santa Cruz. O Chavante jogando ao lado do seu torcedor, precisa aí de uma vitória, né? Para chegar à grande final. E no outro lado da chave, também no sábado, às 15 horas, na Pedra Moura, o Grêmio Esportivo Bagé perdeu para o Gramadense. Sai em desvantagem aí o Abelhão da Fronteira, Grêmio Esportivo Bagé. O jogo de volta agora será na Vila Olímpica, lá no campo do Gramadense, e é claro, né, não precisa nem dizer que o Bagé vai ter que reverter essa situação. Agora vamos para a Copa do Mundo 2026. Ontem tivemos rodada no mata-mata da 16avos, né? Da competição. O time da África do Sul, poxa vida, tomou um gol aos 46 do segundo tempo, e do Canadá. E a equipe, uma das anfitriãs da Copa, está classificada para as oitavas de final da competição, hein? No finalzinho, jogo duro de ver, né? Olha, eu achei que ia se encaminhar para um empate, mas que nada, né? No finalzinho ali, o Eustáquio pegou um rebote, fez o gol e classificou os canadenses. Bom, hoje não preciso nem dizer, né, que a seleção brasileira entra em campo para enfrentar o Japão. Até me chamou a atenção que o ano passado o Brasil fez um amistoso contra o Japão, saiu vencendo por 2-0 e tomou uma virada de 3-2. Mas para minimizar, né, para acalmar o torcedor brasileiro, né, a maioria dos jogadores que estavam naquele jogo, olha, não foram convocados. Se não me falha a memória, tinha o Casemiro, o Marquinhos e o Vini Júnior apenas em campo. Então é outro time. A gente sabe que o Japão está num bom momento, essa é a verdade. Futebol japonês não é mais aquele de outrora. É um time que é compacto, primeiro defende, depois ataca, sabe tocar muito bem a bola, chegar lá na frente e envolver o seu marcador. O Brasil vai ter que ter cuidados redobrados daqui a pouquinho mais, às 14 horas, para enfrentar essa equipe japonesa. E agora não tem choro, né? Errou, se errar, volta para casa. O Brasil poderá se perder para o Japão, ser eliminado numa 16ª, né, na 16avos, né? Poxa, seria assim um fiasco para o futebol pentacampeão do mundo que está atrás desse hexa, né, o José Augusto. Então, Brasil e Japão, provavelmente o Carlo Ancelotti vai repetir o mesmo time do jogo passado, né, que venceu 3-0, e também com a presença de Neymar. É verdade, venceu 3-0 a Escócia, né, confundindo a Escócia com o Haiti, foi a Escócia. Então Neymar também deverá, principalmente no segundo tempo, entrar e ajudar, para tentar ajudar esse time do Brasil a passar pelo Japão. Vamos torcer, né? Vamos torcer, que de repente está pensando que vai ser difícil e o Brasil passa com facilidade. Além desse jogo, José Augusto, Brasil e Japão, às 17h30, Alemanha e Paraguai, 22 horas, Holanda e Marrocos. Estes são os jogos desta noite de Copa do Mundo. E para fechar minha participação aqui nesse Manhã Regional, deste 29 de junho de 2026, data do nosso padroeiro da cidade, São Pedro, José Augusto, pela Série B do Campeonato Brasileiro, o Juventude acabou vencendo o seu jogo diante do Ceará, 2-0 no Alfredo Jaconi ontem, e guardou ali a 5ª posição da tabela do Campeonato Brasileiro da Série B. Tá bem o Juventude. E no sábado o Grêmio fez um amistoso, José Augusto, contra o Sub-20 lá do Cascavel. Sofreu o Grêmio para fazer 2-1 num time mesclado por garotos e alguns jogadores lá do Cascavel. 2-1 o Grêmio. O Grêmio acho que ainda tá de férias, tá bom? Grande abraço para todos, pro Magno, pro Adriel, para ti e, é claro, aos nossos ouvintes aqui do Manhã Regional. Bom dia!
1: Bom dia! Tá aí J. Nelson Huck aqui no nosso Manhã Regional, trazendo, né, a sua participação, trazendo o giro do esporte. Nós vamos trazer um intervalo e nós voltaremos com a entrevista com o Dr. Regis Angnes, presidente do CREMERS, falando sobre violência contra médicos. A gente volta já já. 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
1: Oito horas e 44 minutos, 8h44, nosso Manhã Regional até as 9 horas da manhã, aqui na sua 105,9 FM, sua cultura. Pois nós vamos conversar agora com o presidente do CREMERS, Dr. Regis Fernando Angnes, que é médico cirurgião vascular e presidente do Conselho Regional de Medicina do Estado do Rio Grande do Sul. Assumiu a presidência em junho de 2025, após a eleição, né, por aclamação da diretoria do Conselho para um mandato de 2 anos, né, vai até 31 de janeiro de 2027. Eu quero aqui agradecer ao doutor por participar conosco, né? Inclusive ele está trabalhando, está no hospital nesse momento, né? E participa conosco aqui da nossa programação. Casos de agressões físicas, verbais e até ameaças contra médicos têm chamado a atenção nos últimos anos, né? E a gente vai saber como é que o CREMERS avalia tudo isso, né? Doutor, muito obrigado pela sua participação aqui, um bom dia para o senhor, né? E a gente pergunta já de imediato, né, se a violência contra médicos, se ela aumentou nos últimos anos. Bom dia.
14: Bom dia, é um prazer estar aqui com vocês mais uma vez. É um prazer sempre participar de programas com vocês, porque a gente consegue levar o Conselho Regional de Medicina à população. O que, que eu posso te dizer assim? A violência no cotidiano vem aumentando de dia a dia em todos os setores, né? Então, o setor da medicina não seria diferente. Só que tem aumentado em níveis muito grandes isso. A agressão a colegas, médicos, auxiliares de enfermagem, enfermeiro, pessoas que trabalham na saúde, pessoas que estão lá na frente do atendimento, nas UPAs, nos postos de saúde, tem sido muito grande. E nós temos que arrumar uma maneira de bloquear isso, tentar ao menos diminuir. mostrar que quem está lá trabalhando na frente de batalha, lá na UPA, não é inimigo da população, que ele está lá para ajudar a população.
1: Sim. O Cremes, ele percebeu esse crescimento por meio de denúncias recebidas? Como é que é o acompanhamento desses casos, doutor?
14: Assim, nós começamos a perceber várias denúncias de colegas, que até nos municípios menores têm sido agredidos. Vários colegas em municípios menores sofreram, vamos dizer assim, a ação de vereadores que vão ao plantão reclamar porque eles estão na hora do descanso, fazem escândalos, por mínimas coisas vão lá reclamar, além daquela violência que acontece todo dia, por exemplo, do familiar que está lá aguardando exames, alguma coisa, e acha que está demorando muito, não sabe por que está demorando, vai, começa com uma reclamação verbal. Normalmente, a agressão verbal, como teve uma médica que nos disse aqui no Conselho Regional de Medicina, a agressão verbal é diária. Diariamente, eles são agredidos verbalmente. Isso, toda hora, já se tornou uma rotina. Mas o problema é quando a agressão verbal passa a ser uma agressão física. A pessoa tem medo de trabalhar. E vários colegas estão largando dos plantões, saindo, procurando outras coisas para fazer, porque ficam com medo de trabalhar, ficam com medo de serem agredidos. Nós temos um caso, por exemplo, que auxiliar de enfermagem foi agredido na parada do ônibus por alguém que estava antes lá dentro sendo atendido. Então, a coisa está muito perigosa mesmo.
1: E um absurdo, né, que se utilizem, né, de uma ação dessas, por exemplo, vereadores que muitas vezes, né, só fazem para angariar votos, né? É uma verdadeira caça de votos e se utilizam em cima dos profissionais que estão trabalhando, prestando aí o atendimento à comunidade, né, para se locupletarem, ganhando a atenção e ganhando aí a confiança dos eleitores, né? De repente poderiam estar desempenhando suas atividades como vereadores e não dessa maneira como eles querem se locupletar em cima dos votos e em cima da ignorância do povo, né? Achando que isso é um grande ato, que isso é o que deve se fazer como vereador, quando na verdade não é essa a função de um vereador, né, doutor?
14: Ele deveria estar lá ajudando, porque o que acontece? Vamos colocar assim, vamos pegar um exemplo aqui de Novo Hamburgo, onde um médico foi agredido, inclusive foi preso por um guarda que deveria estar prestando assistência ao plantão. O colega chega no plantão já com 56 fichas para atender. Deveriam ter 3 médicos, só tinham 2. Então, quando o médico chega no plantão, ele já está chegando lá no plantão, já está aquele clima de guerra montado, entende? Então, a pessoa vai lá para atender, vai para trabalhar, e daí já chega com o pessoal se agredindo, o pessoal reclamando. Então, se tornou o plantão, se tornou uma coisa, vamos dizer assim, insalubre de fazer. Porque você pensa bem, você acha que algum médico sai de casa precisando trabalhar, vai fazer 12 horas de plantão, e ele diz, não, hoje eu vou lá para deixar as pessoas na fila, eu vou fazer demorar o atendimento, eu vou fazer com que dê tumulto. Ninguém sai com essa maneira de casa para trabalhar. O médico vai lá para trabalhar, quanto mais tranquilo for o plantão dele, melhor para ele, melhor para os auxiliares de enfermagem, melhor para o enfermeiro, melhor para toda a estrutura. Mas para que isso aconteça, tem que ter uma estrutura bem montada de exames, um local adequado para atender, de exames para o médico poder solicitar, que esses exames retornem logo ao médico, sabe? Tem que ter uma quantidade de médicos, de funcionários adequada para o atendimento. E é isso que os vereadores deveriam estar se preocupando, de trazer fundos para as UPAs, para os postos de saúde, para as suas prefeituras, para que elas pudessem prestar uma boa, vamos dizer assim, um local adequado para que seja exercida a medicina de forma adequada.
1: Sim.
14: Você não vai para a rádio para discutir com alguém, você vai fazer o seu programa, embora, descansar, está com a cabeça livre para preparar o próximo programa. É isso que o médico vai fazer. Ele quer ir lá tirar o sustento da sua família.
1: Sim. Então, quais os tipos de agressões ou de violência mais comum enfrentada pelos profissionais da área médica? Agressão verbal, física, ameaça, violência nas redes sociais? O que, que tem acontecido? Isso está acontecendo?
14: Está tudo acontecendo. Por exemplo, assim, como a colega falou, a agressão verbal é normal já. Eles já sabem, já vão ser agredidos verbalmente, normalmente. Já tem sido agredido, né? Então, o que que acontece? Eles têm, hoje, muito medo da agressão física. E ameaças. Olha, eu vou buscar uma arma. Quando tu estiver saindo do plantão, você vai ver. Eu vou te procurar no teu lugar. Eu sei onde é que tu mora, para o médico do interior. Sei onde é que está a tua família, né? Então, assim, ó, são coisas assim. Teve colega que conversou conosco, mas não registrou queixa, porque sabia que era uma facção de uma cidade do interior aí, que estava, que o cara era de uma facção e que estava ameaçando ele. Provavelmente o colega vai embora daquela cidade.
1: Sim.
14: Então isso é difícil, né?
1: E a cidade fica sem médico. Quais os fatores que, na sua visão, contribuem para esse aumento da violência, doutor?
14: Eu acho que o que mais contribui para esse aumento da violência é o estado que o Brasil atualmente está. Você vê violência no trânsito, as pessoas a ponto de qualquer coisa se dar um tiro, se bater, né? Eu acho que a população tem que conversar melhor, a gente tem que acalmar, tirar esse clima bélico que está no país.
1: Sim.
14: Nós precisamos disso. Eu acho que isso vem de cima. Vem de cima, esse problema vem de cima. Isso a gente vê entre os amigos que não se falam. Eu estava conversando esses dias com um colega, eu sou do interior, lá das Missões, né? E sou da cidadezinha chamada Caibaté. E antigamente, no interior, alguém ficava doente, as pessoas iam na casa ajudar, fazer as coisas, né? Prestar um atendimento à família. Hoje em dia está todo mundo lá, não. Que o cara esteja doente, se vire para os seus, né? Então, nós estamos vivendo uma maneira, uma coisa muito diferente, muito egoísta, né? Então, eu acho que isso tudo contribui para essa guerra que está acontecendo, né?
1: Sim.
14: E a gente tem que se desarmar.
1: Sim. Qual o papel do CREMERS, né, quando um médico sofre uma agressão? O conselho oferece orientação jurídica, institucional, apoio?
14: O conselho coloca orientação jurídica. A gente orienta também sempre para a maneira correta que o colega possa fazer as reclamações, né? Nós entramos em contato também com o Ministério Público, iniciamos também, nós acompanhamos a denúncia, o Conselho Regional de Medicina presta assistência, né? A gente tem várias ligações para poder ajudar o colega, não Sim. deixar o colega desassistido.
1: Campanhas ou ações voltadas à conscientização da população sobre o respeito ao profissional de saúde, como é que o senhor vê e como é que deve ser feita?
14: Isso, nós estamos começando uma campanha, teremos agora no próximo mês uma de debate no Conselho Regional de Medicina, teremos um grande debate lá, onde traremos o Ministério Público, traremos o Secretário de Saúde, Secretário de Segurança, a chefia da Brigada Militar, da Polícia Civil, né, além de médicos, para conversar sobre esse assunto, porque a gente precisa tentar bloquear as coisas, né?
1: Sim. A gente tem dados específicos aqui no estado do Rio Grande do Sul sobre agressões aos médicos ou profissionais da saúde?
14: Dados números?
1: Sim.
14: E nós temos poucos dados ainda nesse momento, sabe? Dizer assim, ó, a gente está... colocar os dados normais, a gente está com dificuldade ainda, porque não havia coleta desses dados.
1: Sim. Qual é a principal mensagem que o senhor deixa aos médicos que enfrentam esse tipo de situação e também a população, né, que busca atendimento muitas vezes em momentos de tensão?
14: Assim, ó, quanto aos médicos, sempre que isso acontecer, procurem o Conselho Regional de Medicina, procurem a nossa ajuda, que nós estaremos juntos. Denunciem, é preciso denúncias para que haja... vamos dizer assim, para que haja até a gente conseguir compilar todos os dados para poder informar, como o senhor está pedindo, né? A gente ter todos os dados para poder informar. E a população também pode nos procurar. né? Fazer denúncias que tenham mau atendimento e que tenham, principalmente quanto à população, as condições dos locais onde estão sendo atendidos, né? Que faltam, eles têm que ver que lá estão sendo, às vezes, mal atendidos, não é porque o médico quer atendê-los mal, é que faltam condições de trabalho, tem poucos médicos, tem poucos recursos, isso tudo interfere no atendimento.
1: Sim.
14: Né? Então a população tem que batalhar junto à sua prefeitura, junto ao seu município, junto ao estado, para que tenha melhores condições de atendimento.
1: Perfeito. Doutor, eu quero colocar a cultura aqui ao lado do CREMERS nessa campanha e nas campanhas todas essas educativas e esclarecedoras de como deve ser o comportamento, né, da população para com os médicos, né, que não tem culpa do caos que infelizmente se alojou no nosso país, né, e que parece que cada vez vai aumentar mais, né, e fico até preocupado com essa colocação que o senhor faz, né, de um médico que foi ameaçado por uma facção ou por um membro de facção, que isso só vem aumentando, né, e se espalhando, né, como ontem foi até matéria nacional da facção que tomou conta até de um garimpo, né, extraindo ouro e trocando por drogas e por armamentos, né, para cada vez mais se locupletar e se engrandecer no comando da nossa, né, tão rica nação, né, lamentavelmente, né, doutor, mas nós estaremos sempre ao seu dispor e ao dispor aí do CREMERS para lutarmos juntos aí nessa luta difícil que nós temos pela frente.
14: Então tá, olha, muito obrigado, olha, o que vocês precisarem, nós estamos, o CREMERS, ele está pela boa medicina. As pessoas dizem, ah, não, o CREMERS está do lado dos médicos. O CREMERS está do lado da boa medicina. Ele estando do lado da boa medicina, ele está do lado dos médicos, está do lado da população, para que o médico possa exercer a boa medicina para poder ajudar a população. Tá, meu amigo? Muito obrigado pelo espaço. Sempre que precisar, conte conosco.
1: Perfeito. Agradeço muito. O doutor, inclusive, está no hospital, né? Em algum momento deu uma falha, ele estava se locomovendo dentro do hospital.
14: Isso, aqui o colega me chamou aqui, eu fui fazer sinal para ele não chamar.
1: Tá bem. Então, muito obrigado, então, pela sua participação. Um bom dia, uma abençoada semana para o senhor.
14: Então tá, um grande abraço. Tchau.
1: Tá aí, então, né? O doutor Regis Fernando Angnes, que é médico cirurgião vascular, presidente do Conselho Regional de Medicina do Estado do Rio Grande do Sul, né, e nos traz aí um tema difícil, né? Um tema difícil, não é apenas eu e você que enfrentamos dificuldades com relação à segurança, né? Os médicos também enfrentam e aí, lamentavelmente, ainda são utilizados como campanha política, né? A questão de tudo que acontece no Brasil, as pessoas podem dizer, tá, mas será que tudo é assim? Sim, lamentavelmente tudo vem pelo esquema e pela estrutura montada nesse nosso Brasil, em que uns se locupletam em cima da tristeza de outros que sofrem e que padecem, em filas gigantescas de atendimento, em filas gigantescas de espera, por um exame, por um atendimento, por uma consulta. Mas a culpa não é dos médicos. A culpa não é dos médicos. Talvez a culpa seja nossa, de toda a sociedade, e aí inclui os médicos, por aceitarmos que façam o que bem entendem com o dinheiro do povo brasileiro. Por aceitarmos que tenham roubado os aposentados e pensionistas e que até hoje ninguém sabe nada, ninguém viu. Não tem ninguém preso, não tem ninguém com possibilidade, talvez, de ser preso. E se porventura alguém algum dia for preso, talvez achem que não foi bem investigado ou foi investigado pelo policial errado ou pelo juiz errado. Como se no Brasil, né, lamentavelmente, existisse isso. Do juiz natural, do processo legal e etc, etc e tal. Infelizmente. A gente só tem, né, a agradecer a você pela sua audiência, agradecer a você pela sua companhia e agradecer a você por estar sempre ao lado da cultura. Quem tem cultura tem tudo. O nosso muito obrigado aí pela sua participação, o nosso muito obrigado aí pela sua companhia. Né, quero convidar você, né, dizer que não dá para ligar para esse número 91647867. Esse número é apenas para mandar mensagens de áudio ou de texto. Né, mas que não dá para participar dessa maneira. Estava entrando uma ligação agora. Tem aqui um caso que o Noraci manda, só que lamentavelmente a gente já chegou ao final do programa, eu vou encerrar, né, porque a gente tem aí muitos e muitos compromissos no dia de hoje. A Neide diz: bom dia, Valerão, bom início de semana a todos, vou prestigiar São Pedro também, sou filha de pescador com muito orgulho, Neide. E o Edinho está ligado, né? Bom dia, meu amigo Edinho. Chegamos ao final, agradecendo aqui aos nossos apoiadores. 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Esses patrocinadores são os apoiadores que acreditam na boa informação e que aqui estarão comigo amanhã a partir das 9 da manhã. Um abençoado dia a todos. Tenhamos aí todos uma boa mateada logo mais às 2 horas no Largo do Torpil. A equipe inclusive já está por lá, né? Palavra de Mulher hoje já vai ser transmitido ao vivo direto lá do Largo do Torpil. A gente está se direcionando para lá, se dirigindo para lá e convidando você a estar conosco, né, às 2 horas da tarde, para torcer pela seleção brasileira no telão que será colocado lá para você acompanhar o jogo Brasil e Japão. E é claro, né, depois acompanhar o show do Alexandre Taveira, do Renato Borghetti, da Mateada da Cultura com Erva Mate Bernardon, com água quente, que nós estaremos distribuindo lá hoje à tarde. Todos convidados, um bom feriado a todos e a gente se encontra amanhã às 7 da manhã. O Top Tardes de hoje, né, é especial musical porque nós estaremos ao vivo direto lá da frente da Catedral do Largo do Torpil. Um ótimo dia e até amanhã.
15: Hora certa.
1: Cultura 9:03.
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17: Todos sabemos que o Brasil é o maior campeão da Copa do Mundo. Mas você sabe quais são as outras seleções que já levantaram o troféu mais importante do futebol? Desde sua primeira edição, em 1930, apenas 8 países conseguiram conquistar a Copa do Mundo. O Brasil lidera a lista com 5 títulos, conquistados em 1958, 62, 70, 94 e 2002. Logo atrás aparecem a Alemanha e a Itália, com 4 conquistas cada. A Argentina, atual campeã mundial, soma 3 títulos e ocupa a 4ª colocação no ranking histórico. Com 2 taças cada uma estão França e Uruguai. Os uruguaios foram os primeiros campeões da história em 1930, enquanto os franceses venceram em 1998 e também em 2018. Fechando a lista dos campeões mundiais aparece Inglaterra, campeã em 1966, e a Espanha, vencedora da Copa de 2010 na África do Sul. Ou seja, em quase 100 anos de história e mais de 20 edições disputadas, apenas 8 seleções tiveram a honra de erguer a taça mais cobiçada do futebol mundial. Esse foi o Bola na Copa, fique ligado.
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24: Previsão do tempo.
25: Previsão do tempo.
26: A segunda-feira será de tempo firme e queda na temperatura. Os ventos serão fracos, com a umidade relativa do ar em média de 75%. A mínima será de 5 graus em Rio Grande e Pelotas e 4 graus em São Lourenço do Sul. Durante a tarde, a temperatura chega aos 15 graus em toda a região sul do estado.

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0: bom dia! Hoje um dia especial, feriado na cidade do Rio Grande, em comemoração ao padroeiro da cidade. Um dia tão importante para todos nós riograndinos e também na capital dos gaúchos, nossa Porto Alegre, também feriado. E São José do Norte, portanto, um dia em que tem ponto certo para ser feito para acontecer esse grande encontro. É na Catedral de São Pedro, aqui no Largo Doutor Pio. Já estamos por aqui, numa externa fora do estúdio e com muita felicidade. Nesse momento começa a procissão, já andando pelas ruas da cidade, que teremos um roteiro bem extenso. Eu estou aqui ao lado da Laís, minha colega, que faremos amanhã, né? Distante de ti, Carlos Magno. Primeiro quero te dar bom dia. E aí a gente já entra nessa roda de conversa aqui para desenvolver esse projeto, aliás, esse projeto e esse programa, né, que é tão importante, que hoje a gente considera, muito além do Palavra de Mulher, é o Cultura na Rua, Magno. Bom dia.
1: Bom dia, Wanda. Bom dia, Laís. Bom dia a todos os ouvintes do Palavra de Mulher. Cultura na Rua, né? E vai, começa agora e vai por toda a tarde. Tem Jogo do Brasil, tem show do Alexandre Taveira, tem show do Renato Borghetti. Então a gente convida o nosso ouvinte a nos acompanhar, a ficar junto conosco aí no Largo Doutor Pio, desde agora. Pode acompanhar, pode visitar a Wanda Leite, a Laís, conhecer a equipe da rádio. Um abraço para todos que estão sintonizados já e participando aqui no 991-647867.
0: Outro ponto também importante, Magno, 14h, 14 horas, tem jogo da seleção aqui, Brasil e Japão, né? Num vasta telão e a gente convida todo mundo. A erva mate água quentinha é conosco, né? Porque a erva mate Bernardon já está chegando daqui a pouquinho, a nossa estrutura totalmente montada, né? Quem vai estar auxiliando ali no chimarrão é a nossa querida Letícia. Letícia, né? Ela e a sua equipe do comercial estarão ali servindo erva mate e também água quente, né? José Augusto Valerão vai fazer parte do palco, né? Apresentando as atrações da tarde, que serão muitas atrações. Teremos invernadas, teremos atrações, teremos o show do Alexandre Taveira, né? Nosso estreante do dia 4 de julho, né? Teremos o encerramento com o Renato Borghetti e o Sesc, que estará aqui com muitas atrações. Então, com essas parcerias, a gente começa esta manhã incrível de feriado, com muito trabalho e muita dedicação. Obviamente que daqui a pouquinho estaremos ouvindo autoridades religiosas, o nosso bispo da cidade. Vai ser um grande dia, né? Vou cumprimentar a Laís aqui, né? Porque nós estamos já preparadíssimos, né, Laís? Bom dia.
2: Bom dia, Wanda. Bom dia, Magno. Bom dia a todos que estão ligados na cultura. Então é isso mesmo, né? A gente está aqui na 290ª Festa de São Pedro. Vamos acompanhar todo esse dia aqui na festa. Vamos acompanhar também o Jogo do Brasil, né? Qual a tua expectativa, Wanda, pro Jogo do Brasil?
0: Ah, eu acho que o Brasil ganha de 2-1. 2-1, para ficar bonito para ambos os lados, mas a vitória é nossa. E salientando também, Magno, que os colegas Bruno Rios e também o Adriel estão acompanhando a procissão. A qualquer momento eles estarão chamando a procissão que saiu aqui da General Neto, vai até Vitorino, passa pela 24, vai até 19 de fevereiro, depois Paranaguá, Osório, Canabarro, depois pega a Perimetral e retorna pela Neto. Então, essa é o roteiro, né, da procissão. Nós estaremos atentos, a qualquer momento eles estarão chamando, né, e, claro, passando a palavra que será ministrada juntamente, né, com as autoridades religiosas. Continuamos por aqui, agora vamos aos nossos patrocinadores. É isso, Magda?
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0: E daqui a pouquinho, Carlos Magno, a gente já aciona aí os colegas que estão se deslocando pelas ruas da cidade, acompanhando a procissão. Voltamos contigo.
1: A Simone pede, para começar nossa parte musical, o Armandinho. Abraço, Simone. Pede aí, Pescador. 9h23.

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2: Muito bem, agora voltamos aqui do Largo do Dr. Pio com mais informações, agora 9 horas e 27 minutos e os colegas que acompanham a procissão neste momento já têm condições, né, de informar em que ponto da cidade já estão. Adriel, como está a caminhada e que público intenso acompanha nesse momento? Me conte tudo.
3: Ô Wanda, me escuta?
2: Perfeitamente.
3: É isso mesmo, Wanda, agora a procissão acabou de sair ali da rua General Neto, agora passando pela rua 24 de maio, tá? A procissão, padres e bispos na frente, logo após um carro com uma estátua de São Pedro e atrás os fiéis junto com um carro de som seguindo a procissão, Wanda. A procissão saiu da rua General Neto, passou pela rua Vitorino, agora estamos na rua 24 de maio, depois vai passar por rua Paranaguá, Osório, Canabarro, Perimetral, depois pegar a Francisco Campelo e voltar para General Neto, onde vai acontecer o encerramento da procissão.
2: Muito interessante, né? Muitas pessoas acompanhando, é um momento de fé, de oração, né? De contemplação à nossa cidade, né? E a gente deseja que tudo dê muito certo nesta manhã, que não chove, uma estabilidade agradável chega a ser, né? Porque ontem estava com a temperatura muito baixa, choveu, e hoje muito estável tudo isso. Então, certamente será uma grande festa, uma festa religiosa, porém uma festa de muita reflexão em relação a entregas, né? A entrega ao próximo, a entrega aos trabalhadores, aos pescadores, um grande momento. E nós, aqui, transmitindo tudo isso ao vivo, né? E juntamente com tudo que está acontecendo, Sérgio Magno e Adriel.
3: Isso mesmo, Wanda. Agora a procissão vai dobrar na rua Paranaguá. A procissão está sendo escoltada por carros de trânsito da prefeitura e agora vamos dobrar na rua Paranaguá, seguir o trajeto para depois fazer a volta e voltar aí para General Neto.
2: Perfeito, olha, canal sempre aberto para vocês, né? Para qualquer informação, sempre trazendo aqui em cima da hora, o fato aconteceu, vocês estão repassando aqui para nós da 105,9. Nós seguimos com o nosso programa por aqui e deixamos já o canal aberto aí para vocês.
3: Então tá, Wanda, muito obrigado, bom programa.
2: Ok, seguimos conectados com vocês e também conectados com o nosso estúdio lá com o Carlos Magno. Aqui estamos no Largo do Dr. Pio, eu, Wanda Leite, a Laís e também o Paulo Ricardo, né? E assim faremos o programa Palavra de Mulher totalmente especial nesta segunda-feira, 29 de julho, junho, um feriado para toda a cidade, né? E, portanto, nós aqui permanecemos trazendo as informações, Carlos Magno, retornamos contigo.
4: Um abraço, então, aqui para Maria da Graça Maia da Costa, está participando. Bom dia, que São Pedro proteja a nossa cidade. Amém. Valmir Barbosa, equipe da rádio, estou na escuta. Um ótimo e abençoado começo de semana. Um grande abraço. A Maria Gladys, lá do Parque Marinha. Deus preparou para nós uma semana incrível. Bom dia, feliz segunda-feira para todos nós. Magda, bom dia. Se possível, ouvir Gustavo Lima, retrovisor. Obrigado e um ótimo feriado a todos. Magda. Paulo Vidal, ligadinho. Bom dia, meus amigos. Paulo Vidal. Também a Cristina Melo Amaral na escuta. Bom dia, Cristina. O Cássio Curos, vamos Brasil, 2-0 para o Brasil. Bruno Guimarães e Douglas Santos, Cássio Curos, bairro Fragata, em Pelotas. Também a Marta Elísia, bom dia, ótimo feriado para todos nós. Toca a conexão, assina a Marta Elísia, participando aqui no 991-647-867 e as primeiras desta manhã aqui no nosso Whats. Vamos lá com música, retrovisor Gustavo Lima. Chegando aí... Canta, Gustavo Lima.
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12: Muito bem, retornamos aqui do Largo Dr. Pio, né, na procissão, na cobertura da procissão do dia importante aqui de São Pedro. E chamamos agora o colega Adriel. Ele está acompanhando a procissão juntamente com o Bruno Rios e, nesse momento, na frente da Santa Casa. O que acontece por aí, Adriel? Nos faça uma narrativa? É uma parada? É orações? O que está acontecendo?
13: É isso mesmo, Wanda. Além da caminhada, da procissão, a procissão vai parando em alguns lugares para que o Padre Gil, o pároco da catedral, pare e dê a bênção. Agora, antes de chegar na Santa Casa, parou na colônia de pescadores E1, onde o padre parou ali, falou, pegou o microfone e deu a bênção, uma palavra de conforto ali para os pescadores. Agora, irá parar aqui na Santa Casa, onde vai fazer a mesma coisa, dar a bênção aos enfermos, aos trabalhadores também da Santa Casa. Depois daqui, a procissão vai passar pelo cais, onde vai dar a bênção também aos barcos, aos trabalhadores, pescadores da região. Após isso, vai passar, quando terminar a procissão, na rota final, parar também em frente à prefeitura, para que aí também o padre pegue o microfone e dê a bênção, e após terminar, fazer o encerramento da procissão. Mas a procissão vai fazendo essas paradas estratégicas em lugares para que o padre Gil dê a bênção tanto aos pescadores, enfermos e também à cidade do Rio Grande, aí em frente à prefeitura.
12: Perfeito. E a manifestação das pessoas, como é que está sendo? Tu observa pessoas acenando, pessoas que passam a acompanhar a partir do momento que a procissão passa nas determinadas ruas. O que vocês observam, que aumenta o fluxo e pessoas que acompanham nesse momento a procissão?
13: Isso, conforme a procissão vai passando pelas ruas, novas pessoas vão acompanhando, aí que os fiéis passando, podem olhar pela imagem, tem o carro de som e pessoas atrás que vão acompanhando a procissão conforme vai passando pelas ruas. Então o número de fiéis vai aumentando bastante conforme a caminhada.
12: Perfeito, perfeito. Bom, estamos atentos, né, e sempre com o canal aberto aí para que vocês tragam todas as informações. Se puder, nessas paradas, pegar a palavra aí do Padre Gil ou de quem estiver fazendo a sua fala, a sua oração, expressando seus sentimentos aí, pode trazer aí para a gente, que a gente vai compartilhando com os nossos ouvintes. Tá bem, Adriel?
13: Tá bem, Wanda. Seguimos por aqui. E novas informações, entramos em contato novamente. Ó, nesse Perfeito. Momento, o Padre Gil começou a fazer a oração e a bênção aos enfermos aqui da Santa Casa.
14: Para que a saúde aconteça e o nosso povo encontre essa paz.
12: Perfeito, um momento bem especial, né? Todo mundo, todas as pessoas recebem assim com muita fé. Carlos Magno, retornamos contigo e a gente volta a qualquer momento aqui no Largo Dr. Pio.
15: Ok, então, em seguida, um novo contato lá com os colegas direto do Largo Dr. Pio, ali no centro da cidade do Rio Grande. O pessoal continua participando, os nossos ouvintes também dando toque de audiência aqui no nosso Whats. O Luiz Fernando Miranda, bom dia de São Pedro para todos nós. A Denise Melo, bom dia, que as bênçãos de São Pedro abençoem nossa cidade, junto de Deus Pai. Toca uma música latina bem caliente, está frio, Deus abençoe, abracito. Maria da Glória, bom dia, meu amigo, você tem essa música, gostaria de escutar para todos nós, beijos da Maria da Glória. Maria Gladys, diz Brasil 3-1, bom dia. Amara Fernandes, peço aí a informação da Laís. Amara Fernandes pergunta sobre o peixe assado. Tem já informação, Laís, sobre o peixe assado aí, que hora que está saindo, se é aí no Largo Dr. Pio?
16: É o meio-dia e é ali no mercado público, assim como acontece na Festimar.
15: Certo, então. Respondido, então, mercado público municipal com o peixe assado neste feriado, dia 29 de junho. Agora, 9h45, vamos cantar então com Maluma.

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0: Vambora. Ela vacilou comigo, nós estamos aí, né? Tudo certo.
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2: Oi, voltamos aqui do Largo Doutor Pio. As pessoas já começam a montar suas tendas e, a partir de agora, uma grande feira familiar começa a ser montada aqui, onde as pessoas vendem seus artesanatos, doces, mel, né, imagens. Né? Um dia importante, um dia de celebração, um dia em que todas as pessoas comungam da mesma ideia, da mesma fé, da mesma caminhada. E, claro, né, o dia do pescador, né? Aquele homem que joga a rede, que muitas vezes não dá peixe de um lado, desanima porque falta estrutura, falta a verba, o dinheiro para alimentar suas famílias. Né? Então é um dia de grande reflexão de tudo isso. Né? Será que o mar vai dar peixe, Magda? Será que hoje voltaremos com o barco cheio? Ou será que tem que jogar a rede para o outro lado? São as questões que ficam no ar, né? Mas o certo é que todo mundo precisa ser alimentado, que o meio ambiente precisa ser preservado e que as leis, muitas vezes, elas são ditas, são editadas lá de cima, sem mesmo a gente conhecer o ambiente que se está. Então, há muitas questões hoje para ser debatida, né? Como vai o homem do campo também, né? Que sofre tanto com a agricultura, sofre tanto com os intempéries da natureza, que ainda não sanou a dor de uma tragédia, né? Que a gente não sabe o que vai acontecer. Então, tudo isso é hoje, dia 29, um dia de reflexão para nós, rio-grandinos, para nós aqui que vivemos cercados pelo mar. É isso, Magda, o dia de hoje e o Palavra muito especial, um dia de muitas reflexões e homenagens e também de palavra de fé aqui no Largo Doutor Pio. Como estamos chegando por aí, tranquilo?
3: Tudo tranquilo.
2: Só e já chamamos aí os colegas, em que ponto, né, da procissão eles estão, porque às 10h30 teremos a missa aqui, no palco onde está sendo montado, está sendo tudo testado neste momento. Então, tudo certo, né? Teremos uma manhã bem preparada, bem organizada de muitos dias. Né? O encerramento será às 6h, com a presença, né, do grande músico gaiteiro Renato Borghetti. Lembrando que depois todos os corações aceleram, né, para o jogo da seleção, será posto aqui um grande telão, onde esse telão vai passar nada mais, nada menos o que, Laís?
4: É Brasil e Japão, que é o nosso confronto de hoje da seleção brasileira. Se espera um grande jogo, né? Primeiro o jogo do mata-mata. Ficamos na expectativa. Placar da Wanda 2-1, meu 4-0. Carlos Magno, qual é o teu?
3: 2-0 para o Brasil.
4: Muito bem. Se Deus quiser, sairemos classificados para o jogo do próximo domingo às 5 da tarde.
3: Isso aí. Já que a gente está falando da fé católica, Wanda e Laís, hoje é dia do Papa também. Hoje é dia do Papa.
2: Hoje é dia do Papa.
3: Dia do Papa
2: que
3: também.
2: Isso, né?
3: Isso aí. Ó, Adriel Zdradek chama da rua, Wanda.
2: Ah, vamos lá. Ah, Adriel Zdradek, contigo, por onde vocês andam nesse momento?
5: Wanda, nesse momento estamos aqui no Cais do Rio Grande, onde a procissão fez a parada para realizar a bênção, né? O Padre Gil fazia as bênçãos, as orações para os pescadores, trabalhadores da região e também desejando sorte, né? Que dê frutos, dê bastante peixe para que o trabalho dele seja muito bem realizado. Antes daqui, fizemos também uma parada no Hospital Universitário da FURG, após a parada na Santa Casa também, para fazer uma oração, uma palavra de conforto aos enfermos e trabalhadores do Hospital Universitário da FURG. Agora, fazendo as bênçãos aqui aos pescadores, aos barcos do cais, a procissão segue, onde volta aí para General Neto, faz uma parada na prefeitura e ocorre o encerramento da procissão para depois, às 10h30, começar a missa.
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3: Ok, essa participação do Adriel, encerrou aí, Adriel.
5: Ficamos por aqui por enquanto, realizando agora a bênção aos pescadores, agora voltamos para General Neto, onde fazemos a parada na prefeitura e depois o encerramento da procissão.
3: Ok, então.
2: Muito bem. Obrigada, Adriel. Né, por um momento perdi o contato com o Adriel, agora sim, ouvindo perfeitamente. Então, é com esse clima, com essa caminhada, e é bem aquilo que eu falei, né? A questão da fé, a questão de trazer uma palavra para todos os pescadores, trabalhadores, uma palavra de fé, esperança, e que o ano de 2026 não tenhamos nenhuma surpresa, nem ela de pouca fraca, nem ela de uma agricultura precária, e muito menos dos intempéries da natureza. É isso, Carlos Magno.
3: Ok, agora 10 em ponto, Robson Pintanel na audiência, bom dia, um ótimo feriado e uma semana abençoada para todos nós. Um grande abraço do Robson Pintanel. A Juscelen da Bernadette, bom dia, uma ótima semana para todos vocês aí da rádio. Neide, bom dia, Wanda, Magno e a todos que São Pedro nos proteja hoje e sempre. Assina Neide. Maria da Glória, quero ouvir a Lady Gaga para todos nós. Beijos da Maria da Glória. Algumas das participações também, o Rogério Schwartz, que espetáculo essa cobertura ao vivo da 105,9. Hoje, Brasil 3-0. E a Marli Lemos, bom dia São Pedro, que São Pedro proteja todos nós, Marli Lemos. Vamos com música, chegando aí a Lady Gaga.

0: Hora certa.
1: Cultura 10 e 4.
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3: Todos sabemos que o Brasil é o maior campeão da Copa do Mundo. Mas você sabe quais são as outras seleções que já levantaram o troféu mais importante do futebol? Desde sua primeira edição, em 1930, apenas 8 países conseguiram conquistar a Copa do Mundo. O Brasil lidera a lista com 5 títulos, conquistados em 1958, 62, 70, 94 e 2002. Logo atrás aparecem a Alemanha e a Itália, com 4 conquistas cada. A Argentina, atual campeã mundial, soma 3 títulos e ocupa a 4ª colocação no ranking histórico. Com 2 taças cada uma estão França e Uruguai. Os uruguaios foram os primeiros campeões da história em 1930, enquanto os franceses venceram em 1998 e também em 2018. Fechando a lista dos campeões mundiais aparece a Inglaterra, campeã em 1966, e a Espanha, vencedora da Copa de 2010 na África do Sul. Ou seja, em quase 100 anos de história e mais de 20 edições disputadas, apenas 8 seleções tiveram a honra de erguer a taça mais cobiçada do futebol mundial. Esse foi o Bola na Copa, fique ligado.
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4: Agora 10 horas e 8 minutos, está chegando a hora do horóscopo, seu astral zodiacal aqui no Palavra de Mulher, para esse dia 29 de junho. Para você do signo de Áries, carreira em ascensão, invista no seu futuro.

0: conversa de hoje poderão viabilizar um empreendimento ambicioso. Recontros especiais, reúna amigos. Signo de touro.
1: Para você de gêmeos, Marte em seu signo dará força e coragem para ir à luta e dar uma virada positiva em sua vida. Hora de partir para a ação e elevar seus padrões. A lua cheia incentivará mudanças no estilo de vida e nos padrões de consumo, além de transformações pessoais e significativas. Cuidado com mal entendidos ou atrasos de pagamento à noite. Clima quente no amor, gêmeos.
0: Signo de câncer, Mercúrio estacionado em seu signo pedirá calmas com palavras e combinados hoje. Evite decisões apressadas e releia tudo com atenção. A lua cheia iluminará as parcerias de trabalho e de vida. Defina um acordo importante. Valerá alinhar o que ficou solto com quem caminha junto. À noite, desacelere e aumente sintonia com sua força interior, signo de câncer.
1: Você de leão, trabalho e saúde ganharão uma dose de energia extra nessa lua cheia que trará sucesso dos empreendimentos e melhor organização. Um ótimo momento para intensificar a atividade física ou lançar um projeto ambicioso. Encontre soluções práticas para desafogar a agenda. Novas amizades surpreenderão com novidades estimulantes. Siga a intuição, leão.
0: Signo de Virgem, o coração baterá mais forte hoje, a lua cheia iluminará o amor, aproximará os filhos e ativará sua criatividade. Aumente a exposição e conquiste amizades. A partir de hoje, Marte anuncia conquistas importantes na carreira que poderão inspirar mudanças e novos rumos. Assuma mais protagonismo, uma paixão poderá chegar com tudo, signo de Virgem.
1: Esse foi o primeiro bloco do seu Astral Zodiacal, desta segunda, dia 29 de junho, agora 10h11.
2: Vamos continuar aqui para concluir o horóscopo, até porque hoje é um pouco diferente, né, a nossa programação, e a gente dá sequência agora para Libra. Continua por aí.
1: Libra, então, Libra, a lua cheia iluminará seus raízes e caminhos para o futuro. Uma decisão sobre moradia ficará mais clara hoje. Encontre soluções de conforto e pratique uma nova filosofia. Hora de fortalecer as bases afetivas e saúde e o corpo. Investir em maior bem-estar será prioridade. Metas profissionais serão revistas. Marte incentivará viagens e estudos. Libra.
0: Signo de Escorpião, esclareça dúvidas, discuta um contrato, vença burocracias e acerte documentos. A lua cheia movimentará sua vida em uma direção mais atraente. As comunicações estão aceleradas, descubra quais novidades e tendências. Aproveite também para desfazer confusões nos relacionamentos próximos e de trabalho. Estudos serão aquecidos, signo de Escorpião.
1: Você de Sagitário, boas notícias na área financeira animarão o clima nesta lua cheia que iluminará investimentos e mudanças na maneira de administrar seus recursos. Bom momento para firmar um contrato de trabalho, programar compras e planejar o orçamento. Cuidado apenas com gastos por impulso ou confusões nas contas. Amor com novidades e descobertas, Sagitário.
0: Signo de Capricórnio, caminhos do coração e de maior realização pessoal ficarão iluminados com lua cheia em seu signo. Aproveite para renovar sua imagem, fortalecer a autoestima e fazer novas escolhas. Assuma protagonismo e encare o que vem pela frente com atitude e visão de futuro. Vire a página e inicie um novo capítulo. Atividade física será essencial, o signo de Capricórnio.
1: Você de Aquário, sonhos serão reveladores nesta lua cheia que trará autoconhecimento e fortalecimento emocional. Valerá desacelerar um pouco e dar mais atenção à saúde e ao seu bem-estar. Na dúvida, siga a intuição que estará aguçada hoje. Encerre um processo do passado com clareza e reinvente a vida. Ajustes na rotina beneficiarão a saúde física e mental, Aquário.
0: Signo de Peixes, a vida social ficará agitada nesta lua cheia que trará novas amizades, convites especiais e maior integração nas atividades de grupo. Um projeto autoral passará por revisões. Bom momento para solucionar um conflito com alguém da família e dar mais leveza às relações. Aproveite também para firmar um negócio imobiliário e estabilizar as finanças. Signo de Peixes, continuamos aqui onde a procissão está chegando na 299ª Festa de São Pedro.
2: Muito bem, Magno, e a gente continua agora acompanhando, né? Muitos aplausos nesse momento, né? Onde o grupo aqui da Catedral prepara-se para receber, né, a presença do nosso bispo e a presença de todos os fiéis, com carregado a imagem de São Pedro. Né? Muita emoção nesse momento a todos os fiéis que acompanham a procissão. Momento ímpar, né? Muito importante, né? É o ponto máximo, né, da celebração do dia do padroeiro da nossa cidade do Rio Grande, Carlos Magno. Daqui a pouquinho a gente vai se aproximar para ouvir a palavra, né, especial do que diz o nosso bispo Dom Jorge e também o papo aqui, aliás, o padre aqui da catedral, o padre Gil, né? O Adriel.

0: Bruno estão acompanhando, não sei se eles têm condições de nos transmitir, né, melhor as condições, né? Eu chamo o Adriel ou o Bruno, ambos estão acompanhando passo a passo e chegam aqui neste momento. Adriel.
1: Sem condições, mano. Sem contato ainda com o Adriel.
0: Não, sem condições, acho que ainda, né? Mas é isso, aqui está chegando o Adriel e também eu vou pegar uma... O Bruno, acho que trabalha nesse momento, o Adriel pode nos fazer uma narrativa, né? É um momento de muita emoção, né, Adriel? Como é que foi essa caminhada, né? E qual é o... agora o que acontece? Começa a missa a partir de agora?
2: Exatamente, Wanda. Encerramos agora a procissão com a passagem ali pela prefeitura, onde foi dada a bênção à prefeitura, uma oração à prefeita do Rio Grande e também à nossa cidade, né? E agora a procissão chegando aqui no Largo Doutor Pio, onde vai ser realizada a missa para o encerramento da procissão da festa de São Pedro.
0: Muito bem, Magno. Então, provavelmente quando começar a missa, a gente não terá a mesma condição, até mesmo porque estamos lado a lado aqui do palco, né? Então, eu preciso que tu continue o programa por aí e a gente chama a qualquer momento, ok?
1: Ok, ok. Seguimos por aqui, então. Agora 10h16. Chegando música, Eduardo Costa.

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0: 10h25 e a temperatura aqui na cidade do Rio Grande, vou atualizar aqui pela estação meteorológica da Praticagem da Barra, 7.1. Ô, louco, friozinho, hein? Vamos chamar o José Augusto Valerão, né?
1: Diminuiu a temperatura, né?
0: Tá oscilando?
1: Tá oscilando a temperatura, né? Oscilando. Não sei se é esse dia assim meio cinzento, essa manhã cinzenta, dá uma sensação de mais frio ainda, né? Quanto é que tá a sensação?
0: 6.8. Umidade do ar em 98%.
1: É, mas vou dizer, a hora que eu acordei hoje, a sensação tava 2.1. A hora que eu acordei hoje de manhã, 5 horas da manhã.
0: A hora que eu acordei, nem vi.
1: Eu olho todos os dias, né, para ter uma noção, assim, para sair de casa, mas pelo menos...
0: Agasalhado.
1: Sabendo o que eu vou encarar na rua, né? Então, a hora que eu acordo, a primeira coisa que eu faço é ir lá na Praticagem, lá dar uma olhadinha na temperatura, quanto tá, a umidade, etc, etc e tal, para ver como é que fica o dia, ou como deve ser o dia naquela previsão de temperatura que a gente pega na manhã cedo, né? E às 5 horas da manhã tava sensação de 2. Bem frio, né? Bem frio. Pois é, a gente na segunda-feira sempre tem, né? E até mesmo nos feriados, a doutora Lenise vem, né, para participar aqui do programa, falando sobre previdência, né? São muitas as dúvidas com relação às questões previdenciárias, né? São muitas as dúvidas como o que fazer, como se aposentar, né? Quais os procedimentos. E a gente recebe ela aqui, então, né? Participar, eu já deveria estar lá no Largo do Torpil, né? Mas aí vou participar por aqui por enquanto também, né? Eu e o Carlos Magno aqui, o Carlos Magno que está dando todo o suporte, como sempre, ao programa, né? E aí a gente vai participar aqui com a doutora Lenise. Bom dia, seja muito bem-vinda.
2: Bom dia, obrigada.
1: E aí, muito frio?
2: Sim, tá muito frio. Mas pior que a semana tá pra chuva agora, né? Depois só dias de chuva aí, ó, meu Deus.
1: Será? Será com todo esse frio com chuva ainda? Mas vai ser pra rengar cusco, como diz o gaúcho da campanha, né?
2: Pois é.
1: Muito frio. E aí, e as questões de aposentadoria, doutora? O que que a gente tem pra falar? O que que a gente tem pra orientar? Né? Por exemplo, pessoas que chegaram no prazo de aposentadoria... É legal já se aposentar? Tem alguma vantagem de ficar mais tempo trabalhando, assinando a carteira? Como é que funciona isso? Né? Porque normalmente a gente fica somando até os dias, né? Contando. Puxa, agora já está faltando só tantos dias para mim entrar com a minha aposentadoria. Como é que funciona? Tem alguma vantagem da pessoa ficar um tempo mais com a carteira assinada ou nenhuma possibilidade assim, de ser melhor ou pior a questão do trabalho mais tempo do que o que devido?
2: Bom, então, né, nós temos hoje, né, que depois da reforma da Previdência, que trouxe bastante alterações, a possibilidade de fazer um planejamento previdenciário, né, que é um estudo mais detalhado ali, justamente para buscar essas datas de aposentadoria, porque nós temos hoje diversas regras, né, a depender, claro, de cada caso individual, mas diversas regras, que podem trazer diferença no valor, né? Principalmente quando a gente fala de pessoas que têm um longo histórico ali de tempo de contribuição, né? Que podem se enquadrar em alguma das regras de transição da antiga aposentadoria por tempo de contribuição, que não existe mais como era, mas ainda existem regras de transição, e essas regras têm requisitos específicos, né? Então, por exemplo, um homem que se aproxima ali dos 35 anos ou uma mulher dos 30 anos de contribuição, ela pode sim ter diferentes datas em que vai alcançar essas regras, né, de transição, e isso traz diferenças no valor da aposentadoria, porque as regras elas têm formas de cálculo diferente. Então, não é nada, não é incomum, no caso, a pessoa esperar, às vezes, mais uns meses, às vezes um ano, e conseguir se aposentar com um valor melhor, até porque as regras de transição elas foram todas pensadas que as mais próximas, o valor é mais reduzido, né? Então, para forçar ali a pessoa a ficar, né, mais tempo aguardando essa aposentadoria e vai ter um maior retorno financeiro, né? E aí essas respostas realmente é só o planejamento que pode fornecer, né? Quando que eu me aposento melhor? Qual é a maior possibilidade de aposentadoria com base no histórico de contribuições que aquela pessoa fez, né?
1: Sim. Havia um tempo, eu não me recordo, um comentário que eu ouvi, né, e alguém dizia, não, é que agora não aposenta mais antes do o homem, no caso, antes dos 65, né? Aí um dia desses eu estava conversando com alguns amigos, né, e um deles me disse, ah, me aposentei com 54, se não estou enganado agora, né? Eu digo, como assim com 54? Eu disse, é porque eu já contribuí o tempo necessário e tal. É possível se aposentar antes dos 65 anos, se tiver os 35 anos de colaboração? Como é que funciona isso? A pessoa sai com um valor menor? Como é que fica, doutora?
2: Existe, né? Antigamente existia essa regra da aposentadoria por tempo, que ela exigia somente o tempo, né? No caso, o homem eram 35 anos de contribuição, a mulher 30 anos de contribuição. Desses 30 ou 35, tinha que ter 15 de carência, que era o pagamento em dia ali, né? Que é normalmente 15 anos, no caso. E o restante poderia ser o tempo fictício que a gente fala, né? Que é ou o tempo aumentado ali em razão de uma condição especial de trabalho, né? Ou então o tempo rural. Aqui em Rio Grande, a gente é muito comum somar, né, o tempo ali rural da infância, da adolescência, como tempo de contribuição, para se chegar nesse tempo, né, de 35 anos, que é o tempo mínimo. Hoje, assim, essa regra não existe mais assim como era, né? A não ser para quem tenha preenchido os requisitos até a data da reforma, né, que é 13 de novembro de 2019, se chama, né, tem direito adquirido a essa regra. Mas existem quatro regras de transição pós-reforma dessa regra de aposentadoria. Então, sim, é possível, né, buscar ali uma estratégia para se chegar nesses 35, no mínimo, né? A gente sabe que pós-reforma não é só isso, tem, às vezes, exigência de uma idade mínima, de uma pontuação que tem que se chegar, mas é possível, sim, ainda mais quando a gente tem o histórico, né, de pessoas que começaram a trabalhar muito novo, essa geração que está se aposentando, não é também, né, não é incomum ver carteiras de trabalho ali assinadas, né, com 16 anos, 14 anos, né? Então, todo esse tempo ele tem que ser contabilizado para uma melhor aposentadoria, né? Principalmente para essa pessoa que já está há tantos anos assim trabalhando.
1: Vou lhe perguntar algo agora relacionado até à nossa profissão, no caso, que é trabalho com comunicação. Nós éramos incluídos em uma categoria especial, até por, talvez, pela condição de trabalho, com som, com outras condicionantes, no caso, né? E a gente tinha uma soma diferenciada. Eu só não me recordo quanto, eu acho que a cada 4 anos ganhava meio ano. Eu não me recordo como é que era a condição especial de aposentadoria e também, aqui, desculpe a minha ignorância, eu não sei se haviam, dependendo da categoria, maneiras diferentes desse cálculo, ou se eram todos iguais se fosse uma profissão que tivesse alguma coisa que pudesse, no caso, fazer parte dessa aposentadoria especial. Não existe mais essa aposentadoria, mas pessoas que começaram a assinar carteira no tempo que a lei ainda estava em vigor, é possível fazer essa soma e utilizar esse prazo de trabalho especial?
2: Sim, sim. Nós trabalhamos, né, com a atividade especial. Até 28 de abril de 1995, existiam categorias profissionais, né, que eram atividades que, por si só, eram já consideradas especiais em razão do reconhecimento de que naquela atividade havia exposição a agentes nocivos ou a agentes periculosos, né? Como, por exemplo, o radialista, né, a telefonista também, e diversas outras categorias que eram consideradas insalubres, né, especiais por si só. Então, para esse tempo, para essas categorias, a gente trabalha com a prova da carteira de trabalho. Só a carteira de trabalho ela já serve, né, como comprovante de que aquela atividade era especial. Né? A exemplo, por exemplo, né, de técnico de raio-x, médicos, dentistas, enfim, eram categorias que já estavam ali reconhecidas, né, como especiais. Depois, a partir, né, de abril, de final de abril de 1995, a gente trabalha com a prova que é fornecida, né, a princípio pela empresa onde se trabalha, que é o laudo técnico, né, de condições ambientais do trabalho e o PPP, que é o Perfil Profissiográfico Previdenciário, que é ali um resumo desse laudo, onde vai constar ali a atividade, a descrição, que é a profissiografia, né, que é bem importante também, e os agentes nocivos a que essa atividade expõe aquele trabalhador, né? Então, essa documentação pós-95 é ela que faz, não existe mais esse reconhecimento por categoria profissional. Mas esse reconhecimento ele é muito importante, porque a geração que está se aposentando hoje, com certeza, começou a trabalhar antes, né, dessa mudança e consegue esse reconhecimento com base só na carteira de trabalho, né? Por quê? Porque as empresas, a grande maioria, né, já não existem mais ali, por exemplo, a pessoa que trabalhou às vezes como mecânico, né, como soldador, enfim, diversas atividades, mas não vai ser prejudicado porque a carteira ela serve como prova. Aí depois de 95, não, a gente tem que correr atrás do PPP, enfim, né, para se comprovar que aquela atividade era especial.
1: Sim, mas e aí, comprovando que aquela atividade era especial, ela vale também pós-95 ou ela só vale até o período de 95? Assinou a carteira a partir de, um exemplo, 90 ou, por exemplo, a partir de 85. Se foi a partir de 85, tem 10 anos que vale, tem, se foi de 95 ou vale até agora, no caso?
2: Com a documentação, vale até agora, né? O que a gente tem é que pós-reforma, pós 13 de novembro de 2019, não existe mais essa conversão. A reforma ela acabou com a conversão e agora, recentemente, o STF julgou que essa vedação é constitucional, porque o legislador previu, no caso, né? E então não tem, mas a pessoa consegue converter até 13 de novembro de 2019, se não se enquadra numa aposentadoria especial, né? Que são aqueles que são os 25 anos especiais. Se não tem, o tempo que foi especial conta mais, 40% a mais para o homem e 20% a mais para a mulher.
1: 40%? Uhum. Ou seja, cada 10 anos tem mais 4.
2: Isso. Quase 4 e pouquinho, assim. É, uhum. Isso faz uma diferença muito grande no tempo ali, né? Porque converte e aquele tempo de trabalho, principalmente para o homem, né? A mulher não muito, mas o homem consegue aumentar bastante ali em razão dessa conversão.
1: E aí é possível antes dos 65.
2: Isso, desde que some, né, no mínimo os 35 anos ali.
1: Ah, sem dúvida. Maravilha. Carlos Magno, tem alguma pergunta?
0: Temos as perguntas então chegando aqui no 991-647-867. Você pode interagir com esse número, 991-647-867, fazer a sua pergunta. O Noraci pergunta, doutora, como está a questão das pensões por morte para as esposas? O homem, se ficar viúvo, consegue ficar com a pensão se a esposa estiver aposentada ou trabalhando?
2: Bom, desculpa, não entendi.
0: O homem, se ficar viúvo, consegue ficar com a pensão se a esposa estiver aposentada ou trabalhando, no caso da morte?
1: Se o homem recebe, se ele fica recebendo a pensão por morte por causa da esposa.
2: Sim. Com certeza, né? O que acontece? A gente tinha até 98, antes da Constituição, de vir a Constituição Federal, que hoje nós temos, né? Somente o homem inválido tinha direito à pensão por morte. Então, acredito que essa seja, né, a dúvida. Né? Só que a gente teve depois o reconhecimento de que esse requisito ele era inconstitucional, porque havia uma diferenciação, né, entre gênero ali. Porque a mulher não precisava ser inválida, mas o homem, para receber pensão, tinha que estar, né, numa condição de invalidez. Então, hoje, até antes, por exemplo, o óbito, né, ocorreu mesmo antes da Constituição, eles entendem que o homem tem direito, sim, à pensão por morte. Então, porque isso é bem comum, né? O homem que ficou viúvo ali naquela época, se ele tentou, né, entrar, né, com um pedido de pensão, ele com certeza teve negado. E eu acredito que o INSS até nega por causa dessa previsão legal, né, já que o INSS ele é um órgão da administração, e a administração ela tem a conduta dela é o que está previsto na lei. Assim, né? Então, como a lei vedava naquela época, ele acaba por negar. Mas na justiça, inclusive, a gente vê casos, né, de viúvos que, mesmo tendo ficado, né, viúvo em 86, 88, né, nessa época aí, anos 90, se eles entrarem com um pedido hoje, eles conseguem receber essa pensão, claro, com o limite ali dos últimos 5 anos, né, de atrasados, né? Enfim, não.
1: No caso,
2: não
1: consegue... receberia retroativo 5 anos.
2: Os últimos 5 anos, não todo esse período, né? Que aí ia ser, né, bastante bom, né? Mas infelizmente não.
1: Mesmo assim, são 60 pagamentos, né?
2: Não, com certeza. E é um caso comum. Mas hoje sim, hoje o viúvo não tem problema nenhum, né? Pós a Constituição ali, para receber pensão. Mas a gente tem esse período onde teve diversas negativas, porque se o viúvo não era inválido, a administração, o INSS, negava o pedido de pensão por morte.
1: Interessante. E aí era discriminatório na questão de gênero.
2: Sim, sim. Foi reconhecido, né, que não existia motivos para isso, né? Até porque a gente sabe que a mulher, ela também tem a sua participação, né, quando ela trabalha, né? Porque, claro, para deixar pensão, ou ela trabalhava ali, né, na agricultura, também casos, né, que tem, ou, enfim, ela tinha a força de trabalho dela para a família e, consequentemente, ela contribuía com valores, né? Então, quando a gente fala em cônjuge, né, ou marido, esposa ou companheiro, enfim, a gente tem uma dependência financeira presumida, ou seja, se presume que o dinheiro que aquela pessoa trazia, né, para dentro de casa é essencial para o outro. Então, por isso que a pessoa deixa a pensão sem precisar comprovar essa dependência financeira. Ela é presumida. Então, por isso que passa também a ter, né, a deixar o direito à pensão por morte para os seus dependentes.
1: Até porque, se não fosse essencial, de repente não trabalharia, né?
2: Sim.
1: Ficaria como antigamente, claro, em casa e tal, até porque seria sustentada apenas por um trabalho, no caso, né?
2: Sim, sim. Então, esse é o diferencial, né? Não aquela dona de casa, mas aquela pessoa que trabalhava, né?
1: Sim.
2: Aí sim ela deixa, sim, pensão por morte, independente da época do óbito.
1: Sim, alguém que trabalhava, que contribuía com a... Com...
2: Sim,
1: mas
2: sim.
1: Aí poderia até mesmo contribuir por carnê ou não?
2: Sim, não, independente da forma. E
1: de contribuição.
2: Também, aqui em Rio Grande, por exemplo, é comum a agricultura, a pesca, né? Utilizando a própria documentação do parceiro. Por quê? Porque ela, a gente, quando fala, né, em pequeno agricultor, né, o pescador artesanal, a gente fala em regime de economia familiar, ou seja, a família contribui, né, cada um nas suas responsabilidades, nas suas, enfim, mas contribui para aquele sustento ali obtido daquela atividade. Então, por isso que é possível, sim.
1: Uhum. Carlos Magno, mais alguma pergunta?
0: A Elisângela pergunta, uma pessoa amiga pediu para eu perguntar, quem paga MEI como pedreiro, qual a idade de aposentadoria e qual o salário? Essa é a dúvida. E quanto tempo de contribuição?
2: Bom, então, o MEI, hoje, né, ele é um pagamento bem... menor alíquota que tem, né? Que é 5% do salário mínimo. E, por causa disso, o MEI só tem direito à aposentadoria por idade, né? Ou seja, 62 anos mulher, 65 anos homem e os 15 anos de contribuição. Mas aquela contribuição vertida como MEI só dá direito à aposentadoria por idade. Então, por isso que, às vezes, a pessoa tem um histórico de trabalho e vai, por exemplo, vou deixar, né, de ser empregado, quero empreender, enfim, vou passar a contribuir. Se a pessoa fizer um MEI, ela tem que estar com esse conhecimento, né, de que aquela contribuição só vai contar para uma aposentadoria por idade, a não ser que depois ela complemente para uma aposentadoria por tempo, né? Eu digo isso porque, às vezes, por exemplo, a pessoa ter 25 anos de trabalho como empregado vai passar a contribuir como MEI. Essa contribuição ela vai, né, contar para auxílio-doença, para tudo. Porém, não por uma aposentadoria por tempo de contribuição, que, eventualmente, a pessoa poderia acessar, já que tem bastante tempo de contribuição, né? Então, em regra, o MEI se aposenta por idade, né? Não sei, mas, claro, pode ser algo transitório ali, a pessoa que está começando, por causa que o valor, né, é bem convidativo, né? Ou seja, a pessoa paga 5% do salário mínimo, mas se for utilizar numa aposentadoria por tempo, vai ter que complementar.
1: Mesmo que ela tenha 25 anos de carteira, ela passa a contribuir, no caso, como MEI, seria, no caso, 10 anos para completar os 35 anos, mas aí não conta, só conta se chegar aos 65.
2: Assim, ó, vamos supor, né? A mulher, né? A mulher precisa ter 30 anos, né?
1: Tá.
2: Daí vamos supor assim, uma mulher com 50 anos já tem 25 anos de trabalho, né? E ela passa a ser MEI, né? Vai contribuir 5 anos como MEI e vai chegar nos 30 anos, que em regra ali são o exigido para uma aposentadoria por tempo. Só que esses 5 anos que ela contribuiu como MEI não vai contar, a não ser que ela complemente de 5 para 20%.
1: Uhum.
2: Né? Mas, claro, e aí eu digo assim, ó, se a mulher tem 50 anos e já tem 25 anos de contribuição, muito provavelmente ela vai se aposentar por tempo antes do que com 62 anos de idade, né? Que ela teria que esperar para se aposentar. Então, por isso que, às vezes, a pessoa tem que fazer essa análise para ver se o MEI realmente é algo... Mas, claro, a pessoa que não tem, né? Ah, eu não tenho... Eu tenho 50 anos e quero passar a contribuir, que isso também acontece, né? O MEI, ele é uma ótima saída, porque a pessoa vai se aposentar só por idade mesmo, porque já né, tá próximo ali e não tem tempo de contribuição, e vai pagar a alíquota menor que pode, assim, ser paga, né, dentro dos recolhimentos previdenciários.
0: Sim. Mandei para você e para a Tilenise um documento ali, e ele diz: bom dia, Magno Valerão, aí está a minha situação. Será que tenho direito? Obrigado, Ricardo. E mandou uma foto de um documento, simulação de aposentadoria. Se dá uma olhada aí.
1: Aposentadoria por idade de transição. Aqui é o questionamento e uma simulação. A senhora pode ler aí. Carlos Magno, a nossa equipe está lá acompanhando lá no Largo Doutor Pio ainda. Algum contato
0: não,
1: com eles?
0: Não.
1: Tem
0: então,
1: liberação aberta para eles de lá, né? Qualquer contato. Até mesmo estamos acompanhando a procissão também, né?
0: E agora já está na missa. Chegou a
1: procissão, já está acontecendo a missa.
0: É.
1: Perfeito. Doutora, conseguiu captar aqui essa simulação de aposentadoria?
2: Sim. Então, ó, no caso dele, né? Ele tem 33 anos de contribuição. Bastante tempo, né? A gente já trabalha com possibilidades de uma aposentadoria por tempo de contribuição. Até porque ele tem 59 anos de idade. Ou seja, para uma aposentadoria por tempo, por idade, faltariam 6 anos, né? Porque o homem só se aposenta por idade com 65 anos. E de 33 para 35, faltam 2 anos, né? Ou seja, há uma possibilidade aí dele se aposentar antes dos 65, porque ele vai completar, antes de completar a idade, vai completar os 35 anos de contribuição, se continuar contribuindo, né? Lembrando que o INSS, o simulador, é o tempo líquido, né? É os 33 anos ali, brutos que a pessoa tem. E pode, dentro desses 33 anos... muito provavelmente ele trabalhou exposto à insalubridade, alguma coisa assim, que essa conversão faz chegar, né, nos 35 anos. Então, essa pessoa, com certeza, ela precisa fazer uma análise para ver se já não está aí próximo ou se já não poderia, inclusive, estar aposentado. Porque se a pessoa já tem como se aposentar e não pediu, não tem como cobrar depois desse valor, né? É necessário pedir. A aposentadoria, ela tem que
1: não
2: ser
1: requerida. Não ganha retroativo se pedir atrasado.
2: Uhum, não.
1: Então, vamos lá. Tem a pergunta aí para responder.
0: Mais uma do Luiz. Bom dia, ligado na Melhor. Estou aposentado já faz 8 anos. Fui da imprensa nesta data em que a doutora falou. Tenho como recorrer pela especial, Luiz. Foi da imprensa e já está aposentado há 8 anos.
2: Então, ó, muito importante, né? Qual é o prazo de revisão de aposentadoria? São 10 anos. A pessoa que está aposentada, ela tem 10 anos para revisar esse processo de aposentadoria. Depois, não adianta, pode ter descobrir um erro gravíssimo, que não vai ter como revisar. Então, se faltam 2 anos, é muito importante ele procurar essa revisão para ver se não há uma possibilidade de melhora porque principalmente se a pessoa encaminhou o processo, encaminhou a documentação no INSS ali sozinha, olha, é muito comum haver ali uma possibilidade de melhora, até porque o INSS ele não faz o trabalho que um profissional que trabalha com isso faz, que é investigar, né, buscar tudo que possa melhorar aquela aposentadoria. O INSS só vai conceder com base na documentação que foi apresentado. Se não foi apresentado, também, né, não há como o INSS adivinhar, digamos assim, né?
1: Sim.
2: Mas, então, dentro desses 10 anos, e às vezes a gente acha que é um prazo grande, mas passa assim e a pessoa daqui a pouco já não tem mais como...
1: No caso dele já passou 8, né? Faltando só 2, né?
0: O Ricardo Dias, obrigado, muito bem esclarecido. Vou procurar o escritório da doutora. Abraços.
1: E tem alguém na linha.
0: Isso.
1: Vamos lá. Alô, bom dia.
0: Caiu. Vamos para a próxima, então. Catiane, amigo Valerão, queria fazer uma pergunta para a advogada. Meu marido trabalha 16 dentro da refinaria, teve perda auditiva. E total na carteira tem 32 anos de contribuição, ele tem 56 de idade. Um abraço da amiga Catiane da São Miguel. 16 na refinaria, 32 de contribuição e 56 anos.
2: Bom, só nesse resumo aí a gente já pensa em diversas possibilidades, né? Os 16 anos que são especiais, né? Trabalhados dentro ali da refinaria, que a gente sabe que tem a exposição ali, pelo menos a periculosidade também, né? E ela comentou que ele teve uma perda de audição, né? Isso também dá direito, talvez, né? A depender da análise ali, para uma aposentadoria da pessoa com deficiência, que hoje é a melhor aposentadoria que o INSS tem, não tem idade mínima e exige menos tempo de contribuição a depender da gravidade da deficiência, né? Ou seja, mesmo que seja uma deficiência leve, ele perdeu a audição ali bilateral, ou enfim, né? Às vezes perde toda a audição de um ouvido, tem que ser estudado, mas assim, com certeza há uma possibilidade ali de melhor investigação para ver se já não pode estar aposentado. Porque, como a gente fala, né, se a pessoa já tem como se pedir uma aposentadoria e não pediu, não vai receber, né, retroativo, porque tem que pedir, tem que encaminhar e até ver a documentação. Né? Será que já tem a documentação certa? Né? Então, tudo isso é necessário fazer essa análise.
0: Próxima é de áudio da Mara.
3: Eu vou fazer uma pergunta para essa doutora. Tem muitas mulheres que têm os seus benefícios e os seus que recebem da pessoa que faleceu. Aí arruma outro cônjuge, né? E acha que tem que receber daquela pessoa. Isso é certo ou isso é errado? Eu, na minha concepção, acho errado. Porque se tem família, como é que a pessoa que ele namora vai querer receber? Isso aí é certo ou é errado? Será que ela podia responder?
1: Entendeu, doutora?
2: Bom, então, hoje, primeiro ponto, né? A pessoa que recebe uma pensão por morte, ela pode ter uma união estável, né? Pode se casar novamente, que ela não vai perder a sua pensão, né? Mas no caso de ficar viúva de novo, né? Ela não tem como receber duas pensões, né, de cônjuges, de companheiros, enfim. Mas ela pode optar pela que melhor financeiramente vai ser, né? Ou, por exemplo, eu recebi uma pensão de salário mínimo, aí constituí, né, uma união estável com uma pessoa que recebia, né, um valor maior, essa pessoa faleceu, eu vou ter direito à pensão novamente, porque eu estou, né, vivendo uma união estável com ela, ou era casado, né, com ela, e se essa pessoa recebia mais, se essa pensão vai ser maior, né, a pessoa tem direito a fazer essa troca, né, então, claro, mas tem que ter acontecido isso, né, ter ficado viúva duas vezes, né, ou por casamento, ou por união estável, e verificar se realmente vale a pena, porque às vezes é uma pensão de salário mínimo também, então não vai trazer, né.
0: Próxima é da Rejane. A pensão por morte é 60%? É verdade que vai voltar os 100%?
2: Olha, por enquanto, sim. Já foi discutido judicialmente esse cálculo, né, da pensão por morte, que é bem ruim também, é um fruto da reforma da Previdência, e foi considerado constitucional, ou seja, o legislador previu, esse é o valor realmente, né? Enfim... E não há notícias, né, de alteração desse valor. Então, hoje, a pensão ela inicia em 60%, né? Quando é, por exemplo, uma viúva sozinha, a única forma de receber o 100% é quando essa viúva é inválida ou deficiente mental, intelectual ou grave.
0: Uhum. Próxima da Sônia Leal. Oi, bom dia. Sou mulher, tenho 57 anos, faço dia 27 de julho de 2020. Tenho 33 anos de contribuição e continuo trabalhando. Posso me aposentar? Só em hospital faz 27 anos que trabalho.
2: Idade dela?
0: Ela tem 57 anos e faz dia 27 de julho de 2028, ela botou aqui.
2: Bom, então, ela já tem mais do que é o exigido. E 27 anos de atividade hospitalar. Então, assim, com certeza ela já poderia estar aposentada. Assim. É difícil a gente dizer, claro, tem que ir atrás da documentação, assim, mas imagina, ela já tem mais o tempo líquido só, né? Mais do que se espera. E ainda mais que esse tempo foi trabalhado em... Claro, a gente tem que ver a função dela no hospital, né? Se ela realmente tinha ali exposição, né? agentes biológicos, né, que a gente fala, que são vírus, enfim. Mas é muito difícil a pessoa trabalhar dentro do hospital e não estar sujeita, né? Mas, claro, precisa da documentação e, enfim, e fazer essa análise para ver se já não é possível, sim, porque a pessoa que trabalha por tempo, né, a pessoa que se aposenta por tempo, ela pode continuar trabalhando se for do interesse dela. A única aposentadoria que tem que sair do ambiente hospitalar é a especial, realmente.
0: Rejane pergunta, tem uma amiga que perdeu a visão de um olho, tem 48 anos e não tem os 15 anos de descontos. Pode se aposentar? 48 e não tem os 15.
2: É, então assim, ó, a visão monocular, ela dá, há algumas possibilidades ali, né? Talvez um BPC para a pessoa que não tem contribuição, enfim. Mas a gente está meio que... É um ambiente novo, a gente tem a lei da visão monocular que reconhece, né, a pessoa que tem visão monocular como deficiência, mas às vezes tem que ver realmente se é possível um auxílio-doença, porque se entende que a pessoa não está incapaz para o trabalho, né? Mas ela é uma pessoa com deficiência, então pode ser que tenha alguma... Mas, sim, sem ter os 15 é difícil, a não ser o BPC, no caso.
1: Uhum. É deficiente, mas não é incapaz.
2: Isso, é. Uhum.
1: É deficiente, mas não é
2: incapaz.
1: A
2: não ser que aquela atividade que ela exerça necessite da visão bilateral, assim, né? Da visão.
1: Mas aí também eles podem dizer, você procura uma nova função também, né? Porque, infelizmente, o INSS era bem diferente, sim, antigamente. Sim. O cara, né, perdia uma unha, estava aposentado.
2: Ah, não, hoje, é verdade.
1: Hoje, sim, também eles vão dizer, não, mas tu pode trabalhar sem esse dedo,
2: ainda mais se a pessoa é nova, eles fazem isso, né? Eles encaminham para uma reabilitação profissional, ou seja, essa atividade não faz mais, mas pode...
1: Vai fazer uma outra. É. Vamos encerrar mais uma pergunta para
0: a
1: encerrar.
0: Só a última, então?
1: Isso.
0: Leandro, sou separado faz anos. Se eu morrer, minha ex-mulher tem direito a receber o meu pagamento? Leandro de Rio Grande.
2: Bom, então, os ex-cônjuges, né? Para terem direito à pensão, a não ser... Claro, a pessoa que já está formalmente divorciada ali, né? A não ser que receba uma pensão, porque às vezes, por exemplo, teve um divórcio e foi reconhecido ali que a mulher, né, muitas vezes deixou a carreira profissional para cuidar da casa, dos filhos, enfim, o marido paga uma pensão para ela, né? Se ela recebe essa pensão, ela tem direito à pensão por morte. Se ela recebe qualquer ajuda financeira também, né? Mas só nesse caso em específico, porque o divórcio ali ele faz, né, romper as obrigações ali entre um, a não ser que a pessoa se comprometa dessa forma, né? Às vezes no acordo ali de divórcio, vai pagar tanto para aquela pessoa, né? Vai ajudar financeiramente, não os filhos, a pessoa, a esposa, né?
1: Quando não separado, às vezes as pessoas entram mesmo depois de muito tempo e pedem e ganham, né? Mas quando, sim, não separados legalmente, aí, mas se tiver,
2: claro,
1: separado,
2: uh-huh,
1: legalmente, aí não,
2: porque,
1: né, vai ser averiguado e não vai ser negado, né?
2: Sim, sim, porque o casamento, né, o divórcio ali, eles têm essa comunicação de registros públicos e o INSS tem acesso a tudo isso.
1: Perfeito. Doutora, mais alguma colocação para encerrarmos?
2: Não, é só. É bastante pergunta.
1: Lhe demos um cansaço hoje.
0: Mais aqui para ela responder pelo WhatsApp.
1: Isso é para lhe alegrar o seu feriado.
2: Sim, sim. Sim.
1: Muito obrigado pela sua participação por hoje. Tá, e a senhora está convidada. Hoje a gente tem uma machada, né, lá no Largo Dr. Pio, né, com o Alexandre Taveira e com o Renato Borghetti e ainda com um telão para torcer pela seleção.
2: Ah, sim. Não, obrigado.
1: Então tá bom, muito obrigado pela sua participação aqui hoje.
2: Eu que agradeço, bom dia.
0: Tá, então, pode sentar, né, ali para responder agora. Né?
1: Nós ficamos, eu fico por aqui, né, cara? Mas tu continua e eu vou lá pro Largo do Dr. Pio agora.
0: Exato, vai para lá.
1: Então tá bom, uma boa sequência de programa aí.
0: Intervalo, a gente já volta.
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5: Previsão do tempo.
6: A segunda-feira será de tempo firme e queda na temperatura. Os ventos serão fracos, com a umidade relativa do ar em média de 75%. A mínima será de 5 graus em Rio Grande e Pelotas e 4 graus em São Lourenço do Sul. Durante a tarde, a temperatura chega aos 15 graus em toda a região sul do estado. Com informações do Instituto Nacional de Meteorologia, INMET.
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1: Muito bem, 11 horas e 9 minutos. Palavra de Mulher até o meio-dia aqui na Cultura Zona Sul. Hoje, segunda-feira, dia 29 de junho. Dia do pescador, dia da telefonista, dia do chaveiro, dia do dublador, dia do papa. Feriado municipal aqui na

0: da minha localidade do Pesqueiro e para todos os pescadores do mundo. Uma profissão tão desvalorizada pelo governo, mas nem eles a gente não vive. São os verdadeiros heróis. Heloísa Porto, um feriado abençoado, queria escutar Conexão. Obrigado, Heloísa Porto. Lenira do Bairro América ligadinha, também. Aí, meus amigos da Nossa Cultura, rádio que foi feita para você. Quero pedir uma música para minha gatinha linda, minha rainha e esposa Cristiane Castro Gonçalves, que eu amo muito. Se puder, forte abraço para todos da rádio. Obrigado. Essa aí, o Alexandre Castelo Molina, só nos programas direcionados, tá certo? As músicas tradicionalistas nos programas tradicionalistas aqui na rádio. José Ronei e Antunes Almeida, bom dia, abençoado dia para todos os ouvintes. Que Pai para nós abra os caminhos. Que Pai Bará nos abra os caminhos. Marli Lemos, bom dia de São Pedro, que proteja a todos nós. As participações aqui no nosso WhatsApp 991-647-867. Marta pediu, Heloísa também pediu, Conexão.
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2: Todos sabemos que o Brasil é o maior campeão da Copa do Mundo. Mas você sabe quais são as outras seleções que já levantaram o troféu mais importante do futebol? Desde sua primeira edição, em 1930, apenas 8 países conseguiram conquistar a Copa do Mundo. O Brasil lidera a lista com 5 títulos, conquistados em 1958, 62, 70, 94 e 2002. Logo atrás aparecem a Alemanha e a Itália, com 4 conquistas cada. A Argentina, atual campeã mundial, soma 3 títulos e ocupa a 4ª colocação no ranking histórico. Com 2 taças cada uma estão França e Uruguai. Os uruguaios foram os primeiros campeões da história em 1930, enquanto os franceses venceram em 1998 e também em 2018. Fechando a lista dos campeões mundiais aparece Inglaterra, campeã em 1966, e a Espanha, vencedora da Copa de 2010 na África do Sul. Ou seja, em quase 100 anos de história e mais de 20 edições disputadas, apenas 8 seleções tiveram a honra de erguer a taça mais cobiçada do futebol mundial. Esse foi o Bola na Copa, fique ligado.
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13: 11h26, Palavra de Mulher aqui na Cultura Zona Sul, 105,9 FM, integrando a Zona Sul e conectada contigo. Hoje, Palavra de Mulher especial, estamos na cobertura lá direto do Largo Doutor Pio. Hoje tem Circuito Sesc de Música com o show de Renato Borghetti, 40 anos de Gaita Ponto. 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Também teremos o telão para você assistir o Jogo do Brasil junto com a equipe da Cultura Zona Sul, às 2 da tarde, em Brasil e Japão. Em Brasil e Japão, fase eliminatória já da Copa do Mundo. Diversos palpites aí surgindo aqui na nossa programação. O meu palpite é 2-0 pro Brasil, hein? Vamos ver o que vai acontecer. Japão, uma boa equipe, sim. Adversário difícil aí pra seleção brasileira. Daqui a pouco um novo contato lá com a equipe, que está lá no Largo Doutor Pio. Estava acontecendo a missa lá na Catedral de São Pedro. Wanda Leite, Laís, Adriel, Valerão, Paulo Ricardo, Bruno, toda a equipe da Cultura Zona Sul está lá nesta cobertura. Um abraço para o Totone da Barra. Alô, Totone, grande abraço aí na Barra nos acompanhando. Fala aí.
14: Aí, meu amigão Carlos Magno, bom dia, um grande abraço. Eu gostaria de ouvir aí uma Paula Fernandes, quero ter para você, se for possível.
13: Beleza, se for possível, vai ser possível sim. Daqui a pouquinho a gente roda aí para você a Paula Fernandes. Também na audiência aqui pelo Face, Juscelio Oliveira, Rogério Schwartz, Hamilton Afonso, Vera Lúcia Félix Maciel, a Carmen Vera Oliveira Dias, Neroci Lemos, Ricardo Feijó Dias, Marli Lemos, Denise Ferreira Pontes, Palmeiro Barbosa já registramos, a Nilce Vlani Mendonça Pires, a Suelini Gonçalves e a Neuza Siqueira, todos na audiência aí pelo Facebook. Paula Fernandes chegando para você, pedido do Totone, 11h28.

0: moda só, viu? Obrigada, gente.
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11: 11 horas e 41 minutos, Palavra de Mulher até o meio-dia. Nessa segunda, dia 29 de junho, feriado. Feriado municipal aí na cidade do Rio Grande, algumas outras cidades aqui da nossa região. Abraço para Marilima, Marilima lá em São José do Norte. Bom dia, um bom trabalho. Hoje o jogo vai ser 2-1, temos que ganhar. Tem sim que ganhar, o Marilima. Se perder, aí tá eliminada a seleção brasileira, né? Se empatar, vai para a prorrogação, para os pênaltis. E o palpite da Mari vai ser 2-1 para o Brasil. O meu vai ser 2-0, Mari. Mas confiante na vitória da seleção brasileira. O José, lá do sítio Santa Cruz.
12: Bom dia, aqui é o Zé Manuel do sítio Santa Cruz. Meu palpite é 2-1 para o Brasil.
11: 2-1 para o Brasil.
12: Zé Manuel do sítio Santa Cruz.
11: Beleza, José Manuel, grande abraço. Falar em Brasil, falar em seleção, o Neymar doou 1 milhão e 300 mil para ajudar vítimas de terremotos na Venezuela. O jornal venezuelano El Sumário notificou que Neymar doou cerca de 1 milhão e 300 para ajudar as famílias que foram vítimas de terremotos na Venezuela. O valor foi destinado a ações humanitárias do país, como construção de abrigos temporários e compra de alimentos, água e medicamentos. Atitude do jogador Neymar, que fez essa doação. Também na audiência, Lenira. Fala, Lenira.
13: Oi, Magninho. O Brasil chega a 4 hoje. Ele vai ganhar com 4. Na frente, Brasil.
11: Na frente, Brasil. 4. Confiante aí na goleada, a Lenira do Bairro América. Trazendo agora algumas informações aqui da nossa região, aqui no programa Palavra de Mulher. Informação da área policial. A área policial é destaque aqui no nosso programa, que teve uma prisão... pela Brigada Militar, que apreendeu 2 adolescentes por tráfico de entorpecentes no Parque Marinha neste sábado, aqui em Rio Grande, no bairro Parque Marinha. Durante patrulhamento tático motorizado do 5º BP Choque, apreendendo 2 adolescentes por tráfico de entorpecentes no bairro Parque Marinha, em Rio Grande. Material apreendido: 8 porções de maconha, 20 porções de cocaína, uma lata de solvente, 3 frascos de solvente volátil, uma balança de precisão, uma câmera de vídeo monitoramento, um smartphone, 2 rolos de papel filme e R$ 330 em dinheiro. Diante dos fatos, os adolescentes foram encaminhados à UPA para exame de corpo de delito e, posteriormente, apresentados à DPPA para registro da ocorrência. Também destaque aqui um motociclista que foi preso em flagrante por homicídio culposo após acidente com morte em Pelotas. Um motociclista de 47 anos foi preso em flagrante por homicídio culposo na manhã de sábado em Pelotas após um acidente de trânsito com morte. Segundo a ocorrência policial, o condutor foi preso por apresentar sinais de embriaguez. A colisão aconteceu por volta das 5h30 da manhã na Avenida Engenheiro Ildefonso Simões Lopes e envolveu 2 motos. A vítima, de 29 anos, foi identificada como Luiz Felipe Almeida, e esse motociclista foi preso então em flagrante por homicídio culposo após acidente com morte em Pelotas. João da Sokovski está na audiência, agora 11h44.
14: 2-1 para o Brasil.
11: 2-1 para o Brasil, João, grande abraço. Todo mundo confiante na vitória da seleção. Seguindo um novo contato lá com os colegas, direto do Largo Dr. Pio. A equipe da Cultura Zona Sul está lá acompanhando a grande festa de São Pedro. É tarde, estaremos lá também. Tem show do Alexandre Taveira, show de Renato Borghetti, telão para o jogo da seleção Brasil-Japão a partir das 2h. Você pode acompanhar junto com a Cultura Zona Sul no telão lá no Largo Doutor Pio. A Ana Prado chegando.
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0: Muito bem, 11 horas e 50 minutos, 11h50 desta segunda-feira. Vamos acionar mais uma vez, colegas, lá direto do Largo Doutor Pio. Wanda Leite. Alô, Wanda Leite, bom dia.
1: De novo, olha, só no encerramento aqui, desse grande momento, olha, pegar a palavra do nosso bispo, né? Nosso bispo tão amado, tão querido por todas as pessoas, né? Só uma palavrinha, né? A gente sempre fica encantada. Sempre fica assim, abençoada com a palavra, com a presença dele, Mag. E essa manhã foi divina. A gente viveu um momento esplêndido, ele falando diretamente com os pescadores, com os nossos trabalhadores, falando no trabalho digno de cada um de nós. Bispo, que honra falar com o senhor. É um momento de muita alegria. Muito bom dia.
2: Muito bom dia, Wanda. Estamos quase, eu acho que iniciando a tarde já. Mas foi uma manhã muito abençoada, é a palavra que você usou no início, uma manhã abençoada por Deus, cada qual buscando as bênçãos que mais necessita. Então nós rezamos no sentido de que o que é mais urgente, mais necessário para a vida das pessoas, que o próprio Deus vem em socorro para que as pessoas não andem no desânimo, no sofrimento, que é tanto em nosso município, muitas coisas bonitas acontecendo, é claro. Também eu, durante a missa, eu tinha pensado em fazer um agradecimento, depois esqueci aos tantos veículos de comunicação que estão aqui presentes, aqui a Rádio Cultura Zona Sul, 105.9, que está aqui, eu acho que esses dias, marcando presença todos os dias das festividades. Eu vejo vocês na abertura, você mesmo estava aqui, agora também, no último dia da festividade, estando aqui levando a comunicação, levando a religiosidade, levando a cultura e a fé ao povo de Deus do município de Rio Grande.
1: Algo que o senhor falou com muita veemência sobre o amor ao próximo, sobre o ajudar de uma maneira mais ampla, isso aproxima as pessoas. E hoje é um momento de reflexão, né, bispo? Porque as pessoas precisam se doar mais, estar mais próximo, sair tanto dessa coisa da aparência, né? Da vaidade em si. O senhor fala com muita firmeza sobre isso.
2: Se nós recebemos durante a celebração da missa um barco, significando o grande pescador de Betsaida, que era São Pedro, pois ele foi residente em Cafarnaum, mas viveu não muito longe desses lugares, Betsaida e Cafarnaum. O barco, na verdade, me faz pensar que nós estamos todos no mesmo barco. Sim. Por isso, quando nós ficamos apegados à nossa vaidade, ou aquilo que nós cremos, a nossa forma de fé, nós esquecemos de olhar ao lado e o barco vai afundando e nós morreremos todos abraçados. Então, é necessário que, em conjunto, todas as culturas, as formas de fé, nos reunirmos para salvar o barco da humanidade.
1: Maravilha. Mas hoje à tarde, né, com força e determinação, a gente também precisa de um pouco de alegria. E nós estaremos aqui torcendo pela nossa seleção brasileira. Qual é o seu placar? O que o senhor acha que vai dar hoje?
2: Eu acredito que hoje o Brasil passa. Eu acredito que hoje passa. É um jogo difícil, porque se nós olharmos o Japão jogando, eles são organizados como são na vida, no dia a dia. Lá no Japão é assim que funciona. Mas hoje a gente vai enroscar um pouquinho lá na frente, eu creio. Mas hoje nós vamos fazer 2-0 sobre os japoneses.
1: 2-0. O senhor fez uma crônica 2 ou 3 semanas atrás que eu achei divina, até li ela no ar, li lindamente. O que o senhor se inspirou aqui?
2: Nada, eu gosto de futebol, E eu vi um pouquinho o jogo e o que eu vi, pelo amor de Deus, eu falei, não dá. Agora, eu espero que ninguém me bata, porque justamente quem é que criticava? O Vinícius Júnior está metendo gol. Eu vou lá e vou apagar aquele pedacinho. Eu botei um mascarado, só joga no Real Madrid, chega na seleção, não faz nada. Agora acho que ele fez 4-5 gols já. Isso. E eu estou esperando fazer mais uns 2 hoje à tarde, claro.
1: Vai mudar a crônica.
2: Não é apenas uma opinião do momento ali. Eu xinguei o goleiro do Inter também, porque eu queria que o do Grêmio entrasse. O Alisson foi criado no Inter, exato. Então por isso que eu falei, o mão de alface. Agora não é que ele está fechando o gol? Ótimo! Parece até que eles me ouviram e agora estão se rebelando, assim, ao contrário daquilo que eu imaginava, e estão fazendo aquilo que eu queria que fizesse.
1: Eu tenho certeza. Bispo, muito obrigado. O senhor sempre maravilhoso, sempre com a sua presença é união, é determinação, e as pessoas sempre lhe cercando, né, para pedir uma bênção, para pedir e para seguir a sua palavra, com muita
2: simplicidade.
1: Tirar
2: uma foto, pai, receber uma bênção ali,
1: ó, coisa linda. Já abençoou o bolo, esse bolo vai ser vendido muito rápido.
2: Agora, eu acredito, até eu vou levar meu pedaço para casa. Deus abençoe você, abençoe o Valerão, a rádio inteira lá, os comunicadores. Tem um menino Bruno. O Bruno tá aqui, mas tem outro menino que às vezes faz esportes.
1: Ah, o Adriel disse que quer me convidar para uma resenha. O Rafael.
2: Rafael Chaves. Abençoe a todos lá naquela rádio. Deus abençoe muito.
1: Amém.
2: Vou atender aqui.
1: Amém.
2: As minhas fãs.
1: Ai, coisa linda, maravilha. A gente atrapalhou um pouquinho, né, Valerão? Mas necessário para fazer esse encerramento com o bispo, a gente tem a vontade de falar o tempo inteiro, né, com ele. Pela maneira maravilhosa que ele conduz, né? O espaço que ele conduz, a maneira, né? A prefeita bem emocionada, que não podia ser diferente, né? Prefeita, isso é incrível, né? É um momento de celebração, um momento de simplicidade. O bispo falava sobre o barco, e o barco é isso. Estejamos todos dentro dele, para que a gente consiga remar com mais força. Bom dia.
3: Isso, que podemos remar juntos, porque ganhamos força, exatamente isso que você está dizendo, né? Num caminho para o futuro, para o progresso, tendo a humildade de saber que precisamos uns dos outros. Eu acho que isso que hoje mostrou um pouco aqui, né?
1: Exatamente. Isso, ela estava emocionada, falando diretamente para os pescadores, para os trabalhadores. Um momento de celebração, hoje, sem dúvida nenhuma, no nosso padroeiro da cidade.
3: Né, prefeita? Isso, o dia ajudou, né? Então, é isso que é São Pedro, eu brinco que a gente tem que negociar com São Pedro, né? Mas é isso, assim, o dia, ontem a gente teve que...
1: Chuva,
3: frio, teve que cancelar um pouco das atividades, mas hoje tá aí, ó, com essa oportunidade, aproveitar a tua audiência, Wanda, convidar a comunidade para vir para cá, vai ter jogo ao vivo aqui também.
1: Qual é o placar, prefeita?
3: Ah, eu quero 2-0 pro Brasil. Eu acho que o Japão vai fazer algum, mas...
1: Acho que 2-0 é um bom resultado.
3: Eu vou continuar querendo 2-0.
1: Perfeito. Nos convidamos, então, a participar da nossa mateada e de todas as nossas atrações aqui. Alexandre Taveira, Renato Borghetti, Sesc juntos. É demais, né, prefeita?
3: É muito bom. E é isso, demonstra isso, né? Essa integração, é muita gente junto. Só tem que dar certo quando tem muita gente junta, remando no mesmo rumo.
1: Obrigada, prefeita. Um ótimo dia para todos nós.
3: Obrigada. Para todo mundo também, um grande abraço para os seus ouvintes e venham para cá de tarde.
1: Maravilha. Nossa querida prefeita Darlene aqui, sempre maravilhosa, sempre tranquila, com um sorriso, né, com muito frio, mas é isso, né? A gente quase encerrando, né, Valerão, o nosso trabalho aqui desta manhã. Tivemos desde as primeiras horas, né, uma manhã intensa, gelada, mas com muita energia.
0: Sem dúvida, né, Wanda? Sem dúvida, e bonito ver a fé das pessoas, né? Bonito ver a quantidade de pessoas que esteve aqui presente nessa missa, né? Acredito que se chame Missa Campão, né? Na rua, né? E que foi aqui em frente à Catedral. A Catedral, que é esse prédio tão importante para a cidade do Rio Grande, primeira edificação de alvenaria do município, né? E que guarda ali a história da cidade, inclusive com um museu, né? Então, estar aqui, fazer parte dessa ação, dessa grande ação que está acontecendo hoje aqui, é muito importante para nós da cultura.
1: Maravilha. E nós estaremos durante toda a tarde apresentando. O Valerão será o comunicador que estará no palco apresentando as atrações no geral. Começará a partir da 1h30, depois das 14 horas, para tudo, para o grande jogo da seleção brasileira com o Japão. E às 16 horas, Alexandre Taveira no palco. E às 17 horas.
0: Às 17 horas, Renato Borghetti.
1: Claro que,
0: né, hoje, Wanda, hoje o jogo, ele não é um jogo de apenas 90 minutos. Ele é um jogo que ele pode ser de 120 minutos e até mais.
1: Exato.
0: Em face da continuidade, né, e da decisão por pênaltis, no caso, que pode chegar a isso. Lógico que a gente nem imagina, nem espera que isso possa vir a acontecer, né? Mas a gente tem tudo isso pela frente. Então, quer dizer, a partir do momento que termine o jogo, aí sim, né, a gente vai estar com o Alexandre Taveira e logo após o Renato Borghetti, nessa que é uma grande tarde. Imagina, são 40 anos de Gaita Ponto, né?
4: E o Borghetti, ele tem um projeto muito bonito, né? Além do músico, do grande músico que ele é, ele tem uma escola de gaita.
1: Sim.
4: Né? Ele tem uma escola de gaita, e essa escola de gaita, inclusive, está sendo tratada e trabalhada para trazer para Rio Grande também. Né?
1: Isso é
4: que
1: maravilhoso.
4: É a construção das gaitinhas ponto e ensinar as crianças, né, a tocar gaita também.
1: Então, e isso o é maravilhoso. Sesc sempre juntos, né? Essa grande atividade, o Sesc que traz essa grande atração. E a cultura 105,9 Sesc, juntamente com toda essa grande festa de São Pedro, com apoio aí da prefeitura, é claro, só pode dar bom.
4: Sem dúvida. Inclusive, né, Wanda, uma das coisas que dá para se dizer, né, com todo esse frio que chegou agora por aqui, né, a dizer para as pessoas que vai, na parte da tarde, estar aqui a unidade móvel da Secretaria Municipal da Saúde vacinando, né, e que quem quiser vacinar, né, para a gripe, contra essas doenças respiratórias, que é a síndrome grave, essa que está afetando e que inclusive tem os hospitais lotados aí, né, nos seus prontos-socorros, né, dizer para que as pessoas que podem vir e se vacinar também. Ou seja, aproveitar, tem artesanatos lindos, né, o pessoal está com as suas tendas montadas, tem de tudo aqui.
1: Tem então, bolo, venham, até bolo.
4: Tem um bolo maravilhoso, abençoado pelo bispo, né? Então venham para cá participar dessa grande festa que é em homenagem ao nosso padroeiro São Pedro.
1: E assim, Magda, a gente já vai terminando o nosso trabalho aqui desta manhã. Voltaremos a partir da 1h30 já por aqui. E é claro que hoje o estúdio é fundamental, todo o suporte, né? Daqui a pouquinho o Radiorama já estará no ar e nós voltamos daqui a qualquer momento. Obrigada, Magda. Um abraço e bom trabalho para todos nós.
0: Valeu, aí Wanda Leite, José Augusto Valeirão, direto do Largo Doutor Pio, aqui na cidade do Rio Grande. Vamos finalizando então nossa Palavra de Mulher, agradecendo a toda a audiência, ao Supermercado Guanabara, Farmácias Dermaco, Mini Mercado Castanha, Promedical, Loja América, Loja Natura Centro, Lojas Quero Quero, Cineflix Shopping Partage, GB Mix, Lavanderia Delas Clean, Restaurante El Shaddai, Dani Joias, Estética Natália Oliose, Santa Casa do Rio Grande, Realize Cred, GZT, Rádio Clínica e Ativos Farma. Grande abraço a todos e amanhã a gente retorna com mais uma Palavra de Mulher, mas a gente se encontra na parte da tarde, hein? Jogo da Seleção, a partir das 2h, e à tarde tem Alexandre Taveira e também o Renato Borghetti. Abraço a todos. Vem Radiorama em seguidinha. Música.

0: Hora certa.
1: Cultura, meio-dia e cinco.
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9: Todos sabemos que o Brasil é o maior campeão da Copa do Mundo. Mas você sabe quais são as outras seleções que já levantaram o troféu mais importante do futebol? Desde sua primeira edição, em 1930, apenas 8 países conseguiram conquistar a Copa do Mundo. O Brasil lidera a lista com 5 títulos, conquistados em 1958, 62, 70, 94 e 2002. Logo atrás aparecem a Alemanha e a Itália, com 4 conquistas cada. A Argentina, atual campeã mundial, soma 3 títulos e ocupa a 4ª colocação no ranking histórico. Com 2 taças cada uma estão França e Uruguai. Os uruguaios foram os primeiros campeões da história em 1930, enquanto os franceses venceram em 1998 e também em 2018. Fechando a lista dos campeões mundiais aparece a Inglaterra, campeã em 1966, e a Espanha, vencedora da Copa de 2010 na África do Sul. Ou seja, em quase 100 anos de história e mais de 20 edições disputadas, apenas 8 seleções tiveram a honra de erguer a taça mais cobiçada do futebol mundial. 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
1: E até as duas da tarde, o Radiorama, aqui na programação da sua rádio, meio de 20. Lulu Santos, Um Certo Alguém, Lobão Me Chama e Legião Urbana, Quando o Sol Bater na Janela do Teu Quarto. Só clássicas, até as duas. Radiorama no ar.

0: A gente entende. É o Radiorama no ar aqui na programação da Cultura, integrando a Zona Sul e conectada contigo, finalizando a primeira sequência só com as melhores do pop ao rock, do reggae a MPB, as clássicas internacionais também. Led Zeppelin e a Escadaria para o Céu, Stairway to Heaven, Laura Branigan também nessa sequência, Self Control, Lulu Santos, Um Certo Alguém, Lobão Me Chama e ainda Legião Urbana, Quando o Sol Bater na Janela do Teu Quarto. Esse é o Radiorama, comigo Paulo Ricardo, até as 2 horas da tarde pela programação da sua Rádio da Cultura, integrando a Zona Sul e conectada contigo. Para começar muito bem a semana, nesta segunda-feira, aqui em Rio Grande, feriado de São Pedro, 29 de junho de 2026. Prazer ter a sua companhia nessa verdadeira viagem ao passado, que faz uma breve parada e volta já.
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3: Previsão do tempo.
4: A segunda-feira será de tempo firme e queda na temperatura. Os ventos serão fracos, com a umidade relativa do ar em média de 75%. A mínima será de 5 graus em Rio Grande e Pelotas e 4 graus em São Lourenço do Sul. Durante a tarde, a temperatura chega aos 15 graus em toda a região sul do estado. Com informações do Instituto Nacional de Meteorologia, INMET.
2: Previsão do tempo.
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0: Agora são 12:37. Uma ótima tarde de segunda-feira pra você. Bora de música. O Expresso por aqui não para. Agora a gente relembra Zeca Baleiro.

0: originalmente gravada lá em 1987 para o álbum The Joshua Tree. E foi lançada inicialmente apenas como lado B do single Where Streets Don't Have No Name do U2, tá aí, The Swedish Thing, aqui no Radiorama.
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0: Morada. A primeira hora, os primeiros 60 minutos do Radiorama desta segunda-feira, feriado na cidade do Rio Grande, padroeiro São Pedro, comemorando aí a 299ª festa de São Pedro, por aqui. Ritmo Menina Veneno. Antes, Débora Blando, música do Raul, A Maçã, Frejá Amor para Recomeçar, e ainda relembramos e curtimos U2, The Sweetest Thing, Aha, Hunting High and Low, Kid Abelha, Pintura Íntima e Zé Cabaleiro com Lenha. Que maravilha! Fecha aqui a primeira parte do programa. A gente aproveita aí para dizer que daqui a pouquinho mais estaremos já ao vivo na nossa mateada lá no Largo Doutor Pio, onde está acontecendo a festa de São Pedro, hoje o último dia, na realidade hoje é o dia da festa de São Pedro, 29 de junho, estaremos por lá, então você é nosso convidado para lá de especial, participe das promoções. Termina então hoje a 299ª festa de São Pedro e o Sesc está apresentando o Circuito Sesc de Música com o show do Renato Borghetti, 40 anos de Gaita Ponto, às 5 da tarde no Largo Doutor Pio. Abertura do show com o Alexandre Taveira. Tivemos aí o Palavra de Mulher transmitido toda a manhã, direto e ao vivão da feira também. E na parte da tarde, a partir das 14 horas, é a mateada com os comunicadores, brindes, água quente e erva mate por conta da Bernardon. Leve a cuia, a bomba e a garrafa térmica. O resto é com a gente. Evento livre e gratuito, nós esperamos por você na festa de São Pedro, onde inclusive estará num super telão sendo transmitido o jogo da seleção brasileira. Então quer fazer um diferente? Quer torcer pelo Brasil? Na tarde de hoje, neste jogo contra o Japão.
1: Brasil!
0: Então manda ver. Aproveite o seu feriado. Realização aí da Diocese do Rio Grande, Prefeitura Municipal e também Sesc. Certinho? Tá dado o recado. Vamos fazer aqui um intervalo, mas eu quero aproveitar para dar um toque para você, principalmente você que está transitando agora, neste momento, pela ERS 734, ali nas imediações da FURG. Eu tenho aqui informações. Obrigado aí o Bruno Rios, que nos passou essas informações. E ali próximo à rótula da FURG, aconteceu um acidente envolvendo 3 carros, inclusive com vítimas que estão sendo atendidas no local. O trânsito está lento, engarrafado e muitas vezes ali impossibilitado também de você poder fazer o seu trajeto. Então, muita atenção, principalmente neste trecho, na ERS 734, ali nas imediações da entrada da FURG. Certinho? Vou fazer aqui o intervalo e, na sequência, estou tentando também aqui o contato com a produção e com o Renato Borghetti. Vamos ver se ele troca uma ideia junto com a gente aqui no Radiorama.
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3: Hora certa.
0: 1:06.
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5: Todos sabemos que o Brasil é o maior campeão da Copa do Mundo. Mas você sabe quais são as outras seleções que já levantaram o troféu mais importante do futebol? Desde sua primeira edição, em 1930, apenas 8 países conseguiram conquistar a Copa do Mundo. O Brasil lidera a lista com 5 títulos, conquistados em 1958, 62, 70, 94 e 2002. Logo atrás aparecem a Alemanha e a Itália, com 4 conquistas cada. A Argentina, atual campeã mundial, soma 3 títulos e ocupa a 4ª colocação no ranking histórico. Com 2 taças cada uma estão França e Uruguai. Os uruguaios foram os primeiros campeões da história em 1930, enquanto os franceses venceram em 1998 e também em 2018. Fechando a lista dos campeões mundiais aparece a Inglaterra, campeã em 1966, e a Espanha, vencedora da Copa de 2010 na África do Sul. Ou seja, em quase 100 anos de história e mais de 20 edições disputadas, apenas 8 seleções tiveram a honra de erguer a taça taça mais cobiçada do futebol mundial. Esse foi o Bola na Copa, fique ligado.
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4: Legal e muito, muito mais longe a Cultura integrando a Zona Sul e conectada contigo. 1:12, esse é o Radiorama com as clássicas da programação até as 14h. Você participa pelo WhatsApp, pelo Instagram e também pelo nosso Facebook. E agora, uma breve parada aqui no programa, na nossa viagem, na segunda parte do Radiorama desta segunda-feira, porque eu preciso conversar com uma personalidade. Nascido em Porto Alegre, radicado em Barra do Ribeiro e um dos maiores instrumentistas do Brasil, famoso pela sua virtuosa gaita ponto, ele é conhecido por mesclar o folclore gaúcho com influências modernas e também internacionais, tendo mais de 40 anos de carreira e cerca de 30 discos lançados. Renato Borghetti, boa tarde. Se eu errei em alguma coisa, me corrija, por favor. Tudo bem?
5: Tudo bem, meu amigo. Que bom, que bom.
4: Que legal, Renato. Que legal te receber por aqui, meu velho.
5: Obrigado, obrigado. Então, chegando em Rio Grande, vamos fazer um show hoje na Festa de São Pedro, né? Então, vai ser um... E o São Pedro tá ajudando com o sol também, tá um dia bonito.
4: Melhorou, né?
5: Então, vai ser uma tarde especial.
4: É verdade, melhorou realmente. É pra tua chegada também. Quanto tempo fazia que não vinha a Rio Grande, Renato?
5: Pois é, fazia um tempinho já, fazia um bocado. Então. Mas olha, no mínimo uns 2-3 anos.
4: Olha só. Pô, a gente tava com saudade, né? E eu acho que tu chega num momento super especial, porque essa é uma festa tradicional aqui na cidade do Rio Grande. Existe uma grande expectativa aí para poder prestigiar o teu trabalho. E, meu amigo, quase 40 anos... Ah, né? Aliás, quase não. 40 anos, né? No mínimo, né? No mínimo, né?
5: É, porque a gente está exatamente celebrando o lançamento daquele meu primeiro disco que eu fiz, que já, esse já tem uns 40 e alguns, 42 mais ou menos. Mas eu tocava antes, claro, eu me lembro, assim, puxando da memória, Festival Grande, eu cheguei a tocar na Nona Califórnia, que dá 79, né?
4: Nossa.
5: Então só aí nós já vamos para uns 47, né? Então dá quase meio século já.
4: É verdade. É muita estrada e muita experiência, com certeza. A gente está um pouco ansioso, né? População aqui de Rio Grande, para poder conferir a tua participação por aqui. Hoje é um dia importante, também tem jogo da Seleção Brasileira. Então são vários sentimentos, tudo junto, né? A ansiedade, querendo ver o teu show, tem o jogo da Seleção Brasileira. Mas a gente está na grande expectativa e te esperando por aqui. Queria só que, de repente, tu antecipasse um pouquinho, desse um recado para quem está nos ouvindo nesse momento, em qualquer parte aqui da Zona Sul. Nossa rádio tem uma abrangência de mais de 16 municípios aqui da Zona Sul e tem muita gente te ouvindo, Renato, e a gente quer saber o que está sendo preparado para logo mais.
5: Bueno, uma coisa que o pessoal até da produção pediu para avisar, que é legal, eles estão colocando já um telão lá para passar o jogo, que é muito bonito também, o pessoal que quiser. Já chegando para lá, e a gente vai estar a partir das 5 horas. Eu estou com um trio que vem, o Neuro Júnior, o violão de 7 cordas, o meu filho Pedro Borghetti no bombo legueiro, e a gente faz um passeio pelo repertório do disco, que é que a gente tá celebrando, como eu falei, e também algumas músicas desses meus quase 50 anos de carreira. Então a gente vai mesclando algumas coisas durante

0: Ah, que legal. Vamos ter então as lembranças, as clássicas, também as novidades chegando por aqui e com certeza um show muito, digamos, aconchegante, muito próximo ali do nosso público. Tenho certeza que vai ser um grande show por aqui, Renato Borghetti.
1: Isso aí, meu amigo. Obrigado pelo espaço aí também, te agradeço. E vamos fazer uma tarde bonitaça aí lá na festa.
0: Com certeza. Então, a partir das 5 horas da tarde, Renato Borghetti no palco da festa de São Pedro aqui na cidade do Rio Grande. Muito obrigado por esses minutos, por esses momentos por aqui e obrigado por mais uma vez essa satisfação de poder conversar contigo.
1: Muito obrigado, um abraço para os ouvintes também da Rádio Cultura.
0: Valeu, abração. Vamos em frente aqui então na programação, tocando mais músicas para você, para a gente matar a saudade, para relembrar. Eu, Radiorama, até as 2, 1 hora e 17 minutos.

0: finalizando mais uma sequência, relembrando aqui no nosso Radiorama com Horse With No Name. Antes, Alicia Keys, Girls on Fire, Kiko Zambianchi, Primeiros Erros, e o Dalto, Espelhos d'Água. Mais uma super sequência, a gente relembrando aqui na nossa programação, na programação do Radiorama da Cultura. Vamos fazer aqui um breve intervalo, vem aí a previsão do tempo. E na sequência, eu trago mais um bloco muito legal para você.
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3: Previsão do tempo.
4: A segunda-feira será de tempo firme e queda na temperatura. Os ventos serão fracos, com a umidade relativa do ar em média de 75%. A mínima será de 5 graus em Rio Grande e Pelotas e 4 graus em São Lourenço do Sul. Durante a tarde, a temperatura chega aos 15 graus em toda a região sul do estado. Com informações do Instituto Nacional de Meteorologia, INMET.
2: Previsão do tempo.
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Conspiracy Theory. 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

0: Estranho. Vamos fechando por aqui o Radiorama, que volta amanhã, meio-dia. Paralamas, Me Liga, Rogue Set, versão espanhola de It Must Have Been Love. Lauren Hill, Ten, aliás, Can, Take My Eyes Over You. Agora sim, Titans Go Back. E ainda o Léo Jaime, A Vida Não Presta. Passando por aqui, matando a saudade, a gente relembrando aí os clássicos dos anos 70, 80, 90 e também a primeira década dos anos 2000. Fecha o Radiorama, volta amanhã, como eu disse, meio-dia. Vou fazer agora um intervalo e na sequência eu sigo por aqui com o Top Tarde.
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3: Hora certa.
0: Duas em ponto, vem o jogo da seleção.
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5: Todos sabemos que o Brasil, Brasil é o maior campeão da Copa do Mundo. Mas você sabe quais são as outras seleções que já levantaram o troféu mais importante do futebol? Desde sua primeira edição em 1930, apenas 8 países conseguiram conquistar a Copa do Mundo. O Brasil lidera a lista com 5 títulos, conquistados em 1958, 62, 70, 94 e 2002. Logo atrás aparecem a Alemanha e Itália, com 4 conquistas cada. A Argentina, atual campeã mundial, soma 3 títulos e ocupa a quarta colocação no ranking histórico. Com 2 taças cada uma estão França e Uruguai. Os uruguaios foram os primeiros campeões da história em 1930, enquanto os franceses venceram em 1998 e também em 2018. Fechando a lista dos campeões mundiais aparece a Inglaterra, campeã em 1966, e a Espanha, vencedora da Copa de 2010 na África do Sul. Ou seja, em quase 100 anos de história e mais de 20 edições disputadas, apenas 8 seleções tiveram a honra de erguer a taça mais cobiçada do futebol mundial. Esse foi o Bola na Copa, fique ligado.
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2: Legal, estamos de volta. 2:03, temperatura na marca dos 13 graus. Esse é o Top Tarde que está entrando no ar a partir de agora, mais uma vez aqui na programação da Cultura Zona Sul. Uma ótima tarde de segunda-feira para você. Nós estamos também simultaneamente com transmissão ao vivo direto do Largo Doutor Pio, onde está acontecendo a festa de São Pedro, e já o time do Brasil enfrenta o Japão, com transmissão ao vivo no Super Telão, também no Largo Doutor Pio. De lá, a nossa equipe vai passar as informações e as emoções também deste super jogão.
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2: E por aqui eu vou tocando música até as 5 horas da tarde. E é claro, com a sua participação para lá de especial também pelo 991-647-867.
3: Brasil!

cara. Esse é o futebol brasileiro.

0: Boa noite, Uberlândia! 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
1: Que coisa linda, galera!
0: Obrigado!
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1: É o Top Tarde aqui na programação da Cultura. Até às 5 por aqui. Bola rolando. Jogo do Brasil já mandando ver. 2 horas e 24 minutos. A gente vai trazer mais detalhes aí do jogo e também mais detalhes da festa de São Pedro com a nossa equipe. Direto lá do Largo Doutor Pio, na sequência por aqui. Certinho? Primeira sequência fecha com o Tribo de Jah. Globalização, Diego Vitor Hugo Tubarões, Ed Sheeran, Perfect. Bora pro intervalo. Não sai daí, já voltamos.
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6: Previsão do tempo.
7: Previsão do tempo.
8: A segunda-feira será de tempo firme e queda na temperatura. Os ventos serão fracos, com a umidade relativa do ar em média de 75%. A mínima será de 5 graus em Rio Grande e Pelotas e 4 graus em São Lourenço do Sul. Durante a tarde, a temperatura chega aos 15 graus em toda a região sul do estado. Com informações do Instituto Nacional de Meteorologia, INMET.
6: Previsão do tempo.
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0: Previsão do tempo.
1: Previsão do tempo.
2: A segunda-feira será de tempo firme e queda na temperatura. Os ventos serão fracos, com a umidade relativa do ar em média de 75%. A mínima será de 5 graus em Rio Grande e Pelotas e 4 graus em São Lourenço do Sul. Durante a tarde, a temperatura chega aos 15 graus em toda a região sul do estado. Com informações do Instituto Nacional de Meteorologia, INMET.
0: Previsão do tempo.
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5: Hora certa.
6: 2:02.
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2: Todos sabemos que o Brasil é o maior campeão da Copa do Mundo. Mas você sabe quais são as outras seleções que já levantaram o troféu mais importante do futebol? Desde sua primeira edição, em 1930, apenas 8 países conseguiram conquistar a Copa do Mundo. O Brasil lidera a lista com 5 títulos, conquistados em 1958, 62, 70, 94 e 2002. Logo atrás aparecem a Alemanha e a Itália, com 4 conquistas cada. A Argentina, atual campeã mundial, soma 3 títulos e ocupa a quarta colocação no ranking histórico. Com 2 taças cada uma estão França e Uruguai. Os uruguaios foram os primeiros campeões da história em 1930, enquanto os franceses venceram em 1998 e também em 2018. Fechando a lista dos campeões mundiais aparece a Inglaterra, campeã em 1966, e a Espanha, vencedora da Copa de 2010 na África do Sul. Ou seja, em quase 100 anos de história e mais de 20 edições disputadas, apenas 8 seleções tiveram a honra de erguer a taça mais cobiçada do futebol mundial. Esse foi o Bola na Copa, fique ligado.
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0: Top Tarde no feriado de São Pedro, aqui na cidade do Rio Grande. Tocando as melhores músicas pra você, o sucesso por aqui até as 5 da tarde comigo, Paulo Ricardo. Daqui a pouco já temos informações ao vivo, direto lá da festa com a nossa equipe, lá no centro da cidade do Rio Grande, no Largo Doutor Pio. A gente vai saber os detalhes. Por enquanto, tá rolando aí o Jogo do Brasil, inclusive sendo transmitido em um super telão na festa de São Pedro. Infelizmente, né, arrancamos o jogo contra o Japão de uma maneira não muito positiva. Não gostamos do jogo. Casemiro sem aproveitamento nenhum, time muito retrancado também. E o Japão acabou fazendo 1-0 no primeiro tempo. O time está voltando a campo agora, os times estão voltando a campo e a gente continua com a energia positiva e pensando para frente. E é claro, vamos vencer essa batalha contra o Japão na Copa do Mundo 2026. A gente segue de olho por aqui no Top Tarde e eu vou também levando até você aí as informações para você que está sintonizado aqui também na nossa programação. Existe a possibilidade aí, estamos aguardando agora a confirmação da entrada do Endrick, que com certeza é uma das grandes apostas para poder virar esse jogo aí contra o Japão. Como eu disse, né, o Casemiro tá com um rendimento super baixo, não sei o que tá acontecendo. Paquetá não rendeu também, que era uma das esperanças, mas vamos em frente, com muita fé e, é claro, muita credibilidade. Bora lá!
1: Brasil!

Legal! 3:20, tudo igual! Brasil 1, Japão 1. Continuamos na luta!

baby! É lapada dela, Brasília!

0: Lapada dela. Ana Castela, nosso quadro, mais uma sequência e a gente acompanhando por aqui também o jogo da seleção brasileira que fez uma pequena pausa agora para a hidratação. E já já retoma o jogo. 1-1, seleção brasileira e Japão. Vamos virar o jogo. A coisa tá melhorando por aqui. O Brasil sendo mais incisivo nesse segundo tempo e a nossa fé, e é lógico, né? A nossa energia positiva aí para que tudo dê certo.
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0: fechando mais uma sequência, esse é o Top Tarde, aqui na programação da Cultura, integrando a Zona Sul e conectada contigo.
1: Brasil!
0: Acabou, depois de tanto sofrimento, rapaz. E olha, não podia ter subestimado aí o Japão, viu? Mas, valeu, 2-1, seleção brasileira vencendo mais uma e segue na competição. Que sufoco! Mas beleza, chegamos lá. Muita positividade aí, vamos seguindo em frente. E aqui também na programação da Cultura, a gente vai em frente até às 5 com o Top Tarde, que faz uma paradinha agora para o intervalo. E já voltando com os últimos 60 minutos desta segunda-feira do Top Tarde.
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3: Hora certa.
0: 4:06.
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5: Todos sabemos que o Brasil é o maior campeão da Copa do Mundo. Mas você sabe quais são as outras seleções que já levantaram o troféu mais importante do futebol? Desde sua primeira edição, em 1930, apenas 8 países conseguiram conquistar a Copa do Mundo. O Brasil lidera a lista com 5 títulos, conquistados em 1958, 62, 70, 94 e 2002. Logo atrás aparecem a Alemanha e a Itália, com 4 conquistas cada. A Argentina, atual campeã mundial, soma 3 títulos e ocupa a quarta colocação no ranking histórico. Com 2 taças cada uma estão França e Uruguai. Os uruguaios foram os primeiros campeões da história em 1930, enquanto os franceses venceram em 1998 e também em 2018. Fechando a lista dos campeões mundiais aparece Inglaterra, campeã em 1966, e a Espanha, vencedora da Copa de 2010 na África do Sul. Ou seja, em quase 100 anos de história e mais de 20 edições disputadas, apenas 8 seleções tiveram a honra de erguer a taça mais cobiçada do futebol mundial. Esse foi o Bola na Copa, fique ligado.
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0: Legal, já estamos de volta com o coração um pouco mais tranquilo, não é verdade? Vamos em frente aqui também, sonorizando a sua vida, a trilha sonora da sua tarde aqui em mais um Top Tarde, até às 5 por aqui. Vamos lá começar mais uma sequência, aqui fala Paulo Ricardo, hoje aqui no lugar do Valeirão. Daqui a pouco a gente está fazendo contato lá, porque a nossa equipe, Valeirão, Wanda Leite, o Adriel, também a Laís, o Carlos Magno, todos presentes no Largo Doutor Pio, onde acontece daqui a pouquinho mais, a partir das 5 horas da tarde, o show do Renato Borghetti, comemorando 40 anos de carreira. E também, na abertura do show, antes do Renato Borghetti, tem o nosso talento local, que é o Alexandre Taveira, que vai estar abrindo o show do Renato Borghetti e com a nossa mateada também, não dá pra perder. Então, tá aí a programação, tá feliz? Aproveita aí o feriado de São Pedro e dá um pulinho no Largo Doutor Pio, curtir a mateada da cultura com o show do Renato Borghetti e o Alexandre Taveira também. Daqui a pouco a gente faz contato com a nossa equipe para saber como está rolando, o que está acontecendo lá no Largo Doutor Pio no último dia da festa de São Pedro aqui em Rio Grande.
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esse é o Zé Vaqueiro, com a parceria do João Gomes, a Riardim Portu. Antes, Vitinho Imperador, Eu Me Apaixonei. É 5, é o Top Tarde, mandando ver aqui na programação da Cultura Zona Sul, com a Claro, com a força da dinâmica contabilidade. 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Agora são 4h20.

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1: Previsão do tempo.
2: A segunda-feira será de tempo firme e queda na temperatura. Os ventos serão fracos, com a umidade relativa do ar em média de 75%. A mínima será de 5 graus em Rio Grande e Pelotas e 4 graus em São Lourenço do Sul. Durante a tarde, a temperatura chega aos 15 graus em toda a região sul do estado. Com informações do Instituto Nacional de Meteorologia, INMET.
0: Previsão do tempo.
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13: De volta aqui na programação com o nosso Top Tarde. A partir das 5, de volta para casa. Na edição deste 29 de junho de 2026, mês de junho finalizando, reta final. E hoje um dia especial aqui para a cidade do Rio Grande. Hoje é o dia do padroeiro da cidade. A a festa de São Pedro. Do 199ª festa de São Pedro, acontecendo desde o dia 23. E o Sesc está apresentando hoje um presente especial para fechar com chave de ouro a edição 2026 da Festa de São Pedro, o show do Renato Borghetti. 40 anos de gaita ponto, a partir das 5 horas da tarde no Largo Doutor Pio. E também, é claro, não posso deixar de citar que o camarada, queridão aí, o Alexandre Taveira, estará abrindo o show do Renato Borghetti. Então serão dois super shows no final de tarde de hoje, você não pode perder. Abertura do show com Alexandre Taveira. Brindes, água quente, erva mate por conta da Bernardon. Já aguardando por você na nossa mateada, nossa participação na festa de São Pedro. Convidado especial, viu? Então não perca esta oportunidade. Está feito o convite. Uma realização da Diocese do Rio Grande, Prefeitura Municipal e também Sesc. 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Bora lá para começar mais uma sequência por aqui com o Dilcinho. Vai!
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0: com o som do Kigo Firestone, a gente vai encerrando por aqui a edição desta segunda-feira, feriado de São Pedro, do nosso Top Tarde na programação da Cultura, integrando a Zona Sul e conectada contigo. 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Fechou por aqui, amanhã tem mais, 2 horas da tarde, mais um Top Tarde. Fica por aí, intervalo e a gente volta, trazendo o de volta pra casa. 105,9
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2: Hora certa.
0: 5:09.
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4: Todos sabemos que o Brasil é o maior campeão da Copa do Mundo. Mas você sabe quais são as outras seleções que já levantaram o troféu mais importante do futebol? Desde sua primeira edição, em 1930, apenas 8 países conseguiram conquistar a Copa do Mundo. O Brasil lidera a lista com 5 títulos, conquistados em 1958, 62, 70, 94 e 2002. Logo atrás aparecem a Alemanha e a Itália, com 4 conquistas cada. A Argentina, atual campeã mundial, soma 3 títulos e ocupa a 4ª colocação no ranking histórico. Com 2 taças cada uma estão França e Uruguai. Os uruguaios foram os primeiros campeões da história em 1930, enquanto os franceses venceram em 1998 e também em 2018. Fechando a lista dos campeões mundiais aparece a Inglaterra, campeã em 1966, e a Espanha, vencedora da Copa de 2010 na África do Sul. Ou seja, em quase 100 anos de história e mais de 20 edições disputadas, apenas 8 seleções tiveram a honra de erguer a taça mais cobiçada do futebol mundial. Esse foi o Bola na Copa, fique ligado.
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Legal, agora são 5 horas mais 13 minutos, 5 e 13. Vamos dando continuidade aqui na programação da Cultura. 13 graus é a temperatura neste momento. Eu sou o Paulo Ricardo e agora, junto com você, em mais um final de tarde, seu programa de Happy Hour no rádio é o De Volta Pra Casa, na edição deste feriado de segunda-feira, 29 de junho. Hoje programa com um perfil um pouquinho diferenciado, vamos até às 19 horas, diferente dos outros dias que o De Volta vai até às 8 da noite. Então nesta segunda-feira estaremos aí com a Voz do Brasil, sendo reproduzida entre 19 e 20 horas, e a partir de agora então, até às 7 da noite, vamos mandar ver mais uma vez com trilha sonora e também informação do dia para você.

0: legal. E assim nós começamos o De Volta Pra Casa, com a primeira sequência por aqui. Já já temos as informações também, mas o Jota Quest fecha esse primeiro bloco com Valero Dia. Agora são 5 horas e 31 minutos, temperatura em 13 graus. 105,9, Cultura Zona Sul. Breve parada pro intervalo e a gente volta rapidinho. Não saia daí.
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2: Previsão do tempo.
3: A segunda-feira será de tempo firme e queda na temperatura. Os ventos serão fracos, com a umidade relativa do ar em média de 75%. A mínima será de 5 graus em Rio Grande e Pelotas e 4 graus em São Lourenço do Sul. Durante a tarde, a temperatura chega aos 15 graus em toda a região sul do estado. Com informações do Instituto Nacional de Meteorologia, INMET.
1: Previsão do tempo.
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0: De volta para casa, 25 minutos, faltando para 6, edição deste feriado de segunda-feira. A gente vai em frente, trazendo mais músicas, trazendo também informações para você que está sintonizado aqui já com a gente. Já já tem informação, já já tem as participações aqui no programa. E por falar em participações, 991-647867. Se por acaso você hoje está aí sintonizado, quem aproveitou, teve a oportunidade de conseguir fazer aí um feriadão, beleza! Emendou aí o final de semana com o feriado aqui em Rio Grande de São Pedro. E está acontecendo neste momento apresentação do Alexandre Taveira, na Praça Doutor Pio, na festa de São Pedro. Na sequência, teremos aí o Renato Borghetti, também nas comemorações da festa de São Pedro, aqui na cidade do Rio Grande. Já já eu tenho informação para ti, então não saia daí, a gente volta rapidinho com mais informações. Vou tocar música agora, vou tocar Elis Just.
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3: Legal, vamos lá então. 18 minutos faltando para 6. Depois da Simone Mendes, Me Ama ou Me Larga, vamos destacar os aniversariantes do dia. Nesta segunda-feira, 29 de junho, Oliver Tree, o cantor de rock que acabou falecendo aqui no Brasil agora, poucos dias atrás, estaria fazendo aniversário hoje, aquele do acidente de helicóptero. Também em destaque no dia de hoje, o ator de novela, o Pedro Paulo Rangel, se estivesse vivo, hoje também estaria acendendo mais uma velinha. Lily Raby, 44 anos, atriz de cinema também, é mais uma dos aniversariantes do dia. Parabéns! E para você que está de aniversário hoje, também, na data deste 29 de junho, muitas felicidades, tudo de bom, parabéns para você!
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4: Senhoras e senhores, essa é... Nós estamos no Mineirão! Machuca, hein?

0: Especialmente para ti que está sintonizado aqui na programação do De Volta para Casa ao vivo. A parceria do Maurício Manieri com o Alexandre Pires, Minha Menina. Antes, Yasmin Santos com a Rafaela Santos. Cuidado. Como é que é o nome da música? Cuidado que eu te supero, hein? Essa Yasmin. Tiago York com a Duda Beat também passaram por aqui nessa sequência. Tangerina ao vivo. E a primeira do bloco, Tiaguinho, Ela é Demais. Um minutinho faltando para 6 horas da tarde. Até às 7 hoje, fazendo um horário diferenciado. Até às 19 horas, teremos o De Volta para Casa com música e informação para ti que está sintonizado aqui junto com a nossa programação. E um beijão especial, também muita força, né, nesse feriado aí, para ti que está ligado com a gente na programação da cultura e também está no seu trabalho. O Brasil está nas oitavas de final da Copa do Mundo. Nesta segunda-feira, em Houston, a seleção brasileira venceu o Japão de virada num jogo sofrido e também muito ansioso, em um duelo válido pelos 16avos de final. Sano abriu o placar no primeiro tempo para os samurais, após um erro de passe de Danilo. Mas o time brasileiro reagiu na etapa final com gols de Casemiro e Gabriel Martinelli. O segundo já nos acréscimos da etapa final. Nas oitavas, o Brasil aguarda no domingo, às 5 da tarde, horário de Brasília, o classificado entre Noruega e Costa do Marfim, que se enfrentam nesta terça-feira. Já voltamos!
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2: Hora certa.
0: Agora são 6:01.
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4: Todos sabemos que o Brasil é o maior campeão da Copa do Mundo. Mas você sabe quais são as outras seleções que já levantaram o troféu mais importante do futebol? Desde sua primeira edição em 1930, apenas 8 países conseguiram conquistar a Copa do Mundo. O Brasil lidera a lista com 5 títulos conquistados em 1958, 62, 70, 94 e 2002. Logo atrás aparecem a Alemanha e Itália, com 4 conquistas cada. A Argentina, atual campeã mundial, soma 3 títulos e ocupa a quarta colocação no ranking histórico. Com 2 taças cada uma estão França e Uruguai. Os uruguaios foram os primeiros campeões da história em 1930, enquanto os franceses venceram em 1998 e também em 2018. Fechando a lista dos campeões mundiais aparece a Inglaterra, campeã em 1966, e a Espanha, vencedora da Copa de 2010 na África do Sul. Ou seja, em quase 100 anos de história e mais de 20 edições disputadas, apenas 8 seleções tiveram a honra de erguer a taça mais cobiçada do futebol mundial. Esse foi o Bola na Copa, fique ligado.
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1: A gente tem tudo a ver. Eu gosto assim desse jeito.

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0: Maneva, com a Lauana Prado no sofá da sala. Tiaguinho e Billy SP em busca da minha sorte ainda nesta sequência. Turma do Pagode, a gente tem tudo a ver. 6h15. Os cuidados com a saúde e a segurança no ambiente profissional deixaram de ser apenas uma exigência legal para se tornarem uma estratégia essencial dentro das organizações. Para atender a crescente demanda por profissionais qualificados na área, o Senac Rio Grande está com inscrições abertas para o curso técnico em segurança do trabalho. A primeira turma inicia as aulas no dia 18 de agosto e a segunda no dia 31 de agosto. Ambas terão encontros de segunda a sexta-feira, das 19 às 22 horas. Com carga horária de 1.200 horas, a formação capacita os estudantes para identificar riscos, implementar medidas preventivas, orientar equipes e acompanhar o cumprimento das normas e políticas de saúde e segurança ocupacional. Para quem não curtiu ainda, hoje é o último dia da Festa de São Pedro. E o Rotary Clube Rio Grande Litoral realiza nesta segunda-feira mais uma edição da tradicional Anchova Assada, uma das atrações gastronômicas mais aguardadas do evento. O local é ali na Luiz Loré, bem próximo ao Largo Doutor Pio. Nos fundos do antigo prédio dos Correios, reunindo moradores e visitantes em torno de um dos pratos mais representativos da cultura pesqueira do nosso município. O cardápio inclui uma anchova assada acompanhada de pão e complementos ao valor de R$ 35,00 por unidade. Legal, vamos em frente, trazendo mais músicas por aqui. Agora a gente destaca o Luan Santana. Lembrando que hoje o De Volta Pra Casa vai até às 7 horas da noite.
1: Você tá entendendo? Ó o passo, ó. É assim, ó.

0: Harry Styles com Sign of the Times. Antes, Mascavo, Asas, Luan Santana ao vivo com Dona. Mais uma sequência de boa música no final de tarde para você que está ligado aqui na nossa programação, na programação do De Volta Pra Casa. Fecha por aqui essa sequência, tá na hora do intervalo e a gente volta. E na volta tem Top 3 aqui na nossa programação. Continue sintonizado aqui junto com a gente. Pode participar também através do nosso WhatsApp, o 991-64-7867. Combinado? Manda aquele alô. Vamos lá.
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2: Previsão do tempo.
3: A segunda-feira será de tempo firme e queda na temperatura. Os ventos serão fracos, com a umidade relativa do ar em média de 75%. A mínima será de 5 graus em Rio Grande e Pelotas e 4 graus em São Lourenço do Sul. Durante a tarde, a temperatura chega aos 15 graus em toda a região sul do estado. Com informações do Instituto Nacional de Meteorologia, INMET.
1: Previsão do tempo.
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0: Música número 2.
1: Chama, Debbie Boy.
2: Olha esse solo, olha essa vibe. Ao vivo em Maceió, é o sucesso de Vitinho Imperador. Sol e lua. É, vem que vem.

0: Faz o V.
1: Música número 1.
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Foi o Top 3 com as músicas mais pedidas no dia de hoje, nesta segunda-feira, aqui na programação da Cultura. Bruno Diex, Cinderela Gangsta. Também teve Vitinho Imperador, Love Farsante. Em terceira posição, começando o Top 3, Panda, Eu Te Seguro. 15 minutos, faltando para 7.

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1: Boa noite.
2: Boa noite para você que nos acompanha em todo o país.
1: Segunda-feira, 29 de junho de 2026.
2: Vamos ao destaque do dia. Apoio a bons pagadores.
1: Desenrola adimplentes. Permite substituir empréstimos mais caros por financiamentos com juros menores.
2: A iniciativa busca reduzir o peso das parcelas no orçamento, prevenindo o endividamento. Pablo Mundim.
3: A ideia é substituir juros de até 12% por juros no máximo de 1,99% ao mês.
1: E ainda, incentivo também para quem está em dia com o FIES, o Fundo de Financiamento Estudantil.
2: Após se formar, o estudante poderá receber crédito para montar seu próprio negócio.
1: É o FIES empreendedor. Graziele Bezerra.
4: O governo do Brasil estima que em um universo de 500 mil beneficiários adimplentes, exista um público potencial imediato entre 50 mil e 125 mil pessoas.
2: Vamos falar também sobre restituição do imposto de renda.
1: Amanhã será pago o segundo lote a mais de 9 milhões e 500 mil contribuintes.
2: É o maior número de pessoas já beneficiadas de uma só vez.
1: Hoje, na apresentação da Voz do Brasil, eu, Mariana Jungmann e Luciano Seixas.
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1: Trabalhadores informais que têm dívidas, mas que estão com os pagamentos em dia ou com, no máximo, 3 meses de atraso, poderão aderir ao Desenrola Adimplentes.
2: A ideia é dar um alívio no orçamento dessas famílias, que poderão refinanciar seus contratos pagando juros menores, de, no máximo, 1,99% ao mês.
1: O novo Desenrola foi lançado nesta segunda-feira e os interessados já podem aderir ao programa.
3: Organizar as contas, pagar menos juros e evitar que novas dívidas comprometam o orçamento das famílias. É o objetivo das novas medidas anunciadas pelo governo do Brasil para ampliar o acesso ao crédito e incentivar quem mantém os pagamentos em dia. O Desenrola Adimplentes, lançado nesta segunda-feira pelo presidente Lula, amplia o alcance do programa que já ajudou mais de 7 milhões e meio de famílias na reorganização financeira. Agora, o foco passa a ser quem trabalha na informalidade e mantém as contas em dia, mas enfrenta juros elevados no crédito pessoal. A proposta permite substituir empréstimos mais caros por financiamentos com juros de até 1,99% ao mês, reduzindo o peso das parcelas no orçamento e prevenindo o endividamento, destaca o ministro da Fazenda, Dário Dorigan.
5: Esse trabalhador, ele vai poder se reorganizar do ponto de vista financeiro. Ele vai poder, inclusive, se ele quiser tomar crédito dentro desse mesmo patamar, a 1,99% ao mês, tomar um volume de crédito a mais, desde que a prestação total não passe de 90% do que ele tinha antes.
3: Poderão aderir trabalhadores informais que tenham operações de crédito pessoal de até 15 mil reais, com pelo menos 4 parcelas pagas e no máximo 90 dias de atraso. A ideia é substituir juros de até 12% por juros no máximo de 1,99% ao mês, explica o ministro Dorigan.
5: A situação atual do trabalhador informal, que paga taxa de juros de 6% a 12% ao mês, nós estamos dizendo, nós vamos te dar uma nova linha para você extinguir essa taxa de juros e essas condições que hoje você é submetido.
3: O pacote também amplia o uso do FGTS como garantia no crédito consignado privado. A utilização é opcional e vai permitir ao trabalhador formal contratar empréstimos com juros limitados a 1,99% ao mês, reduzindo o custo do crédito e ampliando o acesso a condições mais vantajosas. Segundo o governo, as medidas fortalecem a política de reorganização financeira das famílias brasileiras. A estimativa do Tesouro é aportar cerca de 4 bilhões de reais para atender o novo programa. Reportagem Pablo Mundim.
2: Os participantes do programa ficam com o CPF bloqueado para apostar em jogos online, as chamadas bets, por um período de 6 meses.
1: As informações sobre o Desenrola estão no portal gov.br ou nos bancos oficiais Caixa Econômica e Banco do Brasil.
2: E dentro do programa Desenrola Adimplentes, o governo do Brasil desenvolveu também uma linha de crédito voltada para beneficiários do FIES.
1: Com a novidade, quem mantém as parcelas em dia agora tem um incentivo para abrir ou expandir o próprio negócio com juros mais baixos.
4: Público, o programa FIES Empreendedor é destinado a profissionais graduados que desejam abrir ou expandir seu próprio negócio, contando com linhas de crédito mais acessíveis. Podem aderir aqueles que pagaram em dia as últimas 36 parcelas do programa, sem histórico de renegociação no período. No caso de pessoa física, com limite de financiamento de até R$80 mil e prazo máximo de pagamento de 60 meses, incluindo até 6 meses de carência. Para pessoa jurídica, com limite de financiamento de até R$180 mil e prazo máximo de pagamento de 96 meses, incluindo até 6 meses de carência. Em uma simulação de empréstimo de R$80 mil em 5 anos, por exemplo, o custo total cai de R$ 143 mil para R$ 106 mil, caso o beneficiário seja um estudante do FIES com as contas em dia. Nesse caso, a economia final supera os R$ 37 mil. Segundo o ministro da Fazenda, Dario Durigan, o programa é um estímulo à adimplência.
5: Se ele seguir pagando em dia, ele vai ter uma linha de crédito que vai ser a menor linha de crédito, com a menor taxa de juros que nós temos para o empreendedorismo no país.
4: Ainda de acordo com o ministro Dario Durigan, com taxas de juros de 0,87% ao mês, o programa tem uma das melhores linhas de crédito que cabem no bolso de quem está começando a empreender.
5: O adimplente que seguir pagando em dia vai ter pelo menos 37 mil de benefício, e é para esse estudante que está querendo deslanchar no seu primeiro negócio que nós estamos abrindo essa linha, dando um estímulo ao bom pagador do FIES.
4: Para o ministro da Educação, Leonardo Barchini, a linha de crédito dará igualdade de condições aos egressos do ensino superior.
6: Com essa linha de crédito, nós vamos conseguir dar oportunidade a esse jovem para que ele possa, de fato, empreender. Vão dar um retorno para a sociedade igual os jovens do ProUni, do FIES, do Reúne, da expansão, da lei de cotas.
4: O governo do Brasil estima que, em um universo de 500 mil beneficiários adimplentes, exista um público potencial imediato entre 50 mil e 125 mil pessoas. Uma parcela expressiva desse grupo já possui CNPJ ativo, o que demonstra uma demanda real por capital de giro para alavancar seus negócios. Reportagem Graziele Bezerra.
2: E o presidente Lula enviou hoje ao Congresso Nacional projeto de lei complementar que aumenta de forma progressiva o teto de faturamento do MEI, o microempreendedor individual.
1: A meta é chegar a R$140 mil até 2028 e permitir a contratação de 2 empregados.
2: Atualmente o teto é de R$81 mil por ano. A medida pode beneficiar 13 milhões de microempreendedores individuais registrados.
1: Com o aumento, o governo quer fortalecer os pequenos negócios e incentivar a geração de empregos. Quem comentou foi o presidente Lula.
7: Muito dinheiro na mão de poucos significa pobreza. E quando a gente manda um projeto de lei desse dizendo que pouco dinheiro na mão de muitos é uma distribuição de oportunidade e de riqueza. Portanto, eu acho que o Congresso Nacional vai fazer um esforço muito grande, se Deus quiser, e volta a isso o mais rápido possível para que a gente possa favorecer aquelas pessoas que mais precisam de crédito.
2: O ministro do Empreendedorismo, da Microempresa e da Empresa de Pequeno Porte, Paulo Pereira, destacou as medidas para estimular o MEI.
8: Vamos dizer que é um momento histórico, né, para os microempreendedores individuais do Brasil, quase 10 anos sem aumento, de modo que é uma medida que tem um impacto muito grande, presidente, e que se insere num conjunto de medidas que o senhor tem feito para os empreendedores. Então, em primeiro lugar, as linhas de crédito, que o senhor agora está trabalhando, presidente, para que a gente lance um grande parcelamento para os MEIs, para que eles possam regularizar a sua situação, quer dizer, esses 3 milhões que são MEIs e que hoje tem alguma situação de inadimplência, vão poder regularizar a sua situação, e uma série de outras medidas, como a expansão do Contrata Mais Brasil, a linha de crédito que foi apresentada hoje no Desenrola Empreendedores. Então, só para dizer, um dia histórico, mas inserido num conjunto de esforços do senhor pelos empreendedores brasileiros.
1: Para ajudar a conter a alta do preço do petróleo, o governo abriu crédito extraordinário de R$550 milhões para apoiar a importação do diesel.
2: A Agência Nacional do Petróleo, Gás Natural e Biocombustíveis será responsável pelo repasse aos produtores.
9: O governo do Brasil abriu um crédito extraordinário de R$550 milhões para apoiar a importação de óleo diesel de uso rodoviário. A medida publicada nesta segunda-feira, 29, destina os recursos ao Ministério de Minas e Energia para viabilizar uma política de subvenção operada pela Agência Nacional de Petróleo, Gás Natural e Biocombustíveis, ANP. A iniciativa tem caráter emergencial e temporário e busca reduzir os efeitos da alta dos preços internacionais do petróleo sobre a economia brasileira. A medida foi criada após o aumento da instabilidade no mercado global, provocado pelo agravamento do conflito geopolítico no Oriente Médio. A ANP será responsável pelo repasse da subvenção aos importadores de diesel, com critérios baseados no volume comercializado e na diferença entre o preço de referência e o valor definido para o produto. Como a despesa não estava prevista no orçamento de 2026, o governo precisou abrir o crédito extraordinário para garantir a execução da política. A medida atende os critérios de urgência e imprevisibilidade previstos na Constituição. Claudimário Carvalho, para a Voz do Brasil.
1: Em julho, a bandeira tarifária de energia seguirá amarela, indicando a cobrança de taxa adicional sobre as contas de luz no mês.
2: O anúncio foi feito pela Agência Nacional de Energia Elétrica, ANEEL.
1: Com isso, os consumidores vão pagar um adicional de R$ 1,88 para cada 100 kWh consumidos.
2: A bandeira tarifária está amarela desde abril, em razão das condições menos favoráveis para a geração de energia no país.
1: Em períodos secos, quando a produção das usinas hidrelétricas fica prejudicada e é necessário acionar as termoelétricas, a bandeira pode ficar amarela ou vermelha, patamar 1 ou 2.
2: Isso porque a geração por usinas térmicas é mais cara. Daí a necessidade da taxa adicional sobre o consumo de energia.
1: O pagamento do segundo lote do imposto de renda será feito amanhã, terça-feira.
2: É a maior restituição da história em relação ao número de contribuintes contemplados. Serão beneficiadas mais de 9 milhões e 500 mil pessoas.
10: São 16 bilhões de reais em créditos para 9.585.797 contribuintes. O valor é o mesmo do lote pago anteriormente, o primeiro lote de restituição do Imposto de Renda 2026, em 29 de maio deste ano. Segundo a Receita, os valores devidos da maior parte dos declarantes serão quitados já nos dois primeiros lotes de 2026. Esses pagamentos deverão alcançar cerca de 80% do total estimado de restituições do ano. Se somarmos os dois primeiros lotes do ano, serão contemplados 18 milhões e 300 mil contribuintes, com um valor total de 32 bilhões de reais em restituições. A antecipação dos créditos se deu após processamento de milhões de declarações em pouco tempo, beneficiando tanto os contribuintes com prioridade legal, quanto aqueles que aderiram às soluções digitais, como a declaração pré-preenchida e o recebimento da restituição via PIX. O crédito bancário será realizado ao longo desta terça-feira. Cerca de 4 bilhões e meio de reais serão destinados a contribuintes com prioridade legal, como idosos acima de 80 anos, idosos entre 60 e 79 anos, pessoas com deficiência física, mental ou moléstia grave e contribuintes cuja maior fonte de renda seja o magistério. Para saber se a restituição está disponível, basta acessar gov.br/Receita Federal, clicar em Meu Imposto de Renda e depois em Consultar Minha Restituição. O pagamento é feito somente na conta do titular da declaração. Daniele Popov para a Voz do Brasil.
1: Equipes de resgate brasileiras já estão na Venezuela apoiando o país.
2: A Venezuela foi atingida por terremotos na última quarta-feira, deixando mais de 1.700 mortos.
11: Equipes brasileiras chegaram neste sábado e já atuam principalmente no município de Vargas, no estado de La Guaira, uma

0: está sendo feito.
1: As ações serão concentradas em áreas com edificações colapsadas, onde as equipes vão realizar buscas técnicas, resgate e localização de vítimas, atendimento pré-hospitalar e integração com as autoridades locais por meio dos organismos internacionais.
0: Os terremotos de magnitude 7,2 e 7,5, seguidos de cerca de 20 réplicas, provocaram desabamentos na capital, Caracas, e outras cidades venezuelanas. As equipes brasileiras também vão trabalhar no reforço a telecomunicações com representantes da Anatel e no transporte e apoio aos desalojados. Reportagem Raquel Mariano.
2: Mais modernidade nas unidades de terapia intensiva, salvando a vida de mais pacientes.
3: O Ministério da Saúde inaugurou a primeira UTI inteligente do SUS no Rio de Janeiro.
2: Entre as novidades, monitoramento mais sofisticado dos pacientes e uso da inteligência artificial para reunir dados e acelerar a tomada de decisões.
3: A iniciativa faz parte do Agora Tem Especialistas.
4: Um passo importante rumo à medicina do futuro. A primeira UTI inteligente do SUS foi inaugurada no Hospital Universitário Clemente Fraga Filho, da Universidade Federal do Rio de Janeiro. A novidade utiliza tecnologias de monitoramento contínuo e inteligência artificial para acompanhar em tempo real a evolução dos pacientes. O sistema reúne automaticamente informações dos monitores, identifica sinais precoces de agravamento e auxilia as equipes médicas na tomada de decisões. Segundo o ministro da Saúde, Alexandre Padilha, a expectativa é aumentar as chances de recuperação dos pacientes.
5: Se observa mais precocemente sinais de piora ou os sinais de melhora, então com isso você faz a ação, a medicação, a mudança de conduta mais rápido, com isso você salva esse paciente, ele sai mais rápido da UTI, ele saindo mais rápido da UTI, gira mais o leito da UTI, você pode trazer outros pacientes da UTI, com isso vai reduzindo o tempo de quem está esperando por uma UTI e salva vidas dentro da UTI.
4: A iniciativa faz parte da criação da Rede Nacional de UTIs Inteligentes, que recebeu mais de 180 milhões de reais em investimentos. Nesta primeira etapa, serão 10 leitos inteligentes em 7 hospitais de referência, espalhados pelo país. Depois, o projeto será ampliado para 280 leitos em 14 UTIs. A entrega faz parte do programa Agora Tem Especialistas do Ministério da Saúde, que busca ampliar e qualificar a assistência no SUS. Em pouco mais de um ano, o programa bateu recorde de cirurgias eletivas, quase 15 milhões de procedimentos. O governo federal também tem levado atendimento móvel por meio de carretas, que oferecem exames e atendimento em diversas especialidades, como ressaltou o ministro da Saúde, Alexandre Padilha.
6: Mais de 2.800 municípios brasileiros já tiveram atendimento dessas carretas. Nós vamos chegar a 150 dessas carretas até o final do ano e 81% dos atendimentos são das mulheres, porque a saúde da mulher é prioridade absoluta e as carretas têm ajudado muito na saúde da mulher.
4: A estratégia também foi responsável pela inclusão de mais de 1,5 milhão de especialistas no atendimento à rede pública do país. Reportagem Luana Karen.
2: E o Ministério da Saúde incluiu mais uma estratégia para ampliar o acesso a cuidados especializados no Sistema Único de Saúde.
3: A partir de agora, a infectologia foi incluída no programa Agora Tem Especialistas e faz parte da oferta de cuidados integrados.
2: A iniciativa tem como objetivo fortalecer a atenção a pessoas vivendo com HIV e ou com AIDS, que demandam avaliação diagnóstica e acompanhamento integrado.
3: Já fazem parte do programa 6 especialidades, são elas: cardiologia, ginecologia, oftalmologia, oncologia, ortopedia e otorrinolaringologia.
2: Os cuidados integram um conjunto de procedimentos que vão desde consultas, exames e tecnologias de cuidado à condução de agravos específicos de rápida resolução.
3: Amanhã, dia 30 de junho, é o último dia da campanha de vacinação contra o HPV.
2: Mesmo após essa data, a vacina vai continuar disponível para a imunização de grupos prioritários.
3: A vacina protege contra o papilomavírus humano, responsável por diversos tipos de câncer.
7: O papilomavírus humano, HPV, é a infecção sexualmente transmissível mais comum no mundo. A vacina é segura e fundamental na prevenção de diversos tipos de câncer, como os de colo do útero, vulva, pênis, garganta e pescoço. A advogada Marici Valeta

0: conta que não quer ver o filho correr riscos e o levou para vacinar contra o HPV aos 10 anos de idade.
1: Primeiro que é uma coisa perigosa, né? Que pode levar a outras doenças bastante perigosas. Além da proteção individual, acho que a gente tem que ter em mente esse efeito coletivo, né? Que é de você interromper um pouco esse ciclo.
0: A vacina deve ser tomada antes do início da vida sexual. Ela faz parte da rotina do calendário nacional para crianças e adolescentes de 9 a 14 anos, que têm direito ao imunizante de graça. Outros grupos também têm esse direito. Pessoas vivendo com HIV, pacientes oncológicos, pessoas transplantadas, usuários de profilaxia para o HIV e vítimas de violência sexual. Éder Gatti, diretor do Departamento do Programa Nacional de Imunizações do Ministério da Saúde, fala sobre a importância dessa imunização.
2: Quando a gente fala de vacinação, a gente está falando de evitar câncer. Casos que teriam um custo enorme no tratamento e câncer, ele é de alta complexidade. Então, a pessoa, quando ela se vacina, ela está contribuindo com a sua proteção e seu bem-estar, mas também ela está dando uma grande contribuição a toda a sociedade brasileira, fazendo ali uma proteção ao Sistema Único de Saúde, garantindo que ele fique mais acessível para outras patologias e outras pessoas.
0: Até amanhã, 30 de junho, quem tem entre 15 e 19 anos também pode se vacinar de graça contra o HPV. Após esse prazo da campanha, o imunizante deve ser adquirido em clínicas particulares. Mas a vacinação gratuita continuará disponível para os grupos prioritários. Reportagem Nazi Brum.
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4: Oportunidades. Estudantes indígenas e quilombolas agora têm reserva de vagas para estágios nos órgãos públicos federais.
5: 3% serão destinados aos indígenas e 2% aos quilombolas. As regras já garantem reserva para estudantes negros e para pessoas com deficiência.
6: Para acessar as vagas disponíveis nas cotas, é preciso se autodeclarar como pertencente a algum desses grupos. Isso é feito durante o preenchimento da inscrição. A diretora de Planejamento da Força de Trabalho do Ministério da Gestão, Maria Aparecida Chagas, fala do impacto da iniciativa.
7: É uma forma, né, da administração pública contribuir para a trajetória formativa dessas pessoas, para auxiliar essas pessoas no mundo do trabalho, para auxiliar essas pessoas a entenderem quais são os códigos, a forma de atuação, que é o trabalho.
6: Marcelo Barbosa, da representação estudantil da Coordenação Nacional de Articulação das Comunidades Negras Rurais Quilombolas, argumenta que ter melhores chances de acessar o Estado é fundamental para esses estudantes.
8: Nós vemos uma realidade em que os estudantes precisam sair dos seus territórios para irem para a cidade para fazerem a universidade. E esse auxílio financeiro das bolsas vai ajudar na permanência desses estudantes.
6: Braulina, do povo Baniuá, faz doutorado na Universidade de Brasília e comemorou a reserva de vagas em estágios como uma oportunidade de melhoria profissional para parentes de todas as etnias indígenas.
9: Para que a gente tenha mais parentes qualificados na sua área e que tenham parentes com experiência no estágio e em outros lugares. É o primeiro passo de muito sonho que vem e estamos muito felizes.
6: Cerca de 16 mil estudantes fazem estágios na administração pública federal. As oportunidades são para nível médio, ensino técnico, graduação e pós-graduação. Cada órgão divulga os estágios que oferece e tem até o início de setembro deste ano para se adaptar às novas regras de reserva de vagas. Reportagem Carlos Oliveira.
4: Jovens que completam 18 anos em 2026 têm até amanhã, dia 30, para fazer o alistamento militar obrigatório.
5: Quem perder o prazo poderá pagar multa e enfrentar restrições, como impedimento para tirar passaporte, assumir cargo público e participar de concursos.
4: A expectativa é que mais de 1 milhão de jovens participem do processo em todo o país.
5: O procedimento pode ser feito pela internet, no site alistamento.eb.mil.br ou em uma junta do Serviço Militar.
4: essas foram as notícias do Governo do Brasil.
5: Uma realização da Secretaria de Comunicação Social da Presidência da República.
4: Com produção da empresa Brasil de Comunicação.
5: Fique agora com as notícias do Poder Judiciário e do Congresso Nacional. Boa noite.
4: Boa noite, até amanhã.
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12: Supremo Tribunal Federal lança edital para receber proposta sobre a modernização do sistema de justiça. STJ decide que é ilegal a busca na casa do suspeito de um crime baseada apenas no relato de outros réus. Ministério Público Eleitoral aciona governador do Amapá por promoção pessoal na fachada da Secretaria de Educação. Boa noite, eu sou o Arthur Filho. O Supremo Tribunal Federal lançou o edital para receber propostas sobre a modernização do sistema de justiça. Os interessados podem enviar manifestações institucionais sem caráter pessoal, que deverão ser apresentadas por meio de formulário eletrônico até 15 de agosto. Fernanda Porto.
13: As contribuições serão analisadas pelo Grupo de Estudos para a Modernização do Sistema de Justiça, instituído pelo presidente do Supremo Tribunal Federal, o ministro Edson Fachin. As sugestões deverão tratar de temas como simplificação processual, redução da litigiosidade, transformação digital, governança da inteligência artificial, modernização das carreiras e da gestão judiciária, fortalecimento da integridade institucional, transparência pública, proteção dos direitos fundamentais e promoção de maior estabilidade jurídica para o desenvolvimento econômico e social do país. O edital completo pode ser acessado no portal stf.jus.br.
12: Polícia não pode entrar em casa de pessoa suspeita de um crime apenas porque outros suspeitos a acusaram. Para o STJ, esse tipo de informação por si só não é suficiente para justificar a entrada no imóvel. Fátima Uchoa.
14: Um homem foi acusado de tráfico de drogas e condenado juntamente com outras duas pessoas. Pela denúncia durante a abordagem policial, os outros dois réus o apontaram como fornecedor das drogas. Também informaram o endereço dele aos agentes, que foram ao local para realizar o flagrante. O Tribunal de Justiça de Goiás considerou a busca domiciliar legítima, mas a quinta turma do STJ reconheceu a ilegalidade dessa busca e das provas obtidas, e com isso absolveu o réu. Segundo o relator ministro Ribeiro Dantas, o ingresso dos policiais no imóvel deveria ter sido precedido de justa causa que amparasse o flagrante, de mandado judicial ou de consentimento comprovado do morador.
12: Ouvir a população para melhorar os serviços prestados. Esse é o papel da consulta pública realizada pela Justiça do Trabalho. Foram mais de 2.400 participações registradas. Mila Amaral.
15: A pesquisa aconteceu de 25 de maio a 5 de junho em todo o país e ouviu as opiniões e sugestões da população, de fóruns e de tribunais trabalhistas. Entre as principais demandas, reduzir processos pendentes e julgar processos com mais de 2 anos foram sugeridos na pesquisa. Além disso, 15% dos participantes concordam que a Justiça do Trabalho deve incentivar a conciliação como forma de resolver conflitos trabalhistas. Os dados coletados também vão servir como base para definir as metas nacionais do Judiciário Trabalhista para 2027.
12: Ministério Público Eleitoral aciona governador do Amapá por promoção pessoal na fachada da Secretaria de Educação. O órgão pede a retirada imediata dos banners com agradecimentos ao gestor sob pena de aplicação de multa diária de R$50 mil. Vanessa Pereira.
16: Na ação apresentada para a Justiça Eleitoral, o MP aponta a prática de propaganda eleitoral antecipada para o governador Clécio Luiz. De acordo com a apuração, foram espalhados 7 banners com mensagens de agradecimento ao político dentro do prédio da Secretaria de Estado de Educação, em Macapá. a instalação da publicidade no prédio público viola o princípio da impessoalidade, já que não possui caráter educativo nem de orientação social. Além da retirada imediata das peças sob pena de multa diária de R$50 mil, o MP Eleitoral pede também que a Justiça reconheça a ilegalidade das condutas.
12: 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A você, uma ótima noite.
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18: Eu sou Paula Groba.
19: E eu sou Ricardo Nakaoka.
18: E estes são os destaques de hoje do Jornal do Senado, que começa agora.
19: Após aprovação do Congresso, Receita Federal divulga a primeira lista de devedores contumazes.
18: Senadora quer esclarecimentos sobre impactos da crise do BRB e do Banco Master.
19: Senado analisa estatuto para garantir direitos da população em situação de rua.
18: Boa noite.
19: Boa noite.
18: Nem todo contribuinte com dívidas é considerado devedor contumaz. Essa classificação vale para empresas que acumulam débitos tributários de forma recorrente e como estratégia de negócio.
19: A Receita Federal divulgou a primeira lista com esses contribuintes, prevista no Código de Defesa do Contribuinte, aprovado pelo Senado no início do ano. O primeiro setor a ter os nomes publicados foi o de fumo e tabaco. Mais detalhes com o repórter Douglas Castilho.
20: A lei define como devedor contumaz aquele que acumula dívidas tributárias de forma reiterada, sem justificativa e em valores relevantes. O objetivo é combater a inadimplência estruturada, que é quando as empresas utilizam as chamadas técnicas de planejamento tributário agressivo para burlar o fisco sem violar os regulamentos mais severos, reduzir a concorrência desleal, já que as empresas devedoras conseguem praticar preços mais baixos no mercado, e aumentar a transparência fiscal. Quando da aprovação do projeto que deu origem à lei, o relator, senador Efraim Filho, do PL da Paraíba, fez questão de ressaltar que não é qualquer prática que se encaixa no conceito de dívida contumaz, definido de forma bastante objetiva.
21: Separar a contumácia da inadimplência, ou seja, o devedor contumaz é quem faz da sonegação seu modelo de negócio. Jamais uma empresa que está no mercado formal, que gera empregos, que paga também seus impostos, por ter um momento de crise, um período de inadimplência periódico, temporário, ela não se enquadrará de nenhuma forma nesse conceito de contumaz.
20: O senador Isauci Lucas, do PL do Distrito Federal, relembrou que a publicação da lista é apenas uma das medidas dentro do que se chama Código de Defesa do Contribuinte.
22: Além da questão do devedor contumaz, ele de fato inclui, no sentido de respeitar a expectativa dos contribuintes, reduzir realmente a litigiosidade, usando inclusive formas alternativas de resolução de conflitos, facilitar o cumprimento das obrigações, reprimir a evasão, fraude, etc., presumir de boa fé do contribuinte.
20: Antes de incluir qualquer empresa na lista, a Receita deve fazer notificação prévia e conceder 30 dias para regularização ou defesa. Segundo a entidade, novas listas deverão ser apresentadas em julho.
18: O senador astronauta Marcos Pontes, do PL de São Paulo, defendeu investimentos em ciência, tecnologia e infraestrutura para fortalecer a capacidade do Brasil de desenvolver vacinas e responder a futuras emergências sanitárias. Segundo ele, o país precisa adotar uma cultura de prevenção, com um orçamento contínuo para pesquisa, formação de profissionais e manutenção de estruturas estratégicas para reduzir a dependência de outros países em situações de crise. O financiamento da produção de vacinas nacionais foi tema de uma audiência pública na Comissão de Ciência e Tecnologia.
19: O parlamentar também defendeu o acesso da população a informações científicas de qualidade sobre vacinação. Na opinião dele, ninguém deve ser obrigado a se vacinar, mas o conhecimento é fundamental para que as pessoas tomem decisões conscientes e contribuam para a proteção coletiva em momentos de emergência sanitária.
23: Vejo muitas ideias erradas com relação à vacina. Se me perguntar assim, você é a favor a obrigar as pessoas a tomar vacina? Não, não sou a favor de obrigar ninguém. a nada. Existem efeitos colaterais? Existem. Então tem que ser muito claro com relação a isso. Mostrar quais são os efeitos colaterais e a pessoa decide se toma ou não aquela vacina. E eu acredito que uma informação bem feita de ciência para as pessoas vão decidir pelo correto, que é tomar a vacina.
18: E a lei que ampliou as ações de combate ao mosquito transmissor da dengue, zika e chikungunya completa 10 anos.
19: Sancionada em junho de 2016, a norma autorizou medidas como mutirões de limpeza, campanhas educativas e visitas a imóveis. A proposta foi debatida e aprovada pelo Senado durante uma das maiores crises sanitárias da década. A reportagem é de Yasmin Rodrigues.
16: Em vigor desde 27 de junho de 2016, a lei que ampliou as ações de combate ao mosquito transmissor da dengue, zika e chikungunya completa 10 anos. Com participação dos senadores, o texto foi debatido em meio à emergência sanitária provocada pelo avanço dessas doenças. Na votação da proposta, o senador Humberto Costa, do PT de Pernambuco, que atuou como relator da medida, destacou a importância de fortalecer a vigilância.
0: Sem dúvida, esse é o problema de saúde pública mais crítico, não somente do Brasil, mas hoje em termos mundiais. Então, acho que deve ser um esforço de toda a sociedade nesse momento. Eu que já tive a oportunidade de ser ministro da Saúde, que tem um projeto de lei com esse mesmo conteúdo, eu creio que é uma decisão correta. Como acho também que o Congresso estará inteiramente aberto e suscetível a garantir os recursos orçamentários necessários para que o combate ao Aedes aegypti se faça da melhor maneira possível.
16: A legislação autorizou a União, estados e municípios a adotarem medidas excepcionais e também trouxe mudanças importantes no amparo social às famílias afetadas pelo surto de zika. 10 anos depois, a legislação segue como base para ações emergenciais de vigilância em saúde e é considerada um marco na resposta institucional à crise sanitária de 2016.
18: O secretário de Economia do Distrito Federal deve ser convidado a explicar na Comissão de Assuntos Econômicos os impactos da crise envolvendo o BRB e o Banco Master.
19: O pedido é da senadora Damares Alves, que quer esclarecimentos sobre as garantias oferecidas pelo GDF e os possíveis reflexos nas contas públicas. Repórter Marcela Cunha.
1: O secretário de Economia do Distrito Federal, Valdivino José de Oliveira, deve comparecer à Comissão de Assuntos Econômicos para falar sobre os impactos da crise envolvendo o BRB e o Banco Master nas contas públicas do Distrito Federal. O pedido foi feito pela senadora Damares Alves, do Republicanos do Distrito Federal, que afirmou que parte das dúvidas levantadas pelos senadores depende de explicações do governo distrital.
2: Há garantias que o GDF está dando para esse grande acordo aí, essa grande reconstrução, reestruturação do banco, que nós temos que ouvir o secretário de Economia do DF.
1: O requerimento cita dúvidas sobre garantias oferecidas pelo governo local, uso de ativos públicos, compromissos assumidos pelo GDF e possíveis reflexos fiscais, orçamentários e patrimoniais do acordo homologado pelo Supremo Tribunal Federal. Damares quer saber se a operação pode afetar a capacidade de investimento do Distrito Federal, a execução de políticas públicas, concursos, nomeações e as contas das próximas administrações.
18: O Ministério da Saúde criou uma política nacional para adaptar o atendimento do SUS à realidade da população em situação de rua.
19: O tema também é acompanhado pelo Senado, que analisa um projeto para criar o Estatuto da População em Situação de Rua. Repórter Henrique Nascimento.
3: O SUS terá novas diretrizes para atender pessoas em situação de rua. O Ministério da Saúde instituiu uma política nacional para ampliar o acesso dessa população à atenção básica. Para quem vive essa realidade, o acesso ao cuidado pode fazer diferença no momento em que vínculos familiares, emprego e moradia já foram perdidos. Rogério Barba passou anos em situação de rua e hoje ajuda no acolhimento de outras pessoas em Brasília.
24: E aí eu me envolvi com o álcool. Eu conheci o crack em 1989 e o crack fez, apesar de eu não ter parentes, eu tinha muitos amigos bons. Só que o crack fez e o álcool fez eu perder os vínculos.
3: O tema também é discutido no Senado. Um projeto quer criar o Estatuto da População em Situação de Rua e prevê direitos básicos como acesso à alimentação gratuita, água potável, itens de higiene e banheiros públicos.
5: Autor da proposta, o senador Randolfe Rodrigues, do PT do Amapá, defende que o poder público atue tanto no acolhimento quanto no combate à violência contra quem vive nas ruas.
6: O poder público tem que tomar as medidas necessárias para dar guarida e para acolher as pessoas de rua e, ao mesmo tempo, criminalizar aqueles que detestam pobres, aqueles que ofendem e atacam os pobres.
5: O projeto que cria o Estatuto da População em Situação de Rua está em análise na Comissão de Constituição e Justiça.
19: Com edição de Paula Groba e trabalhos técnicos de João Lira, o Jornal do Senado fica por aqui. Acompanhe agora as notícias da Câmara dos Deputados. Boa noite.
18: Boa noite e até amanhã.
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7: Comissão aprova novas regras para blindagem de teto solar de veículos.
8: Deputados determinam a apresentação de antecedente criminal de noivos.
7: Proposta autoriza auxílio para contenção de agressor de mulher em voo.
8: Projeto em análise define ações integradas para evitar quedas de idosos.
7: Boa noite. Avança na Câmara projeto que cria uma política integrada para prevenir quedas de pessoas idosas. Quem tem as informações é a repórter Sofia Peçanha.
9: As quedas estão entre as 10 condições de saúde que mais levam à incapacidade funcional, segundo o estudo longitudinal da saúde dos idosos brasileiros. Visando a saúde e o bem-estar da pessoa idosa, a Comissão de Saúde aprovou o projeto que cria a Política Nacional de Prevenção de Quedas entre Pessoas Idosas. O principal objetivo é reduzir o número de quedas, suas consequências físicas, psicológicas e emocionais, além de promover o envelhecimento ativo e saudável da população idosa. Um dos autores da proposta, o deputado Luiz Couto, do PT da Paraíba, salientou que, atualmente, o Brasil não possui uma política nacional voltada para a prevenção de quedas. E, com isso, a nova política visa atender essa demanda, proporcionando diretrizes e cooperação intersetorial nas áreas de saúde, assistência social, urbanismo e transporte, por exemplo. O projeto propõe ações amplas, como programas de exercícios físicos específicos que fortalecem o equilíbrio e a mobilidade, melhorias na infraestrutura urbana e nos ambientes residenciais, campanhas educativas sobre a importância da prevenção de quedas e a capacitação de profissionais de saúde e cuidadores. O deputado Alan Garcês, do PP do Maranhão, relator na comissão, ressaltou que a proposta não apenas reforça uma questão de saúde pública no Brasil e no mundo, mas também reduz os impactos financeiros para o sistema de saúde.
25: Pois se trata de inovação legislativa necessária e essencial para as pessoas idosas. Além do mais, medidas preventivas de saúde sempre economizam recursos financeiros ao Estado, pois ao evitar a queda haverá certamente redução dos gastos de recursos públicos com cirurgias e procedimentos médicos invasivos.
9: Agora, o projeto que cria a Política Nacional de Prevenção de Quedas entre Pessoas Idosas será analisado pelas Comissões de Finanças e Tributação e Constituição e Justiça. Da Rádio Câmara de Brasília, Sofia Peçanha.
11: Previdência.
8: Câmara analisa a proposta de aposentadoria para policial com invalidez permanente. O repórter José Carlos Oliveira nos conta mais detalhes.
26: A Câmara dos Deputados analisa o projeto de lei que define casos específicos de invalidez permanente que deverão garantir a aposentadoria ou pagamento de seguro a profissionais de segurança pública que sofrerem acidentes em serviço. Entre as hipóteses que impedem o exercício da atividade estão cegueira, paraplegia, tetraplegia e amputação de braço ou perna. A aposentadoria ou seguro seriam válidos para policiais federais, civis, militares e penais, bombeiros militares e guardas municipais. A proposta partiu do deputado Bibo Nunes, do PL do Rio Grande do Sul, e foi aprovada na Comissão de Relações Exteriores, onde o relator, deputado Sargento Faur, do Paraná, incluiu os policiais legislativos entre os beneficiados. A intenção, segundo Faur, é proteger todos os operadores da segurança pública.
27: Importante para dar uma segurança jurídico-financeira para policiais, operadores de segurança pública, né, que arriscam diariamente suas vidas em acompanhamentos táticos, em confrontos, e eles precisam de uma segurança tanto para o policial que sofrer sequelas graves, como principalmente para familiares, né, que porventura perdem os seus entes aí em confronto.
26: A proposta de casos específicos para a aposentadoria de policial com invalidez permanente ainda será analisada nas comissões de segurança pública, de previdência, de finanças e tributação e de Constituição e Justiça. Da Rádio Câmara de Brasília, José Carlos Oliveira.
4: Segurança Pública.
7: Câmara aprova que a ANAC requisite auxílio para deter agressor de mulher durante voo. A repórter Mônica Tati explica a proposta.
10: A ANAC, a Agência Nacional de Aviação Civil, poderá ser autorizada a requisitar força policial para deter agressor de mulher em aviões. O projeto foi aprovado em todas as comissões da Câmara e está sendo apreciado agora pelo Senado Federal. A legislação já prevê que a ANAC adote medidas necessárias para a segurança de pessoas e bens no transporte aéreo. No entanto, a proposta amplia as competências legais da agência no caso específico de agressão contra as mulheres. A relatora na Comissão de Viação e Transportes, a deputada Rosana Valle, do PL de São Paulo, explica que a proposta é importante para garantir mais clareza à lei e permitir que situações de assédio não se tornem mais graves.
12: Dentro de um avião não há para onde a vítima ir. É um ambiente fechado, um ambiente com alta vulnerabilidade. Portanto, o projeto garante uma resposta rápida, um respaldo legal para conter qualquer situação de violência, especialmente contra as mulheres. E por que destacar a proteção da mulher? Porque casos de assédio e agressão em transporte público, por exemplo, ainda acontecem de maneira costumeira e uma posição de vulnerabilidade para a mulher.
10: Rosana Valle acrescenta que o projeto não cria novas punições, mas garante a intervenção rápida, a proteção da vítima e a segurança dos passageiros e da tripulação. O projeto que autoriza a ANAC a requisitar força policial para deter agressor de mulher em aviões aguarda a votação no Senado. Se for aprovado, segue para a sanção presidencial. Da Rádio Câmara de Brasília, Mônica Tati.
4: Meio Ambiente.
8: Comissões da Câmara analisam projeto que obriga unidades de conservação a garantirem o acesso a idosos, pessoas com deficiência ou com mobilidade reduzida. Quem traz os detalhes é a repórter Júlia Lopes.
13: Com o objetivo de facilitar o acesso a todos em unidades de conservação da natureza, como parques e florestas nacionais, a Comissão de Meio Ambiente e Desenvolvimento Sustentável da Câmara dos Deputados aprovou o projeto que obriga esses espaços a adotarem medidas de acessibilidade para pessoas com deficiência, com mobilidade reduzida ou idosos. Entre as medidas previstas estão a instalação de rampas, corrimão, trilhas adaptadas, sinalização adequada, transporte interno e também a formação de pessoal capacitado. O texto também determina a criação do plano de acessibilidade, que deverá ser elaborado pelo órgão gestor da unidade de conservação com a especificação das estruturas e adaptações a serem implementadas, os prazos de instalação e a identificação de eventuais incompatibilidades entre o plano de manejo e a implementação das medidas de acessibilidade e inclusão. O relator da proposta, deputado Chico Alencar, do PSOL do Rio de Janeiro, defendeu que o projeto se adequa à realidade das unidades de conservação e explicou como se dará sua implementação.
14: Estabelecendo, inclusive, um prazo de 180 dias para essa adequação dessas unidades à presença, participação dessas pessoas que tenham essas limitações. É interessante que a gente estabeleceu também etapas para essa implementação, a fim de que a lei desça do papel para a vida real, seja de fato efetivada.
13: Atualmente, segundo o Instituto Chico Mendes de Conservação da Biodiversidade, órgão responsável por fiscalizar e gerir as unidades de conservação federais, o Parque Nacional da Chapada dos Veadeiros, o Parque Nacional da Tijuca, o Parque Nacional Marinho de Fernando de Noronha e o Parque Nacional do Iguaçu são alguns dos locais que já contam com adaptações para receber visitantes com mobilidade reduzida. A exclusão ou limitação de acesso a esses ambientes compromete não apenas a Lei Brasileira de Inclusão da Pessoa com Deficiência, como também contraria a função socioambiental dos espaços naturais. O novo texto introduziu a terminologia usada pela legislação ambiental e de acessibilidade e segue agora para análise na Comissão de Finanças e Tributação. Da Rádio Câmara de Brasília, Júlia Lopes.
4: Comissões.
7: Câmara analisa projetos para restringir fogos de artifício e exigir informação de ruído nas embalagens. A repórter Daniela Lessa nos conta como estão as propostas.
0: Alguns estados e municípios já regulamentaram o uso de fogos de artifício. No estado de São Paulo, uma lei de 2021 proibiu a queima, a soltura e o comércio de fogos de estampido. Já na cidade do Rio de Janeiro, a Câmara Municipal também aprovou norma que restringe fogos com poluição sonora acima de um limite de decibéis. No Congresso, existem vários projetos de lei em tramitação para criar uma regra federal. Na Câmara, um dos textos mais avançados é uma proposta que reúne uma série de projetos e está pronta para entrar na pauta da Comissão de Constituição e Justiça. A ideia central é impedir fogos de grande estampido, como resume o relator, deputado Valdemar Oliveira, do Avante de Pernambuco.
15: Ele não quer proibir os fogos de artifício, apenas aqueles de grande estampido que causem mal, né, que façam uma grande poluição sonora, principalmente aos autistas, aos idosos, aos enfermos, às crianças, às gestantes.
0: Outro projeto quer obrigar que embalagens e, quando possível, que os próprios artefatos informem o nível de ruído em decibéis. Hoje a proposta aguarda aparecer na Comissão de Indústria, Comércio e Serviços. E o autor, deputado Bruno Gannen, do Podemos de São Paulo, argumenta que a padronização pode dar mais eficácia às regras.
16: Hoje está regionalizado, né? Alguns estados evoluíram, outros não nesse tema, e o que a gente quer é que o Brasil como um todo entenda o quanto fogos de estampido ele é prejudicial para os animais, e isso acaba significando mortes, acidentes. Tem registros de animais que, por total desespero com fogos de estampido, provocaram acidentes fatais de trânsito.
0: Enquanto para muitos os fogos de artifício fazem parte da tradição de festas populares, viradas de ano e comemorações esportivas, para outras pessoas o barulho pode causar sofrimento, estresse e até acidentes, especialmente entre crianças, idosos, pessoas com autismo e animais. O debate sobre como equilibrar celebração e bem-estar tem ganhado espaço entre os parlamentares. Da Rádio Câmara de Brasília, Daniele Lessa.
17: Transportes.
8: Comissão aprova regras para blindagem de teto solar de veículos. Saiba mais informações na reportagem de Maria Neves.
20: A Comissão de Segurança Pública da Câmara dos Deputados aprovou o projeto do deputado Flávio Nogueira, do PT do Piauí, que estabelece regras para blindagem de tetos solares em veículos. Pelo texto, a blindagem deve ocorrer obrigatoriamente com uma peça única e fixa. O teto não poderá ter mecanismo de abertura ou deslizamento. O objetivo da medida é evitar pontos de vulnerabilidade na estrutura do automóvel. O nível de proteção balística do teto também deverá ser o mesmo das outras partes do veículo. Como explica o relator, deputado General Pazuello, do PL do Rio de Janeiro, a proposta ainda exige a troca dos vidros do veículo sempre que houver danos na blindagem.
21: Uma das coisas do projeto é proibir a reutilização a partir apenas da parte da recuperação estética dos vidros. Não é mais blindado, perde o grau de blindagem. A outra é com relação à normatização da blindagem do teto solar. Então, o teto solar às vezes não vem blindado e às vezes fazem uma blindagem com diferença de capacidade de proteção. Essa norma ela garante que o teto solar blindado deva seguir a mesma blindagem do restante da viatura e que, por orientações técnicas, esse teto seja fixo, não seja móvel. Tenha lá a luminosidade, tenha a transparência, mas ele é fixo.
20: O texto aprovado também autoriza a blindagem parcial de veículos, tanto para uso particular quanto oficial. Essa modalidade permite proteger apenas partes da carroceria ou dos vidros e pode ter custo menor. Nesse caso, o documento do carro deverá informar quais partes estão protegidas. A blindagem de veículos no Brasil é controlada principalmente pelo Exército. Dentre as normas de segurança previstas, está a exigência de que o nível de proteção balística seja uniforme em todas as partes do automóvel. O Código de Trânsito Brasileiro, por sua vez, determina que, no caso de blindagem, o poder público não pode exigir documento ou autorização adicional para registro ou licenciamento no órgão de trânsito. Antes da Comissão de Segurança Pública, o projeto foi rejeitado na Comissão de Viação e Transportes. Agora ele segue para a Comissão de Constituição e Justiça e ainda terá de ser votado pelo plenário. Da Rádio Câmara de Brasília, Maria Neves.
4: Desenvolvimento Regional.
7: Comissão aprova projeto que cria estruturas municipais para ajuda em desastres. A reportagem é de Luiz Cláudio Canuto.
1: A Comissão de Integração Nacional e Desenvolvimento Regional aprovou o projeto de lei que estabelece a criação pelos municípios de estruturas específicas para lidar com situações de emergência e desastres. Pela proposta, os centros de operações seriam implementados com apoio do Estado e conforme o grau de risco de cada localidade. O texto aprovado é a versão do relator, deputado Benes Leocádio, do União do Rio Grande do Norte, ao projeto do deputado Júlio Lopes, do PP do Rio de Janeiro, que foi apresentado em 2024. O deputado acredita que a medida reduz as consequências na vida das famílias.
2: A grande maioria dos municípios do país já tem suas comissões de defesa civil, já tem suas estruturas nas suas diversas secretarias e estruturas de políticas públicas em cada território local, mas essa intenção do Centro de Operações de Cidade é reunir nessa estrutura todas as condições que já disponham em cada município e aí sirva de instrumento para agilizar, junto aos demais órgãos, a Comissão de Defesa Civil Nacional, dentro do Ministério da Integração, a questão da burocracia existente no tocante à decretação de estado de calamidade pública para facilitar a liberação de recursos, e eu acho que esse centro de operações facilita muito mais como um arregimentador de soluções que venham realmente dar resposta com a maior brevidade possível.
1: Desde 2012, motivado por enchentes e secas na primeira década do século XXI, o então governo Lula sancionou uma lei com a Política Nacional de Proteção e Defesa Civil. Segundo o texto, os municípios deveriam coordenar as ações com estados e a União. Os municípios deveriam articular, além das ações, o levantamento da identificação dos riscos de desastres nas regiões geográficas e grandes bacias hidrográficas do país. Esses levantamentos, que originariam os planos, deveriam estar prontos nos primeiros 18 meses após a publicação da lei e atualizados a cada 3 anos. O relator do projeto aprovado na Câmara propôs que a instalação e a manutenção dos centros de operação sejam realizados com apoio dos estados e orientados conforme o nível de risco de cada município. A proposta ainda vai ser analisada pela Comissão de Constituição e Justiça antes de seguir para o Senado. Da Rádio Câmara de Brasília, Luiz Cláudio Canuto.
4: Justiça.
8: Câmara aprova a obrigação para noivos apresentarem antecedentes criminais. A repórter Silvia Munhato tem mais detalhes.
3: A Comissão de Constituição e Justiça da Câmara aprovou o projeto que inclui a certidão de antecedentes criminais e a certidão judicial civil e criminal como documentos obrigatórios na habilitação para o casamento. O relator, deputado capitão Alberto Neto, do PL do Amazonas, explicou que a existência de antecedentes não vai impedir o casamento, mas diz que é importante para a mulher ter mais informações diante do total de feminicídios no país.
6: Imagina, se ele tem um passado de violência contra a mulher, a mulher vai decidir se vai querer casar ou não, sabendo daquela informação. Não vai impedir, mas vai ser obrigatório ele apresentar esses documentos, assim como ele apresenta na hora do concurso público, ele vai apresentar também na hora de casar.
3: O texto aprovado prevê que ambos os noivos deverão ter ciência do conteúdo das certidões. O projeto que prevê a apresentação de certidão de antecedentes criminais e a certidão judicial civil e criminal na habilitação para casamentos deve seguir agora para o Senado. Da Rádio Câmara de Brasília, Silvia Munhato.
7: Termina agora o Jornal Câmara dos Deputados, produzido pela Rádio Câmara, com trabalhos técnicos de Wellington Teles e a apresentação de Luciana Vieira e Val Monteiro. Boa noite.
8: Boa noite. Você fica agora com as notícias do Tribunal de Contas da União.
4: Minuto do TCU.
17: O Tribunal de Contas da União avaliou o programa Agora Tem Especialistas, do Ministério da Saúde. A iniciativa busca ampliar o acesso da população a consultas, exames e cirurgias com especialistas pelo SUS, o Sistema Único de Saúde. O principal ponto analisado foi a estrutura para reduzir a espera por consultas, exames e outros atendimentos. A auditoria apontou que falta integração e eficiência nos sistemas de tecnologia que deveriam gerenciar as filas e os recursos da política. Em 2025, o programa não conseguiu manter o desempenho dos anos anteriores na realização de cirurgias. Uma das razões é a falta de monitoramento, que impede que as informações sejam acompanhadas de forma adequada. O tribunal fez recomendações ao Ministério da Saúde para aprimorar a gestão do programa. 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
5: 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Boa noite.
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22: Todos sabemos que o Brasil é o maior campeão da Copa do Mundo. Mas você sabe quais são as outras seleções que já levantaram o troféu mais importante do futebol? Desde sua primeira edição, em 1930, apenas 8 países conseguiram conquistar a Copa do Mundo. O Brasil lidera a lista com 5 títulos, conquistados em 1958, 62, 70, 94 e 2002. Logo atrás aparecem a Alemanha e Itália, com 4 conquistas cada. A Argentina, atual campeã mundial, soma 3 títulos e ocupa a quarta colocação no ranking histórico. Com 2 taças cada uma estão França e Uruguai. Os uruguaios foram os primeiros campeões da história em 1930, enquanto os franceses venceram em 1998 e também em 2018. Fechando a lista dos campeões mundiais aparece Inglaterra, campeã em 1966, e a Espanha, vencedora da Copa de 2010 na África do Sul. Ou seja, em quase 100 anos de história e mais de 20 edições disputadas, apenas 8 seleções tiveram a honra de erguer a taça mais cobiçada do futebol mundial. Esse foi o Bola na Copa, fique ligado.
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0: É bom demais, olá, boa noite. Está começando aí mais uma edição do Noturno 105,9. Programa que faz companhia para quem vive, trabalha e aproveita as noites aqui da Zona Sul. Eu sou Marquinho Oliveira e vou estar com você até as 2 da manhã, trazendo música, informação, curiosidades e aquela parceria de todas as noites aqui na 105,9. Pois é, a segunda-feira aí chega em clima de comemoração, hoje, 29 de junho, dia de São Pedro, padroeiro aqui de Rio Grande. E o Brasil também entra em noite com um sorriso no rosto depois da vitória aí da nossa seleção. Se você está saindo do trabalho, começando o turno da noite, pegando estrada, organizando a casa ou simplesmente curtindo o conforto do teu cantinho, opa, bem-vindo! Bora lá, prepara o teu chimarrão, passa um café bem quentinho, aumenta o volume do rádio e vem com a gente começar esta semana do melhor jeito possível. A partir de agora, a noite tem som, tem informação e tem companhia.
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3: Alô, Belém! É o molho do Minas Gerais aqui em Belém, não tem jeito, vambora!
0: Um negócio aqui. Aí abrindo a sequência pra você nessa noite com o grupo Minas Gerais.

0: Abrindo a tua sequência musical com esse jeito bem gostoso com Jota Quest, eu queria ser. Falou também Fernando Sorocaba, Danilo e Davi, paga pau. No grupo Menos é Mais, quebrou a cara e quem ama não machuca. E fechando com Manchete de Jornais.
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Bora, e a sua participação faz toda a diferença por aqui. Liga pra cá, interage, tá liberado o telefone 3232-2303. Pelo WhatsApp, você fora aqui da região sul do estado, né? Prefixo 53-991-647-867. Manda o teu recado, conte onde você está ouvindo aqui a cultura. Peça a sua música favorita e participa da nossa conversa da noite. Além da música que não pode faltar para aquecer a tua segunda-feira de inverno. E aí, a vitória da seleção brasileira convenceu você? A equipe Canarim mostrou que está no caminho certo? Liga para cá, pede a tua música e responde. Participe, a tua opinião pode pintar a qualquer momento aqui na programação, hein? Bora lá, você participa e interage pelo WhatsApp. A galera já mandando recado, mandando mensagem, como o Cárcio Curso, sempre ligado com a gente. Boa noite, Marquinhos. Estou na escuta aqui em Pelotas. Bairro Fragata, um grande abraço para você. Também lá em Pelotas, a nossa sócia de carteirinha, a Rejane Balneário dos Prazeres, mandando um boa noite. Tá curtindo a programação. E quando for uma bem romântica, pode dizer o nome dela. Tá bem, então. Um beijo aí para a Rejane Balneário dos Prazeres. 8h17, Gloria Groove. E Ana Carolina.

0: tua trilha sonora dessa noite de segunda-feira é aqui na 105,9. Fechando mais um bloco aí. Jesse D. E Bob Price Tag. 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Olá pra você também, Wesley Safadão, Ludmilla e o bruxo Ronaldinho Gaúcho. Tudo pode. Abrimos aí com Glória Groove e Ana Carolina. É, fechando mais um bloco pra você. Aqui na 105,9. Agora 8 horas 29 minutos. 11 graus lá fora. Tá gostoso? A noite tá. A lua tá linda.
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0: Bora comigo até as 2 da manhã. Lembrando que ainda hoje, à meia-noite e à 1 da madrugada, tem o clássico da noite, aquele som atemporal que marcaram gerações. Ah, e a partir da 1h30 até as 2, as baladas mais românticas passam por aqui. O amor está no ar. É, e a programação da cultura é 24 horas. Lembrando que às 2 da manhã, você cruza a madrugada com o Paulo Roberto Djavan e o Insônia.
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5: Previsão do tempo.
6: Nesta terça-feira teremos uma manhã com poucas nuvens e geada. À tarde, muitas nuvens e também à noite. Vento de fraco a moderado e umidade relativa do ar em 40%. Em Rio Grande e São José do Norte, mínima de 5, máxima de 16 graus. Em Pelotas, mínima de 6, máxima de 18 graus. Com informações do Instituto Nacional de Meteorologia, INMET.
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0: Agora faltando aí 28 minutos para as 9 da noite. Temperatura lá fora atualizando nesse momento 11 graus. Você está na 105,9 e esse é o Noturno, que segue com você até as 2 da manhã. Olha aí, pessoal, interage pelo 3232-2303. Você liga, participa. Você não está sozinho, bate papo comigo. Também pelo WhatsApp 991647867. Prefixo 53. Bora lá, pessoal, mandando foto, mandando aquele boa noite. Beijão aí pra Magda, ela que tá lá na São João. Marquinhos falou num café. Olha só o que tem aqui. Acabou de sair do forno. Olha só que delícia. 4 pães feitos em casa e eu acho que deve ser queijo granulado aqui. Que delícia. Bom, boa noite, Marquinhos. Hoje eu vou de carona na próxima, hein? Pois é, né? Cai bem com o cafezinho. Se for com café com leite, melhor ainda. Beijão aí pra Magda. Pras meninas aí na São João. E um beijo bem estralado pra Damiana. Agora 27 para as 9. Também a participação do Vigilante Perazzo já no trabalho, hein? Mandando aqui um sim. QAP total no trabalho. Boa noite, Marquinhos. Sempre na melhor rádio. É nóis.
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0: Wesley Safadão e Rei Vaqueiro. Que explicente.
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0: esses são Nath Roots e Medinho, De Tanto Sol.
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0: Fala pra você também, Péricles e a Boiadeira na Castela, Simplesmente Acontece. E abrimos aí com Wesley Safadão, e Rei Vaqueiro Hit aí, Displicente. Agora, quando faltam 18 minutos para as 9, quero mandar um abração aí para você que está voltando para casa depois desse feriadão de São Pedro, hein? Para quem está na estrada, no ônibus, no carro, de aplicativo ou no caminhão, chegando em casa depois de aproveitar o dia de descanso, nós aqui da 105,9 seguimos fazendo a tua companhia nessa noite aí de segunda-feira. Dirija com atenção, hein? Respeite os limites de velocidade. E conte com a nossa programação e deixa aí a viagem mais leve e agradável por conta da nossa trilha sonora e a tua participação pelo WhatsApp 991647867. Ou você liga pra cá, bate um papo comigo no 3232-2303, igual a Margarete estava conversando comigo aqui, jogando um pouquinho de conversa fora. E é bom, né? E a Anice passa por aqui, a nossa motorista de aplicativo. Menina aí do Sandeiro Vermelho, dos cabelos vermelhos. Ela que faz parte aí do grupo Alcateia, nossa Alfa 35, minha atriz preferida. Tirando uma onda, hein? Oi, boa noite, hein? Dois dias de folga, hein? Pois é, mereço, né? Voltando aí com toda a energia. Um beijão pra você, nesse um bom trabalho e fica aí me levando na carona. Simone Severo, tá lá na Mangueira, mandando aquele boa noite, Marquinhos, tudo bem? Gostaria de escutar com Danilo e Davi. Apaga, apaga, apaga. Beijos pra você e o Vini. Beijão pra tu.
2: Mas manda.
0: Agora 17 pras 9.
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0: Brasil. Que moral, obrigado.
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0: 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Falou pra você também, turma do pagode, também teve Humberto e Romário. Falou também Danilo e Davi, pedido aí da Simone Severo, curtindo a programação lá na Vila Mangueira. Bora comigo agora até as 2 da manhã, lembrando que ainda hoje, à meia-noite e 1 da madrugada, tem Clássico da Noite, aquele som atemporal que marcaram gerações. Aí a partir das 2 da manhã, você já sabe, né? Se você tem insônia, se você não pode dormir, se você não quer dormir, nós também não dormimos, porque Paulo Roberto Chavan cruza a madrugada com você. Aqui na Cultura é 24 horas.
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